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Uma hora e 16 minutos.

Faltam 12 minutos para as 2 horas.

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São 2 horas e 11 minutos.

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São 3 horas e 28 minutos.

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Faltam 7 minutos para as 4.

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São 4 horas e 27 minutos.

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0: sábado para si na nossa companhia. São 5 horas e 20 minutos.
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0: do Filho e do Espírito Santo.
1: Amém. Primeiro mistério gozoso: Anunciação do Anjo a Nossa Senhora. Senhor, queremos ser também nós mensageiros da tua paz.
2: Pai nosso que estais nos céus, santificado seja o vosso nome. Venha a nós o vosso reino, seja feita a vossa vontade, assim na terra como no céu.
3: O pão nosso de cada dia nos dai hoje. Perdoai-nos as nossas ofensas, assim como nós perdoamos a quem nos tem ofendido. E não nos deixeis cair em tentação, mas livrai-nos do mal.
2: Ave Maria, cheia de graça, o Senhor é convosco. Bendita sois vós entre as mulheres, e bendito é o fruto do vosso ventre, Jesus.
3: Santa Maria, Mãe de Deus, rogai por nós, pecadores, agora e na hora da nossa morte. Amém.
2: Ave Maria, cheia de graça, o Senhor é convosco. Bendita sois vós entre as mulheres, e bendito é o fruto do vosso ventre, Jesus.
3: Santa Maria, Mãe de Deus, rogai por nós, pecadores, agora e na hora da nossa morte. Amém.
2: Ave Maria, cheia de graça, o Senhor é convosco. Bendita sois vós entre as mulheres, e bendito é o fruto do vosso ventre, Jesus.
3: Santa Maria, Mãe de Deus, rogai por nós, pecadores, agora e na hora da nossa morte. Amém.
2: Ave Maria, cheia de graça, o Senhor é convosco. Bendita sois vós entre as mulheres, e bendito é o fruto do vosso ventre, Jesus.
3: Santa Maria, Mãe de Deus, rogai por nós, pecadores, agora e na hora da nossa morte. Amém.
2: Ave Maria, cheia de graça, o Senhor é convosco. Bendita sois vós entre as mulheres, e bendito é o fruto do vosso ventre, Jesus.
3: Santa Maria, Mãe de Deus, rogai por nós, pecadores, agora e na hora da nossa morte. Amém.
2: Ave Maria, cheia de graça, o Senhor é convosco. Bendita sois vós entre as mulheres, e bendito é o fruto do vosso ventre, Jesus.
3: Santa Maria, Mãe de Deus, rogai por nós, pecadores, agora e na hora da nossa morte. Amém.
2: Ave Maria, cheia de graça, o Senhor é convosco. Bendita sois vós entre as mulheres, e bendito é o fruto do vosso ventre, Jesus.
3: Santa Maria, Mãe de Deus, rogai por nós, pecadores, agora e na hora da nossa morte. Amém.
2: Ave Maria, cheia de graça, o Senhor é convosco. Bendita sois vós entre as mulheres, e bendito é o fruto do vosso ventre, Jesus.
3: Santa Maria, Mãe de Deus, rogai por nós, pecadores, agora e na hora da nossa morte. Amém.
2: Ave Maria, cheia de graça, o Senhor é convosco. Bendita sois vós entre as mulheres, e bendito é o fruto do vosso ventre, Jesus.
3: Santa Maria, Mãe de Deus, rogai por nós, pecadores, agora e na hora da nossa morte. Amém.
2: Ave Maria, cheia de graça, o Senhor é convosco. Bendita sois vós entre as mulheres, e bendito é o fruto do vosso ventre, Jesus.
3: Santa Maria, Mãe de Deus, rogai por nós, pecadores, agora e na hora da nossa morte. Amém.
2: Glória ao Pai, ao Filho e ao Espírito Santo.
3: Como era no princípio, agora e sempre. Amém.
2: Ó Maria concebida sem pecado,
3: rogai por nós, recorremos a vós.
2: Ó meu bom Jesus, perdoai-nos e livrai-nos do fogo do inferno.
3: Levai as almas todas para o céu e socorrei principalmente as que mais precisam.

0: Segundo mistério gozoso. Visitação de Maria, a sua prima Isabel. Senhor, que a minha boca esteja cheia do teu louvor, e o meu coração se enamore de ti.
1: Pai nosso, que estais nos céus, santificado seja o vosso nome. Venha a nós o vosso reino, seja feita a vossa vontade, assim na terra como no céu.
2: O pão nosso de cada dia nos dai hoje. Perdoai-nos as nossas ofensas, assim como nós perdoamos a quem nos tem ofendido. E não nos deixeis cair em tentação, mas livrai-nos do mal.
1: Ave Maria, cheia de graça, o Senhor é convosco. Bendita sois vós entre as mulheres, e bendito é o fruto do vosso ventre, Jesus.
2: Santa Maria, Mãe de Deus, rogai por nós, pecadores, agora e na hora da nossa morte. Amém.
1: Ave Maria, cheia de graça, o Senhor é convosco. Bendita sois vós entre as mulheres, e bendito é o fruto do vosso ventre, Jesus.
2: Santa Maria, Mãe de Deus, rogai por nós, pecadores, agora e na hora da nossa morte. Amém.
1: Ave Maria, cheia de graça, o Senhor é convosco. Bendita sois vós entre as mulheres, e bendito é o fruto do vosso ventre, Jesus.
2: Santa Maria, Mãe de Deus, rogai por nós, pecadores, agora e na hora da nossa morte. Amém.
1: Ave Maria, cheia de graça, o Senhor é convosco. Bendita sois vós entre as mulheres, e bendito é o fruto do vosso ventre, Jesus.
2: Santa Maria, Mãe de Deus, rogai por nós, pecadores, agora e na hora da nossa morte. Amém.
1: Ave Maria, cheia de graça, o Senhor é convosco. Bendita sois vós entre as mulheres, e bendito é o fruto do vosso ventre, Jesus.
2: Santa Maria, Mãe de Deus, rogai por nós, pecadores, agora e na hora da nossa morte. Amém.
1: Ave Maria, cheia de graça, o Senhor é convosco. Bendita sois vós entre as mulheres, e bendito é o fruto do vosso ventre, Jesus.
2: Santa Maria, Mãe de Deus, rogai por nós, pecadores, agora e na hora da nossa morte. Amém.
1: Ave Maria, cheia de graça, o Senhor é convosco. Bendita sois vós entre as mulheres, e bendito é o fruto do vosso ventre, Jesus.
2: Santa Maria, Mãe de Deus, rogai por nós, pecadores, agora e na hora da nossa morte. Amém.
1: Ave Maria, cheia de graça, o Senhor é convosco. Bendita sois vós entre as mulheres, e bendito é o fruto do vosso ventre, Jesus.
2: Santa Maria, Mãe de Deus, rogai por nós, pecadores, agora e na hora da nossa morte. Amém.
1: Ave Maria, cheia de graça, o Senhor é convosco. Bendita sois vós entre as mulheres, e bendito é o fruto do vosso ventre, Jesus.
2: Santa Maria, Mãe de Deus, rogai por nós, pecadores, agora e na hora da nossa morte. Amém.
1: Ave Maria, cheia de graça, o Senhor é convosco. Bendita sois vós entre as mulheres, e bendito é o fruto do vosso ventre, Jesus.
2: Santa Maria, Mãe de Deus, rogai por nós, pecadores, agora e na hora da nossa morte. Amém.
1: Glória ao Pai, ao Filho e ao Espírito Santo.
2: Como era no princípio, agora e sempre. Amém.
1: Ó Maria concebida sem pecado,
2: rogai por nós, recorremos a vós.
1: Ó meu bom Jesus, perdoai-nos e livrai-nos do fogo do inferno.
2: Levai as almas todas para o céu e socorrei principalmente as que mais precisarem.
0: Terceiro mistério gozoso. Nascimento de Jesus em Belém. Obrigado, Senhor, por teres vindo habitar no meio de nós.
1: Pai nosso, que estais nos céus, santificado seja o vosso nome. Venha a nós o vosso reino, seja feita a vossa vontade, assim na terra como no céu.
2: O pão nosso de cada dia nos dai hoje. Perdoai-nos as nossas ofensas, assim como nós perdoamos a quem nos tem ofendido. E não nos deixeis cair em tentação, mas livrai-nos do mal.
1: Ave Maria, cheia de graça, o Senhor é convosco. Bendita sois vós entre as mulheres, e bendito é o fruto do vosso ventre, Jesus.
2: Santa Maria, Mãe de Deus, rogai por nós, pecadores, agora e na hora da nossa morte. Amém.
1: Ave Maria, cheia de graça, o Senhor é convosco. Bendita sois vós entre as mulheres, e bendito é o fruto do vosso ventre, Jesus.
2: Santa Maria, Mãe de Deus, rogai por nós, pecadores, agora e na hora da nossa morte. Amém.
1: Ave Maria, cheia de graça, o Senhor é convosco. Bendita sois vós entre as mulheres, e bendito é o fruto do vosso ventre, Jesus.
2: Santa Maria, Mãe de Deus, rogai por nós, pecadores, agora e na hora da nossa morte. Amém.
1: Ave Maria, cheia de graça, o Senhor é convosco. Bendita sois vós entre as mulheres, e bendito é o fruto do vosso ventre, Jesus.
2: Santa Maria, Mãe de Deus, rogai por nós, pecadores, agora e na hora da nossa morte. Amém.
1: Ave Maria, cheia de graça, o Senhor é convosco. Bendita sois vós entre as mulheres, e bendito é o fruto do vosso ventre, Jesus.
2: Santa Maria, Mãe de Deus, rogai por nós, pecadores, agora e na hora da nossa morte. Amém.
1: Ave Maria, cheia de graça, o Senhor é convosco. Bendita sois vós entre as mulheres e bendito é o fruto do vosso ventre, Jesus.
2: Santa Maria, Mãe de Deus, rogai por nós, pecadores, agora e na hora da nossa morte. Amém.
1: Ave Maria, cheia de graça, o Senhor é convosco. Bendita sois vós entre as mulheres e bendito é o fruto do vosso ventre, Jesus.
2: Santa Maria, Mãe de Deus, rogai por nós, pecadores, agora e na hora da nossa morte. Amém.
1: Ave Maria, cheia de graça, o Senhor é convosco. Bendita sois vós entre as mulheres e bendito é o fruto do vosso ventre, Jesus.
2: Santa Maria, Mãe de Deus, rogai por nós, pecadores, agora e na hora da nossa morte. Amém.
1: Ave Maria, cheia de graça, o Senhor é convosco. Bendita sois vós entre as mulheres e bendito é o fruto do vosso ventre, Jesus.
2: Santa Maria, Mãe de Deus, rogai por nós, pecadores, agora e na hora da nossa morte. Amém.
1: Ave Maria, cheia de graça, o Senhor é convosco. Bendita sois vós entre as mulheres e bendito é o fruto do vosso ventre, Jesus.
2: Santa Maria, Mãe de Deus, rogai por nós, pecadores, agora e na hora da nossa morte. Amém.
1: Glória ao Pai, ao Filho e ao Espírito Santo.
2: Como era no princípio, agora e sempre. Amém.
1: Ó Maria concebida sem pecado,
2: rogai por nós, recorremos a vós.
1: Ó meu bom Jesus, perdoai-nos e livrai-nos do fogo do inferno.
2: Levai as almas todas para o céu e socorrei principalmente as que mais precisarem.
0: Quarto Mistério Gozoso. Apresentação de Jesus no Templo. Aceitai, Senhor, a oferta da nossa vida. Guiai os nossos passos no caminho da paz.
1: Pai nosso, que estais nos céus, santificado seja o vosso nome. Venha a nós o vosso reino, seja feita a vossa vontade, assim na terra como no céu.
2: O pão nosso de cada dia nos dai hoje. Perdoai-nos as nossas ofensas, assim como nós perdoamos a quem nos tem ofendido. E não nos deixeis cair em tentação, mas livrai-nos do mal.
1: Ave Maria, cheia de graça, o Senhor é convosco. Bendita sois vós entre as mulheres e bendito é o fruto do vosso ventre, Jesus.
2: Santa Maria, Mãe de Deus, rogai por nós, pecadores, agora e na hora da nossa morte. Amém.
1: Ave Maria, cheia de graça, o Senhor é convosco. Bendita sois vós entre as mulheres e bendito é o fruto do vosso ventre, Jesus.
2: Santa Maria, Mãe de Deus, rogai por nós, pecadores, agora e na hora da nossa morte. Amém.
1: Ave Maria, cheia de graça, o Senhor é convosco. Bendita sois vós entre as mulheres e bendito é o fruto do vosso ventre, Jesus.
2: Santa Maria, Mãe de Deus, rogai por nós, pecadores, agora e na hora da nossa morte. Amém.
1: Ave Maria, cheia de graça, o Senhor é convosco. Bendita sois vós entre as mulheres e bendito é o fruto do vosso ventre, Jesus.
2: Santa Maria, Mãe de Deus, rogai por nós, pecadores, agora e na hora da nossa morte. Amém.
1: Ave Maria, cheia de graça, o Senhor é convosco. Bendita sois vós entre as mulheres e bendito é o fruto do vosso ventre, Jesus.
2: Santa Maria, Mãe de Deus, rogai por nós, pecadores, agora e na hora da nossa morte. Amém.
1: Ave Maria, cheia de graça, o Senhor é convosco. Bendita sois vós entre as mulheres e bendito é o fruto do vosso ventre, Jesus.
2: Santa Maria, Mãe de Deus, rogai por nós, pecadores, agora e na hora da nossa morte. Amém.
1: Ave Maria, cheia de graça, o Senhor é convosco. Bendita sois vós entre as mulheres e bendito é o fruto do vosso ventre, Jesus.
2: Santa Maria, Mãe de Deus, rogai por nós, pecadores, agora e na hora da nossa morte. Amém.
1: Ave Maria, cheia de graça, o Senhor é convosco. Bendita sois vós entre as mulheres e bendito é o fruto do vosso ventre, Jesus.
2: Santa Maria, Mãe de Deus, rogai por nós, pecadores, agora e na hora da nossa morte. Amém.
1: Ave Maria, cheia de graça, o Senhor é convosco. Bendita sois vós entre as mulheres e bendito é o fruto do vosso ventre, Jesus.
2: Santa Maria, Mãe de Deus, rogai por nós, pecadores, agora e na hora da nossa morte. Amém.
1: Ave Maria, cheia de graça, o Senhor é convosco. Bendita sois vós entre as mulheres e bendito é o fruto do vosso ventre, Jesus.
2: Santa Maria, Mãe de Deus, rogai por nós, pecadores, agora e na hora da nossa morte. Amém.
1: Glória ao Pai, ao Filho e ao Espírito Santo.
2: Como era no princípio, agora e sempre. Amém.
1: Ó Maria concebida sem pecado,
2: rogai por nós, recorremos a vós.
1: Ó meu bom Jesus, perdoai-nos e livrai-nos do fogo do inferno.
2: Levai as almas todas para o céu e socorrei principalmente as que mais precisam.

0: mistério gozoso. Perda e encontro de Jesus no templo. Senhor, ajuda todos aqueles que protegem o direito à vida.
1: Pai nosso, que estais nos céus, santificado seja o vosso nome. Venha a nós o vosso reino, seja feita a vossa vontade, assim na terra como no céu.
2: O pão nosso de cada dia nos dai hoje. Perdoai-nos as nossas ofensas, assim como nós perdoamos a quem nos tem ofendido. E não nos deixeis cair em tentação, mas livrai-nos do mal.
1: Ave Maria, cheia de graça, o Senhor é convosco. Bendita sois vós entre as mulheres, e bendito é o fruto do vosso ventre, Jesus.
2: Santa Maria, Mãe de Deus, rogai por nós, pecadores, agora e na hora da nossa morte. Amém.
1: Ave Maria, cheia de graça, o Senhor é convosco. Bendita sois vós entre as mulheres, e bendito é o fruto do vosso ventre, Jesus.
2: Santa Maria, Mãe de Deus, rogai por nós, pecadores, agora e na hora da nossa morte. Amém.
1: Ave Maria, cheia de graça, o Senhor é convosco. Bendita sois vós entre as mulheres, e bendito é o fruto do vosso ventre, Jesus.
2: Santa Maria, Mãe de Deus, rogai por nós, pecadores, agora e na hora da nossa morte. Amém.
1: Ave Maria, cheia de graça, o Senhor é convosco. Bendita sois vós entre as mulheres, e bendito é o fruto do vosso ventre, Jesus.
2: Santa Maria, Mãe de Deus, rogai por nós, pecadores, agora e na hora da nossa morte. Amém.
1: Ave Maria, cheia de graça, o Senhor é convosco. Bendita sois vós entre as mulheres, e bendito é o fruto do vosso ventre, Jesus.
2: Santa Maria, Mãe de Deus, rogai por nós, pecadores, agora e na hora da nossa morte. Amém.
1: Ave Maria, cheia de graça, o Senhor é convosco. Bendita sois vós entre as mulheres, e bendito é o fruto do vosso ventre, Jesus.
2: Santa Maria, Mãe de Deus, rogai por nós, pecadores, agora e na hora da nossa morte. Amém.
1: Ave Maria, cheia de graça, o Senhor é convosco. Bendita sois vós entre as mulheres, e bendito é o fruto do vosso ventre, Jesus.
2: Santa Maria, Mãe de Deus, rogai por nós, pecadores, agora e na hora da nossa morte. Amém.
1: Ave Maria, cheia de graça, o Senhor é convosco. Bendita sois vós entre as mulheres, e bendito é o fruto do vosso ventre, Jesus.
2: Santa Maria, Mãe de Deus, rogai por nós, pecadores, agora e na hora da nossa morte. Amém.
1: Ave Maria, cheia de graça, o Senhor é convosco. Bendita sois vós entre as mulheres, e bendito é o fruto do vosso ventre, Jesus.
2: Santa Maria, Mãe de Deus, rogai por nós, pecadores, agora e na hora da nossa morte. Amém.
1: Ave Maria, cheia de graça, o Senhor é convosco. Bendita sois vós entre as mulheres, e bendito é o fruto do vosso ventre, Jesus.
2: Santa Maria, Mãe de Deus, rogai por nós, pecadores, agora e na hora da nossa morte. Amém.
1: Glória ao Pai, ao Filho e ao Espírito Santo.
2: Como era no princípio, agora e sempre. Amém.
1: Ó Maria concebida sem pecado,
2: rogai por nós que recorremos a vós.
1: Ó meu bom Jesus, perdoai-nos e livrai-nos do fogo do inferno.
2: Levai as almas todas para o céu e socorrei principalmente as que mais precisarem.
1: Pelas intenções do Santo Padre. Ave Maria, cheia de graça, o Senhor é convosco. Bendita sois vós entre as mulheres, e bendito é o fruto do vosso ventre, Jesus.
2: Santa Maria, Mãe de Deus, rogai por nós, pecadores, agora e na hora da nossa morte. Amém.
1: Nossa Senhora, Rainha da Paz,
2: dai paz ao mundo inteiro.
1: Ave Maria, cheia de graça, o Senhor é convosco. Bendita sois vós entre as mulheres, e bendito é o fruto do vosso ventre, Jesus.
2: Santa Maria, Mãe de Deus, rogai por nós, pecadores, agora e na hora da nossa morte. Amém.
1: Nossa Senhora, Rainha da Paz,
2: dai a paz ao mundo inteiro.
1: Ave Maria, cheia de graça, o Senhor é convosco. Bendita sois vós entre as mulheres, e bendito é o fruto do vosso ventre, Jesus.
2: Santa Maria, Mãe de Deus, rogai por nós, pecadores, agora e na hora da nossa morte. Amém.
1: Salve, Rainha.
2: Mãe de misericórdia, vida de Jesus, esperança nossa, salve. A vós bradamos os degradados filhos de Eva. A vós suspiramos, gemendo e chorando neste vale de lágrimas. Eia, pois, acolhei a nós esses vossos olhos misericordiosos a nós volvei. E depois destes termos, mostrai, Jesus, bendito o fruto do vosso ventre, ao clemente, ao piedoso, ao doce, Virgem Maria. Rogai por nós, Santa Mãe de Deus, para que sejamos dignos das promessas de Cristo. Amém.
3: Oremos. À vossa proteção nos acolhemos, Santa Mãe de Deus. Não desprezeis as nossas súplicas em nossas necessidades, mas livrai-nos de todos os perigos, ó Virgem gloriosa e bendita, rogai por nós, Santa Mãe de Deus,
2: para que sejamos dignos das promessas de Cristo.
3: Ó Deus, cujo Filho unigênito, com a sua vida, morte e ressurreição, nos alcançou o prémio da vida eterna, concedei-nos a nós que celebramos estes mistérios do Santo Rosário, imitar o que contêm e alcançar o que prometem. Por Cristo nosso Senhor.
2: Amém.
3: Oremos. Concedei, Senhor, aos vossos servos a perfeita saúde da alma e do corpo, e por intercessão da Virgem Santa Maria, livrai-nos das tristezas do tempo presente e dai-nos as alegrias eternas. Por Cristo nosso Senhor.
2: Amém.
3: O Senhor esteja convosco.
2: E está em nós.
3: Abençoe-vos Deus Todo-Poderoso, Pai, Filho e Espírito Santo.
2: Amém.
3: E dê em paz e o Senhor vos acompanhe.
2: Graças a Deus.
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0: Olá, bom dia, são 7 horas da manhã. 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

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Ainda em Santa Maria da Feira, São João da Madeira e Espinho, Val de Câmara e muito mais. Dá para desligar. Bora para a boa disposição de Tony Garcia. Mais um sucesso para ouvirmos aqui nesta manhã.

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1: Ora, e continuando com a boa música, aqui nas manhãs da Regional, a nossa música e as nossas tradições, para ouvirmos o Miguel de Gaia e o tema São João do Porto.

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1: Não dá para pensar.

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0: Vamos ouvir os Contradança.

dia mais uma vez. Estamos com o programa As Nossas Músicas e as Nossas Tradições. Faltam 6 minutos para as 8 horas. Um bom fim de semana, um bom sábado para si.

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1: Olá, bom dia. Ouvimos o sinal horário das 8 horas da manhã.
2: 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Em destaque nesta edição.
3: O presidente dos Estados Unidos terá rejeitado o acordo proposto ontem pelo Irão para reabrir em 7 dias o Estreito de Hormuz. Um acordo blindado de condições que Donald Trump não aceitou. Os palcos como espaço de cidadania e reflexão crítica é a proposta da segunda edição da Bienal de Teatro Comunitário, que acontece este fim de semana no Algarve. Vamos neste noticiário até lá, até a quarteira, saber que artes vão ser estreadas.
2: Notícias, edição da jornalista Cláudia Aguiar. Rodrigues.
3: O presidente dos Estados Unidos, Donald Trump, reagiu à proposta feita ontem pelo Irão para reabrir o Estreito de Hormuz em 7 dias. Donald Trump terá rejeitado essa solução. A notícia está a ser avançada pelo Wall Street Journal, que cita oficiais norte-americanos. O jornal acrescenta que Trump está a ponderar voltar aos bombardeamentos no Irão depois das eleições intercalares de novembro. Foi nas Nações Unidas que os iranianos apresentaram uma proposta aos Estados Unidos, propuseram reabrir o Estreito de Hormuz e também retomar as negociações do programa nuclear, mas com uma contrapartida. Os Estados Unidos deveriam suspender as sanções ao petróleo e levantar todo o bloqueio naval. A proposta foi então negada por Donald Trump, segundo o Wall Street Journal. O Irão aguarda agora uma resposta oficial. A uma semana das eleições no Brasil, o presidente Lula da Silva proibiu os casinos online e as apostas desportivas no país. Defende que é uma medida drástica e a pensar nas famílias. É um tema que promete aquecer a campanha no país, como nos conta o correspondente da Antena 1 no Brasil, Daniel Catalão.
4: É uma ofensiva sem precedentes contra as apostas online e os casinos virtuais, conhecidos no Brasil por bets. A medida de emergência entrou em vigor de imediato. Foi justificada por Lula da Silva com o vício que virou epidemia.
5: A pessoa pensa que vai ganhar e a pessoa vai apostando, daqui a pouco a pessoa deve o que não tem. Eu conheci uma mãe que um filho de 26 anos se enforcou porque estava devendo.
4: As apostas online já drenaram mais de 10 mil milhões de euros do orçamento das famílias mais vulneráveis. O presidente do Brasil diz que a medida é como retirar um cancro.
5: Eu tomei a

0: calendário de desmantelamento é apertado. Os utilizadores têm até 5 de outubro para retirar o dinheiro das contas virtuais. No dia seguinte, os sites saem do ar. A medida bateu com estrondo nos clubes de futebol, que são patrocinados por estas plataformas, mas Lula não se comove.
1: O time precisa respeitar o torcedor. O torcedor pobre faz do sacrifício, compra a entrada, vai no estádio, compra a camisa do time para ele, pro filho dele, pra mulher dele, pra filha dele, tá pagando o time. E ainda o time acha que é o torcedor que tem que se viciar em jogo para dar dinheiro pro time para pagar o salário caro.
0: As empresas de apostas já anunciaram que vão recorrer aos tribunais e poderão mesmo tentar impugnar a medida junto do Tribunal Superior Eleitoral, uma vez que o anúncio foi feito em período de campanha, a uma semana das eleições.
2: Um tema que promete gerar polémica, a proibição das apostas é polémica e o Congresso Brasileiro terá então 120 dias para se pronunciar, mas a medida já foi assinada. Em Portugal, mais do que o número de turistas, é preciso olhar para quem gasta mais. O presidente da Confederação do Turismo de Portugal defende que deve haver uma aposta nos visitantes com maior poder de compra, embora considere que o setor está bem, está de boa saúde. Francisco Calheiros reconhece que há um abrandamento no crescimento e aponta que é a altura de mudar a prioridade.
3: Não é o número de turistas e o número de dormidas que deve ser a nossa principal prioridade. Nossa principal prioridade deve ser a criação de valor, ou seja, o mesmo turista, e deu um brilhante exemplo, Estados Unidos, Canadá, podemos acrescentar Brasil, Polónia, Coreia, são tudo turistas que toda a gente quer, porque por um lado fazem mais pernoitas e por outro lado gastam mais. E portanto é nessa senda que nós temos que ir procurar, e de facto o caso que temos neste momento, estamos com 1,5% de crescimento em turistas, mais 4% em valor é importante, mas além disso, isto não é só a questão do valor. Há um aumento de preço, porque há um aumento dos custos de produção.
2: E esse aumento reflete-se também no número de turistas, diz Francisco Calheiros, que foi entrevistado pela agência Lusa no âmbito da celebração do Dia Mundial do Turismo, que se assinala amanhã. O número de dormidas aumentou em relação ao ano passado, mas o presidente da Confederação do Turismo de Portugal insiste que é preciso focar na criação de valor. A Ordem dos Farmacêuticos anunciou a criação de um grupo estratégico para o VIH e outras doenças sexualmente transmissíveis. O bastonário Hélder Mota Filipe diz à Antena 1 que é preciso melhorar os rastreios e a prevenção.
4: Portanto, o que nós queremos é trabalhar de um ponto de vista multidisciplinar, só assim é que nós podemos defender os interesses dos doentes e servi-los bem, é trabalharmos todos em conjunto. O tratamento nós temos, felizmente, mas ainda falhamos muito, quer nos rastreios, quer na prevenção. E, portanto, este grupo vai trabalhar também este aspecto e outro aspecto importante, onde também há farmacêuticos especialistas, que é na parte do valor, do preço dos medicamentos. E, portanto, é um grupo verdadeiramente eclético dentro da profissão farmacêutica e que eu espero que possa contribuir e fazer a diferença no contexto da saúde e não apenas no contexto da profissão farmacêutica.
2: E o número de casos de doenças sexualmente transmissíveis tem vindo a aumentar em Portugal. Houve até valores recorde na Europa em 2024. Uma das causas apontadas é a redução do uso do preservativo. O bastonário da Ordem dos Farmacêuticos considera que é preciso voltar a alertar as pessoas e aumentar os rastreios. A partir de hoje, o Calçadão de Quarteira, no Algarve, recebe a segunda edição da Bienal de Teatro Comunitário. É um espaço de partilha, de celebração de práticas artísticas participativas. A organização é da Companhia Janela Aberta Teatro e que é, Mário Antunes, a dinamizadora de dois grupos de teatro comunitário.
5: É teatro feito por pessoas que querem expressar-se através da arte num coletivo que usa o palco como espaço de cidadania e reflexão crítica.
6: Aqui é algo que aconteceu a um grupo de pessoas, a um grupo coletivo, e é uma história épica que centra-se à volta daquilo que aconteceu a um grupo de pessoas.
5: Miguel Martins Pessoa é diretor da Companhia Janela Aberta Teatro, que organiza pela segunda vez a Bienal de Teatro Comunitário de Quarteira. Este fim de semana, quatro grupos levam à cena temas tão diversos como as relações de vizinhança num bairro ou o funcionamento do Serviço Nacional de Saúde.
6: O teatro comunitário fala de território e são as próprias pessoas locais, o comum dos vizinhos, que se expressa através da arte e através destas histórias.
5: O projeto Somos Todos um Rio, de Rio Maior, abrange as 10 freguesias do concelho. Em Somos Todos São João, com exceção de Rujo

0: Mano traz as memórias que marcam a comunidade, como a fuga dos touros bravos, vindos da Lesíria, a fábrica de tomate e a tradicional matança do porco. O Grupo Teatro Comunitário do Campo, a céu aberto, sediado no Campo de Gerês, aborda questões como a mineração de lítio a céu aberto e os impactos ambientais. Já o Grupo Teatro Comunitário de Quarteira trabalha em palco a inquietação da população perante a sazonalidade turística. E finalmente, de Faro, o Teatro de Vizinhas, o grupo explora as vicissitudes do Serviço Nacional de Saúde.
1: É a comunidade a protagonista da história.
0: A partir das 7 da tarde, este sábado e domingo, há teatro comunitário para ver gratuitamente na Avenida Marginal de Quarteira.
2: A Bienal já arrancou ontem, ao fim da tarde, decorre até domingo, com workshops, conversas e a apresentação de 4 grupos de teatro comunitário. Na Liga das Nações, a seleção francesa não pode contar com Kylian Mbappé nos próximos 3 jogos. Já deixou o estágio da seleção depois de se lesionar na vitória frente à Turquia por 1-0. Mbappé ficou lesionado num tendão no joelho após marcar o golo da vitória, uma estreia agridoce para o selecionador Zinedine Zidane. No outro jogo desta noite neste grupo, a Bélgica foi a Itália a vencer por 2-0. Amanhã a seleção portuguesa volta a jogar, já está na Noruega, com quem vai jogar pela liderança do grupo 4 na Liga das Nações.

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1: Olá, bom dia. Sejam bem-vindos ao programa Despertar de Sábado aqui na Rádio Regional de Arouca. Hoje, sábado, dia 26 de setembro de 2026. É um prazer estar consigo, quando são 8 horas e 12 minutos. E vamos à primeira hora. Os usos e costumes e tradições do nosso povo, que ao longo do tempo nos deixaram, para reviver esses tempos, temos o folclore entre as 8 e as 9. Estamos com o grupo folclórico Sidacos do Conselho de Oliveira de Asmens, com o Vira de Cruz. A partir das 9 até às 11, ligar e dedicar. E das 11 ao meio-dia vamos ter aqui a presença da cantora Leonara. Isto é a sugestão para hoje.

E já estamos em Águeda para abrir o Malhão de Águeda pelo Grupo Típico Cancioneiro de Águeda. Eles que no próximo dia 4 de outubro, a partir das 15 horas, no Centro de Artes de Águeda, vão ter o seu Festival de Folclore. E vamos ter o Rancho Folclórico da Casa do Povo Glória do Ribatejo, o Grupo Etnográfico da Vila Praia de Âncora, o Rancho Folclórico da Trofa, o Grupo Típico de Talhadas, o Grupo Típico Cancioneiro de Águeda, que é o organizador.

Continuamos. E já estamos a ouvir a Chula da Ribeira, né? Da Ribeira do Neiva, grupo folclórico de Vila Verde.

E continuamos, agora vamos até Guimarães para ouvir o grupo folclórico São Torquato com o Malhão de Roda. São 8 horas e 28 minutos.

E já estamos a ouvir o Rancho Folclórico Etnográfico de Ponta Barca com São Bartolomeu. Com 8 horas e 32 minutos. 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

E agora vamos até ao Algarve para ouvir o grupo folclórico do Calvário Algarve com O Nosso Algarve.

Vamos ouvir já de seguida o grupo folclórico Arouca São Paulo Clube, com o seu Vira de Viração. Vamos lá ver. Acho que é um pequeno pormenor, já está resolvido.

Também vamos divulgar o Festival de Folclore de Crestovães 2026, dia 3 de outubro, pelas 21 horas. Vamos ter o Rancho Folclórico da Casa do Minho, em Lisboa, o Grupo Académico de Danças de Ribatejanas, do Ribatejo, o Grupo Folclórico de Crestovães, do Vouga e Bairrada, o Rancho Folclórico de Santo André de Vila Boa de Quires e a Associação do Grupo Etnográfico Os Pescadores do Castelo de Douro, Litoral Norte.

Continuamos, vamos ouvir a Santa Marta pelo Grupo Folclórico Santa Marta de Portuzelo, Viana do Castelo. Também informo que vai-se realizar a segunda edição da Desfilhada à Moda Antiga em Valgalhardo no próximo dia 3 de outubro, a partir das 21h15, com a participação de Reis Folclóricos Labradeiras de Chave. Todos pela cultura. Vem viver a nossa terra, as nossas gentes e as nossas tradições.

E continuamos também para divulgar mais um festival. É o 14º festival, não, neste caso é o 4º festival de folclore, assim é que é, de outono em Silval de Espinho. E vamos ter precisamente o Rancho Folclórico Roda Viva, que vem de Macieira de Leiria, o Grupo Folclórico da região de Erganil, o Rancho Folclórico Santiago de Silvalde e o Agrupação Cultural e Folclórica que nos vem de Orado, que nos vem de Espanha. Isto é no dia 27 de setembro, a partir das 15 horas, na Casa da Cultura de Santiago. Estamos a ouvir o Vira Minhoto pelo Grupo Folclórico Dr. Gonçalo Sampaio de Braga. Estamos a quase na reta final para ouvir o Folclore de Arouca amanhã à tarde em direto na Rádio Regional de Arouca, direto e também através da TV. Não se esqueça, apreciar, se não pode vir à Vila de Arouca, basta ligar ao rádio e também o Facebook e também a participar e ver um bocadinho o que se passa por cá. Se quiser vir, depois venha ver ali na praça ao vivo o folclore que se faz sentir aqui na Vila de Arouca, os dançares, os cantares da região inseridos aqui no concelho de Arouca.

Afinal, ouvimos a Rusga de Santa Marta pelo grupo folclórico de Santa Marta Portuzelo. Repetimos mais uma modazinha, mas agora sim vamos então ouvir a Minhoto pelo grupo Doutor Sampaio de Braga. Tá mal. Ah, agora sim.

assim finalizamos esta primeira hora dedicada aos usos e costumes e tradições do nosso povo, que ao longo do tempo nos deixaram. E para reviver esses tempos, temos esta horinha sempre de folclore. Já a seguida vamos ter o sinal horário das 9. Vamos ter por cá as notícias, compromissos publicitários e depois ligar e dedicar logo de seguida até às 11 horas, que a partir das 11 horas vamos ter aqui a cantora Leonara.

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2: Livre na Praça da Concórdia. O ponto de encontro está marcado para as 14h, hora de Lisboa, com centenas de milhares de pessoas esperadas ao longo da famosa Avenida dos Campos Elíseos. E é para lá que vamos já seguir neste jornal. O presidente dos Estados Unidos terá rejeitado o acordo proposto ontem pelo Irão para reabrir em 7 dias o Estreito de Hormuz. É um acordo blindado de condições e que Donald Trump disse que não.
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2: O sábado do Papa Leão XIV, em Paris, começou num centro de acolhimento para migrantes. Num dia, Rosário Salgueiro, a correspondente da Antena 1 em França, que está a acompanhar a visita do Papa, é um dia que vai ser marcado por uma missa campal e que deve atrair milhares de fiéis na Praça da Concórdia, onde começa a Avenida dos Campos Elíseos.
4: A missa é daqui a 5 horas e já há muitos, mas muitos milhares de pessoas à espera, há muito tempo à espera para entrar na Concórdia e nos Campos Elíseos e depois se espalharem muito para além do Arco do Triunfo. Estão inscritas 600 mil pessoas para assistirem a esta celebração eucarística presidida pelo Papa Leão XIV. Será a última celebração em Paris, antes do Sumo Pontífice arrumar a Lourdes. Agora Leão XIV está numa casa refúgio de migrantes e de refugiados, ele que no seguimento também do Papa Francisco tem apelado à união da sociedade, no apoio a estas comunidades e não na divisão e na expulsão sem glória e sem humanidade destas comunidades que vêm à procura de melhores dias e depois vai encontrar-se com jovens católicos e aqui em torno da Concórdia, à volta do Rio Sena, vai-se fazendo a festa, é uma multidão muito colorida, uns trazem as bandeiras do Vaticano, outros das suas regiões, outros dos seus países, há muitos europeus, há muitos também da América Latina, há portugueses com a bandeira das esquinas às costas e há muitos jovens com os trajes académicos, com as camisolas, as fardas de escuteiros. É uma multidão colorida e festiva que espera ouvir as palavras de esperança, dizem, de Leão XIV a esta imensa multidão.
2: As cores da festa dadas aqui pela Rosário Salgueiro na Praça Concórdia.

0: para reabrir o Estreito de Hormuz em 7 dias. Donald Trump terá rejeitado essa solução. A notícia está a ser avançada pelo Wall Street Journal, que cita oficiais norte-americanos. O jornal acrescenta que Trump está a ponderar voltar aos bombardeamentos no Irão depois das eleições intercalares de novembro. Foi nas Nações Unidas que os iranianos apresentaram uma proposta aos Estados Unidos. Propuseram reabrir o Estreito de Hormuz e também retomar as negociações do programa nuclear, mas com uma contrapartida. Os Estados Unidos deveriam suspender as sanções ao petróleo e levantar todo o bloqueio naval. A proposta foi negada por Trump, segundo o Wall Street Journal. O Irão está a aguardar agora uma resposta oficial. O ex-ministro dos Negócios Estrangeiros, João Gomes Cravinho, considera que Portugal deveria ter privilegiado a defesa do direito internacional em vez de ceder a base das Lages aos Estados Unidos para uma guerra que considera ilegal contra o Irão.
1: Para Portugal, para um país como Portugal, inserido no quadro da União Europeia, a defesa do direito internacional é, em si, um ponto fundamental. Porque nós, num quadro de esmorecimento do direito internacional, ficamos nós ainda mais expostos. Portanto, temos de fazer tudo o possível para defender o direito internacional e, claramente, estamos perante uma guerra ilegal. E eu penso que o nosso ênfase teria de ter sido diferente, teria de ter sido mais no sentido de defender a legalidade internacional.
0: Numa entrevista à agência Lusa, em que critica a postura do governo português, João Gomes Cravinho considera que a União Europeia esteve bem na resposta à guerra no Irão. Quanto à compra de caças F-35 aos Estados Unidos, o ex-ministro da Defesa avisa que seria um erro grave para Portugal, pois implicaria consequências incertas no futuro.
1: O F-35, segundo dizem os entendidos, é o melhor avião que por aí anda. Muito bem. Mas Portugal precisa de ter o melhor avião que por aí anda, ou pode ter o segundo melhor, com um conjunto de outros benefícios em matéria de indústria de defesa e em matéria de integração europeia, versus uma situação em que criamos uma dependência face a um aliado cujo percurso futuro é muito incerto. Eu não tenho dúvidas nenhumas que seria um erro grave apostarmos nos F-35.
0: O aviso de João Gomes Cravinho surge numa altura em que o governo está a escolher o substituto para a frota de F-16 da Força Aérea Portuguesa, que está em fim de vida. Há uma semana das eleições no Brasil, o presidente Lula da Silva proibiu os casinos online e as apostas desportivas do país. Defende que é uma medida drástica a pensar nas famílias. É um tema que promete aquecer a campanha no país, como nos conta o correspondente da Antena 1 no Brasil, Daniel Catalão.
2: É uma ofensiva sem precedentes contra as apostas online e os casinos virtuais, conhecidos no Brasil por bets. A medida de emergência entrou em vigor de imediato. Foi justificada por Lula da Silva com o vício que virou epidemia.
3: A pessoa pensa que vai ganhar e a pessoa vai apostando, daqui a pouco a pessoa deve o que não tem. Eu conheci uma mãe que um filho de 26 anos se enforcou porque estava devendo.
2: As apostas online já drenaram mais de 10 mil milhões de euros do orçamento das famílias mais vulneráveis. O presidente do Brasil diz que a medida é como retirar um cancro.
3: Então eu tomei a decisão de tomar uma medida dura e drástica necessária. Isso é como um câncer. Ou a gente tira o tumor, ou esse tumor vai matar a gente. É isso.
2: A partir de agora, quem explorar sites de apostas arrisca 4 a 6 anos de prisão efetiva e quem as promover e publicitar pode ir 4 anos para a cadeia. O calendário de desmantelamento é apertado. Os utilizadores têm até 5 de outubro para retirar o dinheiro das contas virtuais. No dia seguinte, os sites saem do ar. A medida bateu com estrondo nos clubes de futebol, que são patrocinados por estas plataformas, mas Lula não se comove.
3: Os times precisam respeitar o torcedor. O torcedor pobre vai do sacrifício, compra a entrada, vai no estádio, compra a camisa do time para ele, pro filho dele, pra mulher dele, pra filha dele, tá pagando o time. E ainda o time acha que é o torcedor que tem que se viciar em jogo para dar dinheiro para o time para pagar o salário caro.
2: As empresas de apostas já anunciaram que vão recorrer aos tribunais e poderão mesmo tentar impugnar a medida junto do Tribunal Superior Eleitoral, uma vez que o anúncio foi feito em período de campanha a uma semana das eleições.
0: Promete gerar polémica a proibição das apostas. O Congresso Brasileiro terá 120 dias.

0: dias para se pronunciar, mas a medida já foi assinada. Em Portugal, as farmácias fazem parte da campanha de vacinação de gripe e da Covid-19. Essa campanha começa na quarta-feira. Hélder Mota Filipe diz que os utentes podem contar com as vacinas nas farmácias habituais.
1: A Ordem vai solicitar aos colegas farmacêuticos comunitários que a partir da semana que vem comecem a identificar quem são os seus doentes que fazem parte destes grupos de risco e poder sensibilizar para a disponibilidade para os vacinarem o mais cedo possível e ficarem o mais cedo possível mais protegidos contra a gripe e a Covid. Há pequenos ajustes e há pequenas diferenças de grupos populacionais. Podem dirigir-se ou aos centros de saúde ou às farmácias comunitárias e serem vacinados como nos anos anteriores e como já vem sendo normal. Portanto, eu também fazia aqui um apelo para que a partir do dia 30 as pessoas se vacinem, porque o tempo está quente, mas isto não tem nada a ver com a diminuição do risco, quer de gripe, quer de Covid.
0: O bastonário da Ordem das Farmácias diz que este ano podem ser vacinadas contra a gripe todas as pessoas maiores de 18 anos com patologias de risco. Também muda na vacinação gratuita contra a Covid-19 a idade dos utentes que podem ser vacinados nas farmácias. Agora, a recomendação é a partir dos 70 anos. Apesar do calor, o bastonário pediu que não se desvalorize a gripe ou a Covid. E se o pior professor do mundo fosse, afinal, aquele de que ninguém esquece? É a pergunta que marca o ponto de partida para a peça O Pior Professor do Mundo, da companhia Lama Teatro, que está sábado e domingo na Boutique da Cultura em Lisboa. Já passou por Angola, por Moçambique e Macau, João Costa Dias.
2: Um espetáculo que usa o humor para sublinhar a importância do direito de voto. João de Brito encena e interpreta este professor excêntrico que dá uma aula sobre Carolina Beatriz Ângelo, a primeira mulher a votar em Portugal. O encenador falou deste pior professor do mundo.
3: O espetáculo fala sobre várias temáticas, mas uma delas que está logo no título é esta do que é ser professor, e é esta brincadeira do ser o pior professor do mundo, que é brincar um bocadinho com as personalidades de cada professor. Há um professor, eu vou mudando de personagem, há um professor que é mais austero, um professor que é mais cool ou mais boa onda, e há outro professor que é mais... É pouco comunicativo e interage pouco com os alunos. Eu vou mudando de personagem ao longo da peça, e é também para abordar esta temática que características é que nós gostamos mais num professor. Depois aborda também a temática do voto, da ideia do voto, de democracia, não é? E da importância que isso tem, dos anos que tivemos que lutar para voltar a ter uma democracia, e de várias figuras importantes nesse processo, como é o caso de três mulheres do princípio do século XX, que Carolina Beatriz Ângelo, Ana de Castro Osório e Adelaide Cabete, embora fale de muitas outras personalidades, mas acima de tudo são estes dois elementos fundamentais. O espetáculo estreou em 2025, desde então tem andado a circular por todo o país, mas também internacionalmente, passando por Angola, Cabo Verde, Brasil, Macau e brevemente pela Guiné-Bissau.
0: As lições do pior professor do mundo vão subir ao palco este sábado e domingo da Boutique da Cultura, em Lisboa.
4: Edição de Cláudia Aguiar Rodrigues, simultâneo RTP Antena 1, RTP 1, aliás, RTP Açores e RTP Mundo. 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
18: São 9 horas e 20 minutos e vamos dar início ao ligar e dedicar através do telefone 256-948-219 e telemóvel, que é o 916-691-020. O máximo para 6 pessoas, para aqueles que não são sócios, e 9 para os sócios, ou 8 para os sócios, assim é que é. Vamos ao telemóvel. Bom dia.
19: Bom dia, Manuel Antônio. É a Nicolina Silva de Gondomar.
18: Já sei. E está tudo bem consigo?
19: Ô, Manuel Antônio, como está tudo bem? Sabe o que é que me aconteceu a semana passada?
18: Não, não sei.
19: Quando a sua neta estava a falar,
18: sim.
19: Eu virei para ela e disse-lhe assim: quer dizer, estou a contar com uma pessoa, parece-me outra.
18: Meu amigo, acontece, não é? E essa dedicatória vai para quem?
19: Vai para a Dona Conceição, para o Zé Sapateiro, para o Ricardo Marques, para o meu sobrinho e para o meu marido. Para vocês todos e para as vossas famílias. Continuação de um bom fim de semana, fique bem. E até à próxima, Manuel António. Obrigada.
18: Muito bem, obrigadíssima pela participação. Continuação de um bom fim de semana e até à próxima também.
19: Obrigada.
18: Vamos a outra. Bom dia.
20: Bom dia, Sr. Manuel António.
18: Fala com quem?
20: Com a Generosa dos Três Infantes.
18: Generosa, a sua dedicatória vai para quem?
20: Mas é um bom dia e um bom fim de semana. Eu vou à festa de colheitas para o Manuel António.
18: Exatamente.
20: Para toda a sua família, para mim e para toda a minha família, para a Dona Constância, a Manuela da Machede, para o Sr. Manuel de Jacoeiro, toda a família, para o Sr. Neca Tomé da Feira Nova e para todos os nossos bombeiros, coelhos e os porteiros, um abracinho para os pais daquela rapariga e para nossos imigrantes. E fico com Deus e até dois dias, se é de vós, venha a festa.
18: Muito bem, obrigadíssima pela participação.
20: Para as meninas também, beijinho.
18: A continuação de um bom fim de semana, muito obrigado e até à próxima.
20: Até à próxima.
18: E vamos a outra participação. Bom dia.
21: Bom dia, Sr. Manuel António.
18: Oi, Elizabeth, que nos fala de...
21: Para dela se ver de boca.
18: Muito bem, eu sabia, mas tenho que dizer também. E essa dedicatória vai para quem, Elizabeth?
21: A minha história, como costume, é para você primeiro, e para as suas netinhas, e para a sua família toda. E depois há para os meus dois filhos. Pois é, Eugénia e família. Maria Amélia e família. Duas fatinhas. Três amigas estão na França. Essa gente toda está a ditar no Radarouca. Quem tiver, parabéns. quinta, sábado, Deus quiser, um bom fim de semana.
18: Muito bem.
21: Para vocês todos.
18: Muito bem, Elizabeth. Muito obrigado por nos ter ligado. A continuação de um bom fim de semana e até à próxima. E agora sim, vamos à música Raquel Tavares e vamos ouvir Meu Amor de Longe. É verdade, há muitos amores e são de longe.

0: de Raquel Tavares, meu amor de longe. E os de longe podem ligar também através do telefone 256-948-219 e o telemóvel 916-691-020. Bom dia.
1: Bom dia.
0: Falo com quem?
1: O Álvaro de São João da Madeira.
0: Álvaro, e essa dedicatória vai para quem?
1: Olha, agora para si. Depois vai para as suas netas. Você tinha uma neta que era falar no salto que era uma maravilha. Você não passeava.
0: Pois tem que ser.
1: Já tem o seu serviço entregue.
0: Exatamente, tem que ser. E ela também tem que desenrascar, tem que trabalhar também.
1: É verdade. Mas tem umas mãos para trabalhar nisso que eu tudo. O pai ensinou a ensinar. Eu já ouço o pai há mais de 40 anos.
0: O pai não, o avô.
1: O avô.
0: Pois 40 anos já fez em junho.
1: Eu morei no Goiás do Pau, e agora estou morando em São João da Madeira, mas já em Goiás do Pau já os ouvia a você e ao seu Adelino. Era a minha emissora preferida.
0: E continua.
1: Ainda hoje continua a ser.
0: Exatamente. E agora a dedicatória.
1: E vai para a Mãe Fonseca, esposa e filhos. Vai para a Dona Cena para Carregosa, um beijinho com todo o respeito. Vai para o meu irmão Agostinho, um abraço. E até sabe, vocês que quiserem, António, um abraço para você também, um abraço.
0: Muito bem. Aquele abração, a continuação de um bom fim de semana para si, para o Sérgio. Até à próxima. Aquele abraço. E vamos a outra participação. Bom dia.
2: Olá, bom dia.
0: Bom dia, olha o Bininho.
2: O Bininho do Dragão.
0: Hoje bem cedo. E essa dedicatória vai para quem, Bininho?
2: Vai para uma Faldinha e vai para Santinho de Paulo Luís, para Augusto Gonçalves, para o Fernando Figueiredo, para o Ivo Alente de Alvare, para o Ricardo de Marques Canadeses, para a Sozinha do Vacio, e um abraço ao Manuel Cardoso lá no Porto, e um abraço ao Manuel António, um bom fim de semana e até a semana.
0: Muito bem, obrigadíssima pela participação, continuação de um bom fim de semana para si e para os seus, até à próxima. Aquele abraço.
2: Até à próxima.
0: E vamos a outra participação, bom dia.
3: Bom dia, Sr. Manuel António.
0: E eu estou falando com quem?
3: Com a Celeste Guerra Sousa.
0: Oh, Celeste, cuidado nas curvas, a estrada está sequinha, pode andar à vontade.
3: Comigo pode andar à vontade que eu não tenho.
0: Não quero dizer que não podia ter, podia nunca.
3: Sim, mas olha, foi lá, fiquei burra duas vezes.
0: Ah, pronto, calhou. E essa dedicatória?
3: Olha, já para si, para toda a sua família, para as suas duas netinhas. É para a minha neta, para a minha filha. Para a Dona Margarida Marido, para a minha irmã e marido, para vocês aí todos, bem um bom.
0: Muito bem, obrigadíssima pela participação. Continuação de um bom fim de semana para si, para os seus, até à próxima. E agora vamos à música, visto que o telefone está livre, mas não está ocupado. E vamos ouvir Doce Sinfonia, Sinto-me Só.

0: E foi a passagem de Doce Sintonia. Não, desculpe lá. Sim, sim, Doce Sintonia, Sinto-me Só. Bom dia!
1: Bom dia, meu António.
0: David Pinheiro da Bem Posta.
1: Exatamente. Eu era para ter entrado há mais tempo, mas pronto.
0: Já entrou, já está cá. E essa dedicatória vai para quem, amigo David?
1: Eu queria começar a publicar na Lúcia e avisar que o nosso amigo, também era seu amigo, e era locutor da rádio da Voz da Ria, faleceu. Ontem foi o funeral dela, que era Joaquim Santos, e então queria dedicar ao amigo Joaquim Santos da Rio Mial, também a Dona Mafalda, a Dona Luzinha Café Dragão Manuel Gabão, ao meu grande amigo Manuel António e também a toda a família da parte do Manuel António, também da minha família, evidentemente, e ao José Pisco, que também é um grande amigo meu, e é um senhor que tem sempre os filhos dentro do peito, que não saem do coração, que é o nosso grande amigo,
0: Adão.
1: Imigrante em terras galgas, que se chama Adão. Também para ele tudo bom, e felicidades para todos os ouvintes.
0: Está feito, David. Aquele abração, a continuação de um bom fim de semana para si e para os céus. Aquele abraço e até à próxima. E vamos a outra participação. Bom dia.
2: Bom dia, Manuel António.
0: Eu falo com quem?
2: Margarida, do Olival Gaia.
0: Margarida, a sua... Antes, espera um bocadinho só. Só quero enviar um grande abraço que está aqui agora escrito e eu não estava a ver, agora é que vi.
2: Sim,
0: para o meu amigo António Melo de Oliveira das Meias, que ligou, mas eu não consegui atender. De qualquer maneira, um grande abraço para ele e para a família também. E agora sim, continuo.
2: Olha, vou mandar um beijinho e um bom fim de semana para você e todos os seus familiares, as suas netinhas também, uma continuação de um... Tudo de bom para elas também. Um beijinho à Rosinha Campos Balão, às Maras e Paredes, à Dona Tacília Gondomar, para a Dona Lúcia Cesar, para a Dona Alcina de Carregal, da Alexia de Palcamba, os nossos imigrantes, a nossa Almerinda lá em França, e as nossas lentejaninhas, uma continuação de um bom fim de semana para todos. Muita saúde e até à semana, se vocês quiserem, Manuel António.
0: Muito bem, obrigadíssima pela participação, continuação de um bom fim de semana e até à próxima. Cumprimentos à família também.
2: Obrigada.
0: E vamos a outra participação, bom dia.
3: Olá, Manuel António, bom dia.
0: A Rosinha de Campo Valongo.
3: É ela toda
0: que está aí, não é no campo, é de Campo Valongo. Muita gente diz que é de campo, no campo, não é? É de
3: Campo Valongo.
0: Campo Valongo, que eu conheço muito bem. E essa dedicatória?
3: Olha, vai já um beijinho para o Manuel António, com todo respeito, para a sua esposa também, com um beijinho, para a Marinha, para a Francisquinha também, com um grande beijinho, para toda a sua família, todos que trabalham nessa grande e maravilhosa rádio. É para toda a minha família, um beijinho muito grande para os meus da Suíça. E agora vai para a nossa Tina Cardosa, com um beijinho, muita, muita saúde, vai para a minha Fatinha de Paredes, para o senhor Fernando Figueira de Albano, Sr. António Silva de Alvaro, vai um beijinho para a Margarida Olival, vai para o Sr. Belmar, para a família de Sr. Manuel Palheira, um grande beijinho, vai para o Sr. José Pacheco, também para toda a família bonita, e vai para a nossa princesa Almerinda, cruzei com o Café Dragão, e depois o Ricardo Marta da Vez, com o nosso Manuel António. Muito bom dia, com um bom fim de semana, com as boas colheitas em Naroca, tudo de bom que lhes desejo e até dois horas, se Deus quiser, está bem, Manuel?
0: Muito bem, Rosinha, muito obrigado por nos ter ligado. A continuação de um bom fim de semana para si e para o Sérgio. Um grande abraço ao marido e até à próxima. Beijinho.
3: Obrigado, Manuel António, em nome dele. Obrigado, Manuel António.
0: Bom dia.
4: Bom dia.
0: Bom dia, falo com quem?
4: Eu, Coimbra da Arteia do Céu.
0: Já sabia que vinha desse lado. E essa dedicatória vai para quem? A mim, Coimbra?
4: Olha, já aqui para a minha esposa e para toda a minha família. Vai para a senhora Alcina Cardosa com muita e muita saúde. Vai para o pessoal aqui da minha rua, vai para os meus amigos todos da Valpec. E vai para toda a família Conceição, incluindo o seu filho Paulo e o senhor. E o resto da família. E está feita para hoje.
0: Muito bem. Coimbra, aquele abração. A continuação de um bom fim de semana para si e para os seus. Até à próxima. E não se esqueça de virar amanhã, hoje, como queira.
4: É muito trânsito, eu não vou.
0: Ok, aquele abraço. E vamos a outra participação. A ver, bom dia.
5: Bom dia.
0: Olha, ponto fixe.
5: Exatamente.
0: E essa que nos fala de Lousada.
5: É, estou a sair do estabelecimento para ir às compras, sabe?
0: Ah, ainda vai às compras. É, tem que ser, não é? Agora pela manhã. Preparar as coisinhas, não é? E essa dedicatória vai para quem?
5: Mais um grande abraço para si, para toda a família, para o amigo Álvaro Dobar, Rosarinho Pavedra Gonçalves Albino, família Capela, João Motorista de Morouca, vai para o Augusto Popetinho, vai para o Duarte Moura e Castelo de Paiva, João Reis, Neca de Mena Vera Nova, Sr. Abelino do Marco, e vai um vizinho à minha esposa, aos meus netinhos, clientes e funcionários, vai para si, para todos os senhores mais uma vez, e vai uma beijoca para a minha Leonor, e olha, até.
0: Muito bem, obrigadíssima pela participação, a continuação de um bom fim de semana e não esquecendo naturalmente todos aqueles que trabalham por aí no restaurante e clientes e famílias também. Um abraço.
5: Muito obrigado, um grande abraço.
0: E vamos ouvir Martim. Olé, lé.

0: lá.
1: E foi a passagem do Martinha, oh Lelé. E vamos continuar com as participações. Bom dia.
2: Olá, bom dia, Manuel António. Tudo bem?
1: Tudo bem. Falo com o Adão, que está em França.
2: Exatamente.
1: Que é natural de?
2: De Canedo, Santa Maria da Feira.
1: Muito bem. E essa dedicatória vai para quem, Adão?
2: Tenho muitos anos a viver em Levão, mas sou de Canedo. Sou natural de Canedo e com orgulho ser de Canedo.
1: Sim, senhora. E essa dedicatória?
2: Vai principalmente para os meus dois ricos filhos, que é a coisa que Deus melhor me deu na minha vida, em toda a minha vida, foi os meus dois ricos filhos. Vai para o Sr. David de Pinheiro da Bem-Posta, vai para o Zé Pisco para a Suíça, vai para o Delmar de São Vicente de Pereira, vai para o Sr. Manuel Magalhães da Ponta Chá de Levão, vai para o meu padrinho, o Alberto, vai para a minha madrinha, com um grande beijinho do fundo do coração, tudo bom, melhor, vai para a princesa aqui para a França, e vai para o casal do Estado de Dragão, tudo bom, e muita saúde, paz e amor, tudo bom para todos, e obrigado por toda a gente que celebra dos imigrantes, tudo bom.
1: Muito bem, então, aquele abração, e não esquecendo...
2: Um grande abraço para você, não, e para as suas netas, tudo bom.
1: Não esquecendo todos os imigrantes também que estão espalhados pelo mundo, não é? Um grande abraço, exato, e a continuação de um bom fim de semana, e até à próxima.
2: Obrigado, igualmente, tudo bom para vocês, obrigado.
1: Bom dia.
3: Bom dia, senhor Manuel António.
1: Olha, falo com a tia Alcina de de Cargosa.
3: Sim, senhora.
1: Que está em frente à banda de música.
3: Eu não sei. eu estou na cama.
1: Ah, mas está mesmo em frente, não é?
3: Do eu outro não lado posso, é, do, eu do, não posso caminhar.
1: Do outro lado é a sede da banda. E essa dedicatória vai para quem?
3: Olha, senhor Manuel António, vai para todos os doentinhos. Rápidas melhoras, mas que a Nossa Senhora dê um bocadinho de alívio a uma pessoa que se encontra muito, muito mal na França. Não deve vir mais a Portugal. Deus Nosso Senhor dê um bocadinho de alívio. E agora é para a Dona Rosinha de Campos de Balongo, para a Roseirinha de Café Dragão, para a Dona Hélia de São João de Rosa, para a Dona Almerinda de França, para a Dona Mafalda de Oliveira de Azeméis, para a Dona Margarida de Olivale, para a Dona Alicinha de Val de Cambra, para a Dona Clara de Pinho de Aroca, para a Dona Sonzinha do Rocio, para a Dona Rosinha de Macieira de Cambra, e para o Sr. António Coimbra da Sela e toda a família dele. E para o Sr. Álvaro de São João da Madeira, a mesma coisa. E para acabar, para muitos beijinhos sem ter fim, para os meus ricos, queridos bisnetinhos. São bisnetinhos, que é o que eu tenho também. Neste mundo, mais o resto, não tenho mais nada. E até dois ou oito dias, se Deus Nosso Senhor me deixar aqui estar em Carregoso.
1: Muito bem, tia Alcina, muito obrigado por nos ter ligado. Cumprimentos à filha, cumprimentos à família.
3: Obrigado.
1: E até à próxima.
3: Realmente para si, especial para as suas meninas.
1: Muito obrigado. Bom fim de semana, muito obrigado. Ora, desde já que também quero enviar um grande abraço para o meu colega bombeiro de Fajões, o Armindo de Cargosa, que está sempre na nossa companhia. Um grande abraço, Armindo, não esquecendo também a família, a esposa. Isso é um importante, que sejam felizes. Vamos a outra participação, bom dia.
4: Olá, bom dia.
1: Bom dia, falo com quem?
4: Com Margarida do Canedal em Carregó.
1: E essa dedicatória, Margarida, vai para quem?
4: Olha, em primeiro lugar vai para você, para toda a sua família e para todos os locutores dessa rádio. Vai para os meus queridos filhos, para as minhas queridas bisnetinhas, para a nossa madrinha Maria Ruelo de Mama Parda com grande beijinho, para todos os doentinhos com rápidas melhoras e para o lado de pesquisa e toda a família dela. E um bom sábado e um beijinho.
1: Muito bem, muito obrigado por nos ter ligado. A continuação de um bom fim de semana para si e para o César e até à próxima. E vamos à música, Viviana Lima, Meu Coração Quebrou. Diz ela.

0: E foi a passagem de Viviana Lima, Meu Coração Quebrou. E vamos a outra participação. Bom dia.
1: Bom dia, Pedro António.
0: Bom dia. Eu estou a falar com quem?
1: Bom dia, Pedro Pesquiela.
0: Está tudo bem consigo?
1: Está, graças a Deus.
0: Ah, assim mesmo, é bom ouvi-lo. E essa dedicatória vai para quem?
1: Para ser a minha mãe, as minhas irmãs, o meu irmão, o cunhado, minhas filhas, minha filha, meus filhos, minha família, todas as minhas amigas, para o meu joelho, esposa e filhos e netos, para o seu filho irmão, Dona Pangueia e ovelhas, que é a mulher de Belo, e para se ver onde eu de Silvânia também, José.
0: Está feito, não está? Aquele abraço. É. A continuação de um bom fim de semana para si, para os seus, e até à próxima.
1: Oh.
0: E vamos a outra participação. Bom dia.
2: Bom dia, Sr. Manuel António.
0: E eu estou a falar com quem?
2: Alice Peralta, Pardilhó.
0: E essa dedicatória vai para quem, Alice?
2: Vai para o Sr. Manuel António e toda a sua família e todos os locutores da rádio. Vai para toda a minha família. Vai para a família do Alexandre Sardobeiros, família da Adelaide Cristina, Rosarinho do Café Dragão, Mafaldinha de Oliveira das Meias, Fatinha de Paredes e para todos os imigrantes. Continuação de um bom programa e até à próxima.
0: Muito bem, obrigadíssima pela participação. Continuação de um bom fim de semana para si e para os seus. Até à próxima também.
2: Até à próxima, obrigada.
0: São 9:51 e vamos divulgar uma mensagem do Zé de Moles, que dedica a todos os seus familiares, para a gerência da Avericria, para os colegas de trabalho e ouvintes, e para o Primo João e para o Manuel António, um forte abraço. Muito bem e um bom trabalho. E vamos a outra participação. Bom dia.
3: Bom dia.
0: Falo com quem?
3: Aqui fala Maria Emília Chipelo, da Arrepação Monte Martosa.
0: E essa dedicatória vai para quem? Maria Emília?
3: Dedicar ao meu marido, dedicar aos meus filhos, dedicar ao meu irmão Tony, mulher e filha, dedicar para os meus irmãos e para vocês um bom fim de semana.
0: Muito bem, obrigadíssima pela participação. Continuação de um bom fim de semana para si, para os seus, e até à próxima. Outra dedicatória que nos chega da Portelada de Mosteiro Arouca, da Isaura Moreira, para os filhos Manuel António Moreira, não esquecendo também a esposa e filhos, Amar Moreira, esposa e filhos, e Paula e marido, que estão em Mansores, não esqueci filhos, também ao Arnaldo Almeida e família, ao Lália de Borralhoso, e não esquecendo também Américo Moreira e família, e para o restaurante Taberna de Laixões de Fontes de Suíça. Bom dia.
4: Olá, bom dia.
0: Ora, o marido já foi e agora vem a?
4: Agora é a Rosária do Café Dragão.
0: Rosarinha, está bem. E essa dedicatória vai para quem?
4: É a partida de Zairinha.
0: A Zairinha, pronto. A Zairinha, pronto.
4: Olha, em primeiro lugar é para si. Muito obrigada por me atender. Um beijinho para si, para as suas
0: obrigado.
4: Netinhas e para a sua esposa e toda a sua família. Pois é, para a minha família toda, incluindo o meu marido e o meu netinho e os meus dois filhos e as minhas duas noras. Um beijinho grande para toda a minha família toda. Um grande beijinho aqui também para os meus vizinhos todos, que também ouvem a Rádio Arouca. Um beijinho para eles, muita saúde. Um grande beijinho à nossa princesinha, agora em Pombal, para o marido, para a Claratinho, para a Licinha de Valcâmbra, para a Margarida Olival, um beijinho à Rosinha Campos de Valongo e para o Sr. Pinto, um beijinho à Lúcia e ao Alcina de Carregosa, que foi um gosto ouvi-la. Um bom fim de semana para todos, obrigada por uma atenção e até sábado, se Deus quiser.
0: Muito bem, Zairinha, muito obrigado por nos ter ligado, um grande abraço ao marido que já enviei e não esquecendo naturalmente toda a família.
4: Muito
0: e
4: obrigada.
0: Até à próxima.
4: Até à próxima.
0: E agora vamos a outra participação. Bom dia. E vamos depois à música. Bom dia.
5: Bom dia.
0: Falo com quem?
5: Com Maria do Carmo, da Feira Nova.
0: Marco de Canavês.
5: Marco de Canavês.
0: Muito bem. Okay. E essa dedicatória?
5: Dedicatória vai, como sempre, para o Manuel António, para a sua família, para a minha família, especialmente para o meu marido, que esteve de parabéns, para a Joaninha.
0: Parabéns para ele também, nosso... da minha parte.
5: Obrigada.
0: Que seja muito feliz e muita saúde.
5: É, obrigado. Joaninha, para a nossa madrinha, para todos os doentes, com rápidas melhoras, e para todo o auditório, e um bom fim de semana para todos, e até outro dia, se
0: muito
5: bem, quiser.
0: Muito obrigado por nos ter ligado. A continuação de um bom fim de semana para si e para os seus. Até à próxima.
5: Obrigada.
0: E agora vamos ouvir um cantor que esteve aqui presente ainda há pouco tempo, o Hélder Ferreira, porque a partir das 11h15, mais ou menos, vamos ter por cá a Leonara, que vem aqui também apresentar seus novos trabalhos. Hélder Ferreira, Balanço do Amor. E assim encerramos esta primeira hora de ligar e dedicar. E segundo o programa, vem já o sinal horário das 10 e depois vem por aí a publicidade e eu volto. Até já.

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1: Das horas e 7 minutos, cá estou de novo para continuar com ligar e dedicar através do telefone 256-948-219 e o telemóvel 916-691-020. E vamos ao telefone, bom dia.
2: Olá, bom dia, Manuel António.
1: Bom dia, falo com quem?
2: Fernando Figueiredo Alvara.
1: Fernando, e essa dedicatória vai para quem?
2: Ó Manel, como é que estão a correr as festas das colheitas?
1: Ah, o pessoal já dá aí a passear para trás e para a frente. Está quentinho, por isso as temperaturas já estão a 21 graus.
2: Pois, está bom. Não é? E os restaurantes estão à espera.
1: Está? Também
2: estão. E os restaurantes estão à espera.
1: Ok, e essa dedicatória?
2: Olha, como sempre, em primeiro lugar, vai para si um abraço, um beijinho para as suas netinhas, para cada uma delas, que na semana passada teve aí a Lara. E para a restante família, abraços. Não esquecendo toda a família do Sr. Adelino Pinho, que é o principal da rádio. Agora vai para todos os meus familiares, vai para todos os meus amigos e colegas que eu tenho espalhado. Vai para Almerinda de França, Fatinha de Paredes, Rosinha de Campo Longo, Licinha de Valcâmara, Mafaldinha Oliveira de Meios, aquela família linda do Café Dragão. Não esquecendo o meu amigo António Silva de Alvar. E vai rápidas melhores para todos os juntinhos, para todos aqueles...

0: eles estiverem de, os nossos imigrantes também, todos os nossos bombeiros são seus colegas, e para todos aqueles que estiverem de parabéns, um dia muito feliz, com saúde, tudo bom. Manuel António, meu amigo Adelino de Bol, que agora anda de volta do vinho, um abraço dele, que ele quer que lhe mande sempre um abraço para si e para toda a sua família.
1: Um grande abraço também para ele e para a família também.
0: Exato.
1: Se eles estiveram ouvindo.
0: É os avós da Joaninha do Olhão.
1: Eu sei, eu conheço. Conheço o avô.
0: Ah, sim. Está bem. Olha, Manuel António, mais uma vez, bom fim de semana, tudo corre bem por todos e não esqueçam também para o Albino Ferreira.
1: Muito bem. Obrigadíssima pela participação. A continuação de um bom fim de semana para si e para os seus. Aquele abraço e até à próxima.
0: Pronto, Manuel António. Tudo bom para vocês todos.
1: E vamos a outra
0: parte. E para todos os ouvintes também que estão a ouvir a rádio e não conseguem ligar, e para aqueles que participam. Pronto.
1: Muito bem. E vamos a outra participação. Bom dia.
2: Bom dia, Manuel António. Como está?
1: Estou bem. Eu falo com o
2: José Pacheco Lousada.
1: Já sabia, mas temos que dizer, temos que perguntar, por causa das pessoas também saberem quem é, não é?
2: Não preciso perguntar, porque eu já conheço os ouvintes todos pela própria voz. Pela própria voz e até pelo tempo que demoram a falar.
1: E essa dedicatória vai para quem?
2: É a dedicatória para o meu amigo e para as suas netinhas, vai para a minha esposa, vai para a minha amiga pessoal, a senhora Dona Rosinha Campo Balão e a Fatinha de Paredes. O António Arrojado no Canadá, a minha madrinha, também a madrinha dele, e o meu amigo José Violas em Pedreiras, meu caro amigo, bom fim de semana e até amanhã, ou até domingo nesse caso, muito obrigado.
1: Muito bom bem, dia. Amigo José Pacheco, aquele abração, cumprimentos à família e até à próxima, aquele abraço.
2: Desculpa, só uma parte, é também para o seu Pedro de Ludares, que é o homem dos cavaquinhos.
1: Ok, já está feito, não é?
2: Obrigado.
1: Um abraço. Bom dia.
3: Bom dia.
1: Falo com quem?
3: Manuel Enjoelhos Penafiel.
1: Amigo Manuel, a sua dedicatória vai para quem?
3: Aí vai para o Gaspar de Pereira e Conceição e todos os clientes que confessam um sol em Joelhos. Vai para o José Rocha da Aldeia, e agora vai para o Dom Pena Fiel, para o Neca Tomé da Feira Nova, vai para a Generosa de Mespreira e para o Cabo Moreira e José Sapateiro. Bom dia, obrigado e bom fim de semana.
1: Muito bem, obrigadíssima pela participação. Obrigado. Continuação de um bom fim de semana para si, para o Sérgio, e até à próxima.
3: Obrigado.
1: E vamos ao outro e à música. Bom dia.
4: Muito bom dia, Sr. Manuel António.
1: Olha, do Rocio.
4: É do Rocio, é.
1: Exatamente. E falamos com a... Tem que dizer o nome. Eu sei quem é.
4: É Sonzinha.
1: É Sonzinha, exatamente, tem que dizer. E essa dedicatória, Sonzinha, vai para quem?
4: A minha dedicatória é, como sempre, para toda a minha família que é no estrangeiro, para o casalinho de França que está cá em Portugal, é em Portugal agora, para o Dragão, para a Dona Alcinda de Carregosa, para a Dona Rosinha de Macieira de Câmara, para a Maria Lúcia, para o Manuel António, todos os locutores dessa maravilhosa rádio e todos os ouvintes. E não esquecendo a Larinha e a Francisca e a toda a família Conceição, com um beijinho e um bom fim de semana e uma boa Feira das Colheitas.
1: Muito bem, Sãozinha, muito obrigado por nos ter ligado. O marido está a trabalhar, não está?
4: Está, bem feito. Para levar coisas. Um beijinho para ele, que é para ver se ele ouve.
1: Tem que ser. Um abraço. A continuação de um bom fim de semana. Até à próxima.
4: Obrigado, beijinho igualmente.
1: E vamos à música, Fausto. E o tema que vamos ouvir, arrepia, sim, senhora.

0: 10:20 e continuamos, ou estamos à espera das vossas participações através do telefone 256-948-219. Telemóvel 966-691-020. Também temos aqui uma mensagem que nos chega precisamente o António Moreira da Portelada de Mosteiro Arouca, que nos diz o seguinte: bom dia, primo. Quero enviar e também desejar a todo a minha esposa, e não esquecendo as filhas e família, tudo bom. E também não esquecendo a Olália de Borralhoso. E vamos a outra participação, agora uma participação através do telefone. Bom dia.
1: Olá, meu Antônio, está tudo bem consigo?
0: Tudo bem. Falo com quem?
1: Falas com a madrinha.
0: Madrinha, e a sua dedicatória vai para quem?
1: Olha, vai já para quem nasceu, para o Antônio, para a Ana e para o Marcos Meninos. Foi para si e para as suas netinhas restantes, para a sua família toda. Foi para a minha família também. Foi para a Mafaldinha de Oliveira das Meias, a Margarida do Canés de Além, e para a Margarida que se encontra em Pombal, e para o senhor Zé Pacheco, e para todos os meus afilhados que me trato por madrinha. Um beijinho muito grande e um bom fim de semana, e tchau e adeus, até 2-8 dias.
0: Muito bem, madrinha, muito obrigado por nos ter ligado, mas quando agora nos convidar tem que disponibilizar em um grande salão para os afilhados todos. Um bom fim de semana, até à próxima. Cumprimentos à família também. Muito obrigado. Bom dia.
2: Bom dia, Sr. António. Como
0: bom
2: está?
0: Bom dia, estou bem. Eu estou a falar com quem?
2: É com a Otília de São João da Madeira, que está a ficar no mercado a gastar dinheiro.
0: Ah, sim mesmo. E a Otília vai enviar a sua dedicatória para quem?
2: Vai para o Sr. António, para toda a sua família, para todos os locutores, para todos os ouvintes, para mim, para o meu marido, para a minha família linda que se encontra na Alemanha, para a minha família aqui de Portugal, para todas as minhas amigas, muita saúde, muitos beijinhos e muita paz, e um bom fim de semana para toda a gente.
0: Muito bem, Otília, muito obrigado por nos ter ligado. A continuação de um bom fim de semana para si e para o César, e até à próxima.
2: Até uma próxima, muito obrigada.
0: E vamos a outra participação, bom dia.
3: Bom dia, Sr. Manuel António.
0: Bom dia, falo com o José Sapateiro de Lourosa.
3: Exatamente.
0: E essa dedicatória vai para quem, amigo Zé?
3: Bem, aqui está a minha família, família Melo em Lourosa, Ricardo Marco Canaveses, Dona Miquelina em Gondomar, Manuel Jogueiros em Penafiel, Adão em Penafiel, Manuela da Machede e João Rolhas em Castelo Paiva. Um bom dia para si, um abraço e até à próxima.
0: Muito bem,
3: obrigado.
0: Zé, muito obrigado por nos ter ligado, a continuação de um bom trabalho, cumprimentos à família,
3: obrigado,
0: cumprimentos aí para a boa gente de Lourosa e até à próxima.
3: Obrigado.
0: E vamos a outra, bom dia.
4: Bom dia.
0: Falo com quem?
4: Daqui das Cavalhas, com o Cristiano António Ferreira.
0: E essa dedicatória vai para quem?
4: Em primeiro lugar, um abraço para si e para toda a família. Beijinho para as suas netinhas. E depois vai para a minha esposa, vai para toda a comunidade do Cristiano António, para todas as colegas da Perval, para todos os ouvintes, doentinhos, vizinhos, para todos os bombeiros já. E boa festa das colheitas.
0: Muito bem. Obrigadíssima pela
4: bom,
0: participação.
4: Seja um tempo bom.
0: É verdade. A continuação de um bom fim de semana para si e para o César. Até à próxima. E vamos a outra participação e à música. Bom dia.
5: Olá, muito bom dia, Sr. António.
0: Falo com o?
5: Com o Ricardo do Marco do Canadense, Sr.
0: Amigo Ricardo, e essa dedicatória vai para quem?
5: Vai para a Sapateia Dolorosa, para a Dona Clarecida do Gondomar, para a Dona Lúcia de César, ou se eu conheço a pai sobre dois barcos de canaveses, posso chamar o Sr. Dolorosa, Sr. Alvim do Café do Dragão. Sr. Autório, desejo um bom fim de semana, uma boa semana para ti, tudo bom, e um abraço e até à próxima. Muito obrigado, sim.
0: Muito bem, a continuação de um bom fim de semana e até sábado, se Deus quiser. Um abraço.
5: Ah, obrigado.
0: E vamos à música e vamos ouvir Banda Norte, Não Sejas Ingrata.

Sim, bom dia. Guarda um bocadinho que é o segundo. Bom dia, guarda um bocadinho que é o segundo. É o segundo. E continuação com as participações, vamos lá, 256-948-219. E depois temos o telemóvel, que eu vou atender agora, 916-691-020, e o telefone também já está ocupado. Bom dia. Bom dia. Tô. Não está? Vamos a outra. Bom dia. Bom dia. Afinal, estava tudo ocupado, agora já está, tudo, fugiram. Bom dia. Vamos à música.

0: Bom dia.
1: Bom dia, meu amigo.
0: Falo com o Cabo Moreira.
1: Cabo Moreira, Melos Gomes.
0: Muito bem, e essa dedicatória vai para quem?
1: Olha, a minha dedicatória vai para, como sempre, vai para todos os fiatores, vai para todos os bombeiros, vai para a minha família toda, e vai para aquelas pessoas que já falaram, para o Puto Fuixo também, pronto, e para aqueles que vão falar, e para os melrenses todos. Hoje estamos aqui com as tasquinhas, está tudo aberto.
0: Ah, maravilha.
1: Pronto, é hoje e amanhã e termino. Pronto, tchau e adeus e até amanhã.
0: Aquele abração e a continuação e de boas. Comer qualquer coisinha aí nas barraquinhas para dar alguma coisa às associações.
1: É a Semana Cultural, tem todas as tasquinhas aqui.
0: Pronto,
1: e também,
0: ok.
1: E também para o pessoal aí da Aruca, também tem as colheitas, não é?
0: Exatamente.
1: Claro, sigam também. E vamos em frente, que amanhã é outro dia, não é?
0: Cá Moreira, um abraço. Continuação de um bom fim de semana para si e para os seus.
1: Não esquecendo dos bombeiros, é os essenciais, está bem?
0: Exatamente. Um abraço.
1: Obrigado, até logo.

0: Estou sim, bom dia.
1: Bom dia.
0: Falo com quem?
1: Joaquim Batista de Sangredo.
0: Ó, Joaquim, fugiste?
1: Não fugi. Eu
0: só disse para esperar, que eras a segunda, não é? Agora essa dedicatória vai para quem?
1: Olha, em primeiro vai para você e para toda a sua família, não é? E hoje, como é, este fim de semana é a festa das colheitas, talvez vai precisar de meus amigos em Arouca. E tudo bom, e nós caçando a minha família, um beijinho para a minha esposa e todos os nossos ouvintes. E também um amigo especial, Telmo, de Roças, que eu breve irei visitá-lo aí, está bom?
0: Muito bem, aquele abração, cumprimentos à família, até à próxima, um grande abraço.
1: Até à próxima, obrigado.
0: E vamos ouvir Neuza Moreira, Morena Loira.

0: E foi a passagem de Neuza Morena Loira. E vamos continuar com as participações. Bom dia. Vamos ao telemóvel. Bom dia.
1: Bom dia, Manuel António.
0: Fala com quem?
1: O Zé no toqueiro da Gavada, Manuel.
0: Oh, amigo Zé, e essa dedicatória vai para quem?
1: Olha, vai primeiro para você e para as suas netinhas. Um beijinho para eles, para você um grande abraço e um aperto de mão. E vem agora aqui para a minha esposa, que está na obra dela, vem aqui para a minha esposa que está aqui na bicicleta a dar
0: vai. Fazer um bocadinho de fisioterapia, não é?
1: É verdade, é verdade, fazer um bocadinho de fisioterapia. Olha, e vai para a minha madrinha, lá da esquina, vai para o Sra. Castro, vai para a minha família, para a Elidia, para a Marisa, para a Ana, para a Carla Liliana, olha, vai para todos os meus amigos, e vai para o Fernando Babar, e vai para o Tom Tapes, de Pinheira Bem Costa.
0: Muito bem. E é só?
1: É, e para todos os bombeiros e para todos a Rádio.
0: Amigo Zé, diga à sua esposa para ter cuidado nas curvas, pode cair e pode se aleijar, está bem?
1: Ela está sentada no hospital.
0: Aquele abraço. Bom dia.
2: Bom dia.
0: Bom dia.
2: Bom dia.
0: Fale com quem?
2: Com Ana Maria de Pardilhó.
0: Ana Maria de Pardilhó. E essa dedicatória vai para quem?
2: Para Manuel David, de Chamó Carabanca. Pois eu gostava de falar com ele, e já tenho saudades dele. Eu gostava que ele ia falar comigo, porque eu estou sempre em casa, não sei porque é que ele não vem.
0: Pronto, e é só?
2: É só.
0: Muito bem, olha.
2: Aí espero que ele venha, que ele sabe bem onde eu moro. Espero que ele venha, que eu gostava de falar por telefone. Nós assim falávamos mais à vontade.
0: Muito bem, muito obrigado. E cuida do telefone ou do telemóvel, que isto está a fazer muito barulho, está bem?
2: Ah, não, é eu coiso o telefone.
0: Não, pronto, ok. E vamos, muito obrigado. A continuação de um bom fim de semana, Manuel Boémio. É preciso apertar o cinto. Pois, nesta altura, ai, ai, ai, ai, ai, ai, ai, já se nota o trânsito, pouco trânsito nas estradas para poupar. A vida está cara.

0: E foi assim a passagem do Manuel Boémio, mais concretamente do Trios Boémios. É preciso apertar o cinto, é verdade. E vamos continuar com as participações. Bom dia.
1: Olá, bom dia, Manuel António.
0: Falo com quem?
1: Com a Fatinha de Paradela de Vouga.
0: Olá, Fatinha, está tudo bem consigo?
1: Tudo, graças a Deus.
0: Muito bem. E essa dedicatória vai para quem?
1: Olha, vai um beijinho para si, para toda a sua família e todos os locutores da rádio, dessa bela rádio. Depois vai um beijinho grande para mim, para todas as amiguinhas daqui e de França que deixei, para toda a família e não esquecendo a Elizabeth.
0: De Paradela.
1: Beijinho para ela.
0: Muito bem, muito obrigado por nos ter ligado. A continuação de um bom fim de semana.
1: Se quiser.
0: E aperto o cinto.
1: Beijinhos.
0: Beijinhos. Bom dia.
2: Bom dia, Manuel António.
0: Bom dia, falo com quem?
2: Com o Lália de Bralhoso.
0: Oh, Lália, aperta o cinto porque atualmente as coisas estão um bocadinho complicadas. E vai sair outra agora, a seguir.
2: Ah, pois. Tem
0: outra música também para apertar o cinto. E essa dedicatória vai para quem?
2: Vai para toda a minha família. Vai para o teu primo António, para a Isaura, para o Beto, lá de Cabeçais, para o senhor Albino Ferreira, para todas as pessoas que eu costumo dedicar, não preciso estar a falar em todas. E para mim também.
0: Também mereces, não é? Muito bem, Eulália, muito obrigado por nos ter ligado. A continuação de um bom fim de semana e até à próxima.
2: E para a minha conterrânea.
0: Pois, eu sei, para as conterrâneas.
2: Sim, para a
0: Francisca,
2: família, para
0: e para todos, não é? Pois.
2: Sim.
0: Lá da nossa terra.
2: Sim.
0: Então, ok. Olha, sabe o que é que diz agora a música? A gasolina não. Está cara.
2: Ah, pois está.
0: Vamos ouvir.

0: É verdade, eu comprei um carro de 3 velocidades e anda de ser, não precisa de ir a travar e nem que trava, ele trava na mesma. É verdade, nem a direção fecha, daqueles antigos, claro. E vamos continuar com as participações, não está ninguém. Vamos com música, porque são 10 horas e 45 minutos, 46 minutos. Bom dia!
1: Bom dia!
0: Bom dia! Olha, falamos com a...
1: A Maxina da Gomes.
0: É verdade, a gasolina está muito clara e o gasóleo, não é?
1: É verdade.
0: Vamos lá, agora à dedicatória.
1: Olha, mas é para todos os clientes amigos que estão aqui no Café Pesquina, estão a ver a rádio, o Paulão, a Margarida, a minha Nara, a Carla Trindade, é para todos os amigos que me estejam a ouvir e clientes do Café Pesquina, um beijinho para todos, um bom fim de semana, a ver se aparecem amanhã em Arauca, vamos aí,
0: estarem
1: juntos.
0: É assim mesmo. E que tal, vocês dançaram um hino café?
1: Sim, pois, tem que ser.
0: Ora bem, estou-me a telefonar, mas não atendo telefones nenhums agora. Muito bem. Continuação de um bom fim de semana e tudo bom para vocês também.
1: Obrigado,
0: e vamos a outra participação. Beijinho. Bom dia.
2: Bom dia, Manuel António.
0: E eu falo com quem?
2: Manuel Fonseca, quem se que vem.
0: E a dedicatória?
2: É para a minha esposa, é para toda a família, é para o Leolino Fonseca, a esposa, é para o Pina, se que vem. Posso ser alvo, sou de Madeira e esposa, com um beijinho de abraço. Um abraço para si, bom fim de semana, até à próxima.
0: Muito bem, obrigadíssima pela participação, continuação de um bom fim de semana para si, para os seus, e até à próxima.
2: Tchau, e adeus.
0: E agora vamos à música e vamos ouvir, quando são 10 horas e 47 minutos, Banda Jovem, Pimba Pimba.

0: Ora bem, vamos continuar com as participações. Bom dia. Bom dia. Não, não está. Ora, vamos também, quero enviar um grande abraço para o Zé Ramalho de Medas e também as melhoras para o seu genro. Aquele abraço e cumprimentos também à família. Bom dia.
1: Bom dia.
0: Falo com quem?
1: Com Maria Cantei, Santa Maria Estreja.
0: Oh, Maria Cantei, e essa dedicatória vai para quem?
1: Vai para vocês aí, com um bom fim de semana. Vai para toda a minha família e amigas e amigos. Um beijinho grande para todos e bom fim de semana e já está.
0: Está tudo bem, Maria Cantei?
1: Vai sendo.
0: Pronto, vai sendo, não é? Ok, a continuação de um bom fim de semana para si e para o Sérgio e até à próxima.
1: Tchau.
0: Bom dia.
2: Bom dia, Manuel António.
0: Bom dia, falo com o José Pisco da Suíça.
2: É isso mesmo, é o José Pisco da Suíça.
0: E essa dedicatória vai para quem?
2: Olha, vai em primeiro lugar para ti e para a tua família toda com muita saúde, que é o mais importante. Depois vai para o Delmar São Vicente Pereira, para o senhor David de Pinheiro da Bemposta, para o Moreira Bombeiro de Oliveira das Meias e para todos os bombeiros de Portugal. E depois vai para o Sérgio Guai para Estarreja, vai para o Pina para o Couto Cucujães, para o Zé Manuel Cajeiro e vai para o Dom Fernandes para a França e para todos os imigrantes que ouviram esta maravilhosa rádio em todo o mundo. Um bom fim de semana para todos e muito obrigado pela companhia que faz a nós imigrantes.
0: Muito bem, Zé, muito obrigado por nos ter ligado. A continuação de um bom fim de semana para ti e para os teus, quer aí na Suíça, quer cá em Oliveira das Meias. E aquele abraço e todos, não esqueçam todos os imigrantes também. Tá. Ora bem, vamos agora ver se temos por cá algumas mensagens que temos certeza, vamos lá ver se elas estão por cá, mas vamos atender outra participação. Bom dia.
3: Bom dia, Manuel António.
0: Falo com quem?
3: Falas com o Delmar São Vicente Pereira.
0: E essa dedicatória vai para quem, Delmar?
3: Está tudo bem consigo?
0: Graças a Deus.
3: Amanhã vamos encontrar, certeza.
0: Com certeza, não sei, eu faço conta se é amanhã.
3: Por volta das 11 horas já estou aí.
0: Muito bem, não sei se venho às 11, venho mais tarde, mais ou menos uma hora, mais ou menos, não sei ainda.
3: Está bem, eu também estou aí tarde. Ok, Manuel António, até amanhã se quiser, e vou dedicar primeiro lugar para ti um bom dia, e agora um corridinho, um beijinho para a Rosinha de Campos Valongo, para a Lixinha de Valcambra, para a Clara Pinho de Arouco, para a Fetinha de Paredes, um beijinho também para a Lúcia, as melhoras para ela, vai um beijinho para a Lai Pesquina também, vai um beijinho para a Mariana de Loureiro, um abraço para o Neca Pereira de Macieiro, um abraço para o Zé Pisco da Suíça e também um beijinho para a Joaninha do Olhão. Tudo bom para vocês e para todos os ouvintes que nos estão a ouvir. Um beijinho e um abraço.
0: Muito bem.
3: Obrigado. Até amanhã.
0: Obrigado pela participação. A continuação de um bom fim de semana para si e para o Sérgio e até à próxima. Um abraço.
3: Ok, até à próxima, tudo bom para vocês.
0: Agora vou divulgar também aqui algumas mensagens, porque estamos a quase na reta final. Bom dia, ilustre amigo Manuel António, sou José Silva de Estarreja, quero desejar um bom dia e um bom fim de semana para todos vocês dessa maravilhosa rádio que é a nossa e para todos os ouvintes que escutam. Tchau, um abraço do amigo, um bom fim de semana, boas festas das colheitas, tchau e um abraço. Muito bem, obrigadíssimo, aquele abraço também. E vamos a outra mensagem que nos diz o seguinte. Bom dia, Manuel António, sou o Nuno de Avanca, mando um bom dia para a Clara Pinho, Sónia Martins, ao Sr. António Risca e companheira, ao Sr. Martins de Cesar e Rui Pina, ao conjunto Nelly Correia, também, não esquecendo as padeirinhas de ouro. Muito bem, e agora vamos à música, Nuno Pereira, Balancé. Balancé.

0: E assim finalizamos estas duas horas de...
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0: Ligar e dedicar. Já de seguida vem o sinal do horário das 11. Depois vem a publicidade, mas antes disso vem as notícias. E depois é que vem a publicidade e vamos ter por cá a Leonara, que está a apresentar o seu novo trabalho discográfico também. Vamos falar um bocadinho com ela, dar a conhecer esta artista, mas a partir das 11h15, mais ou menos. E vamos atender outra participação e assim finalizamos. Bom dia.
2: Bom dia.
0: Falamos com quem?
2: É o Joaquim Santo da Vila Tremenda.
0: Oh, meu amigo Joaquim Santo. Bem, é assim mesmo. Está parado?
2: Mas eu a carro ligeiro.
0: Pronto, e agora? O caminhão vermelho está do outro lado.
2: Para a minha esposa, que está aqui à minha beira. É para o David Pinha da Bem Posta e toda a família. Para o Vitinha de Cortegaça. Para o Laurindo de Feira Nova e para o Jorge Pinto das Caldas de São Jorge. Para o António da Malícia e o Spínola. Vai para o Rancho Folclórico Etnográfico da Serra Santa Maria. Vai para todo mundo, todos os bombeiros. E vai para... Olha, para a esposa dela, a esposa. E para. Já me perdi.
0: Balbino Ferreira.
2: Balbino Ferreira, e para, olha, para todo mundo. Para todo mundo. Ai, para as netinhas, um beijinho com muito respeito e para o António, aquele abraço no coração. Eu já não posso falar mais, está mais está acima da hora.
0: Amigo Joaquim Santos, oh, aquele abração. Uma ótima viagem, por onde quer
2: boas
0: que vá.
2: Boas colheitas, boas
0: colheitas.
2: Já
0: obrigado.
2: Eu fui às compras.
0: Oh, ok, faz muito bem.
2: Tchau, tchau.
3: Balance, balance, entrar no ritmo sem medo, com movimento.
0: Ora bem, eu já tinha finalizado, mas vamos atender outra participação. Bom dia.
4: Olá, Manuel António, como estás? Passou bem?
0: Bom dia, falo com quem?
4: O Júlio Fidalgo, estou aqui no São Félix da Marinha.
0: E essa dedicatória?
4: É para toda a minha família, vai para o Clube de Cavaquinhos, vai para todos os bombeiros juntinhos, para uma falta de lugar das imagens, para terem com continuação uma boa semana.
0: Muito bem, a continuação de um bom fim de semana para ti e para os teus, e não esquecendo também o Grupo Cavaquinhos e essa boa gente.
4: Ok, obrigado.
0: Um abraço.
4: Um abraço. Então...

0: o novo aeroporto de Lisboa, dizendo que pretende trabalhar com a concessionária para antecipar a entrada da operação que está prevista para 2037. Numa resposta ao relatório técnico entregue pelo Aeroportos de Portugal em julho, o Executivo reconhece agora o avanço do projeto e o nível de detalhe que já foi alcançado, mas identifica algumas matérias que considera necessitarem de clarificação ou de desenvolvimento adicional. Antes da apresentação da candidatura completa ao aeroporto Luís de Camões, no campo de tiro de Alcochete. Embora o processo de candidatura previsto no contrato de concessão não contemple uma pronúncia formal do concedente sobre os relatórios, o Governo, através dos Ministérios das Finanças e das Infraestruturas e Habitação, decidiu transmitir à ANA todas as considerações. Em comunicado, o Ministério considera positiva a revisão das projeções de tráfego que está a ser feita pela concessionária, depois do Governo ter contestado as estimativas iniciais. Eram estimativas que apontavam para cerca de 45 milhões de passageiros em 2045. Ainda assim, pede que sejam apresentados diferentes cenários de evolução da procura, de modo a testar a robustez do novo aeroporto. Um incêndio num prédio no Funchal obrigou à retirada de pelo menos 8 pessoas das habitações. Um bombeiro ficou ferido. O incêndio aconteceu ontem à noite num prédio de habitação, levou ao realojamento de pelo menos 8 pessoas. A informação foi confirmada à Antena 1 pelo adjunto do comando do Serviço Regional da Proteção Civil, Walter Ferreira.
1: As operações desenvolvidas no terreno foi possível confinar o incêndio apenas a esse edifício e a arrestar uma vítima, um deles bombeiro, uma vítima ligeira, que por precaução foi transportada à unidade de saúde, e também uma senhora exatamente pela mesma situação, que foi também sujeita a transporte para o Hospital Nélio Mendonça. Nessa intervenção também contamos com o Serviço Municipal de Proteção Civil do Funchal, juntamente com em articulação com o Instituto de Segurança Social, que providenciaram o alojamento para 8 pessoas. Segundo a informação que temos, depois os próprios irão, o Serviço Municipal de Proteção Civil irá proceder à avaliação das condições de habitabilidade para perceber quando é que essas pessoas poderão regressar.
0: O alerta foi dado ontem à noite, mobilizou mais de 4 dezenas de operacionais. Alguns espaços de diversão noturna fecharam devido à situação de incêndio estar próxima. A situação está ainda em fase de rescaldo. O Irão está a tentar tirar partido do contexto pré-eleitoral americano. A especialista em assuntos do Médio Oriente, Joana Ricardo, considera que este novo passo para resolver a crise do Estreito de Hormuz, e que levou o Irão a apresentar uma proposta aos Estados Unidos para levantar o bloqueio, serve afinal para aumentar a pressão sobre Donald Trump e sobre o preço dos combustíveis.
2: O Irão, nessa altura, tenta trazer de volta a lógica que tinha sido quebrada ainda em julho, porém sabendo que num contexto pré-eleitoral nos Estados Unidos há uma pressão ainda maior sobre o preço dos combustíveis e que um fechamento potencial do Estreito de Bab el-Mandeb seria ainda mais penalizador para os Estados Unidos, para as eleições e para o Partido Republicano. E é que o Irão tem dito que não tem qualquer ligação com as ações dos úteis, o que é difícil de acreditar nessa altura, porque elas coincidem precisamente com o momento de estrangulamento econômico.

0: que está a causar graves danos à economia do país. O sábado do Papa Leão XIV, em Paris, começou num centro de acolhimento para migrantes. O Papa cumpre uma visita oficial de 4 dias à França. Hoje é um dia especial, já que vai ser marcado por uma missa campal e que deve atrair milhares de fiéis na Praça da Concórdia, onde começa a Avenida dos Campos Elíseos, como nos conta a correspondente da Rádio Pública, Rosário Salgueiro.
1: Os Estados Unidos precisam de um grande aparato militar para reabrir o Estreito de Hormuz. O Irã precisa apenas de uma ameaça discursiva credível, porque apenas a ameaça aumenta o preço dos seguros, aumenta o medo e faz com que a circulação fique impedida. Portanto, tudo isso aponta para...
0: Vamos ouvir a peça de Rosário Salgueiro. Vamos ouvir a correspondente da Rádio Pública, Rosário Salgueiro, que está a acompanhar aquela que vai ser a missa campal, um ponto de encontro importante nesta visita do Papa Leão XIV a Paris.
2: A missa é daqui a 5 horas e já há muitos, mas muitos milhares de pessoas à espera, há muito tempo à espera, para entrar na Concórdia e nos Campos Elíseos e depois se espalharem muito para além do Arco do Triunfo. Estão inscritas 600 mil pessoas para assistirem a esta celebração eucarística presidida pelo Papa Leão XIV. Será a última celebração em Paris, antes do Sumo Pontífice arrumar a Lourdes. Agora Leão XIV está numa casa refúgio de migrantes e de refugiados, ele que no seguimento também do Papa Francisco tem apelado à união da sociedade, no apoio a estas comunidades e não na divisão e na expulsão sem glória e sem humanidade destas comunidades que vêm à procura de melhores dias, e depois vai encontrar-se com jovens católicos e aqui ao entorno da Concórdia, à volta do Rio Sena, vai-se fazendo a festa. É uma multidão muito colorida, uns trazem as bandeiras do Vaticano, outros das suas regiões, outros dos seus países, há muitos europeus, há muitos também da América Latina, há portugueses com a bandeira das esquinas às costas e há muitos jovens com os trajes académicos, com as camisolas, as fardas de escuteiros. É uma multidão colorida e festiva que espera ouvir as palavras de esperança, dizem, de Leão XIV a esta imensa multidão.
0: O ponto de encontro está marcado para as 2 da tarde, hora de Lisboa, na Praça Concórdia, onde deverão também estar mais de 2 mil sacerdotes a celebrar em conjunto com o Papa Leão XIV uma missa, a missa campal ao ar livre, acompanhada por um vasto coro com vozes portuguesas, vozes que ficamos a conhecer ao longo desta semana. Hoje é dia de manifestação em Madrid, convocada pela Sociedade Civil Espanhola e tem o nome de Segunda Marcha pela Dignidade. É uma mobilização que tem entre as principais reivindicações a convocação de eleições, também como um ato de apoio a Ceuta. A marcha começa a esta hora na praça, começou por volta das 10 da manhã na Praça de Cibeles, vai percorrer algumas das principais artérias do centro da capital, até terminar, vai terminar na zona de Moncloa, é onde está a sede do governo espanhol, numa altura em que o governo prepara-se mesmo para acelerar os repatriamentos em Ceuta. O jornal El País dá conta que está a ser preparado um decreto-lei para terça-feira, para o governo espanhol aprovar nesse dia em Conselho de Ministros. O objetivo é reduzir prazos, agilizar o processamento dos casos e evitar que os pedidos de proteção internacionais paralisem por meses a execução desses regressos. No território espanhol de Ceuta, ainda estão cerca de 18 mil migrantes que vieram de Marrocos no final de julho. A companhia Cepa Torta leva ao palco este fim de semana, no Centro Cultural da Mala Posta, em Odivelas, a peça Boa Noite Mãe, de Marsha Norman, vencedora do Prémio Pulitzer de Teatro em 1983. É uma encenação de Miguel Maia. A história é um tratado cru e também emotivo sobre a relação de uma mãe e uma filha, João Costa Dias.
3: O teu aniversário vem aí, não queres saber o que é que te vamos oferecer?
4: Tu vais dar-me uma base. A Leonor um robe, talvez cor-de-rosa. O Duarte vai oferecer umas pantufas, demasiado pequenas, mas ele vai dizer...

0: combinam com o Rob.
1: Na mal aposta estreia Boa Noite Mãe, de Marcia Norman, numa encenação de Miguel Maia.
2: Este texto, acima de tudo, é um texto extremamente bem escrito. Portanto, é claramente um exemplo de boa escrita teatral, num formato, na verdade, é típico eu fazer, porque eu não costumo escrever, eu não costumo fazer encenar repertório ou peças pré-existentes, costumo escrever as minhas coisas. Mas este texto nós lemos no âmbito do nosso festival da história de Gritas e eu desde essa altura que fiquei agarrado a ele pela mestria com que a Marcia Norman trabalha esses dois personagens. E de facto o que nós vemos nesta peça é uma situação limite. Este é um espetáculo sobre escuta, sobre olhar para o outro e ter o outro ali ao pé de nós e perceber, ok, o que é que ele está a dizer de facto? Será que eu consigo ouvi-lo apesar da minha emoção? Será que apesar de todas as emoções galopantes que me passam pela cabeça e que me dizem para eu dizer que não, será que eu consigo dizer que sim? E portanto, talvez esse seja o meu maior desejo, que o público consiga pensar dessa forma.
1: A Cepa Torta, a sim, peça Boa Noite Mãe, de Marcia Norman, texto marcante, que lhe valeu o Pulitzer em 1983.
3: Eu tenho cuidado.
4: Para que é que és a pistola, Joana?
5: Boa Noite Mãe, hoje e amanhã, na mala posta, depois segue para Portimão.
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18: Ora, são 11 horas e 17 minutos. E como eu tinha anunciado, temos aqui a Leonara. Leonara, desde já, bom dia.
19: Bom dia.
18: Fizeste boa viagem?
19: Fiz. Uma hora e tal de caminho, mas fiz.
18: Não foi a pé, foi
19: não,
18: foi
19: de carro.
18: Vieste de?
19: De Lamoso Passos de Ferreira.
18: Lamoso Passos de Ferreira, muito longe daqui. A direita é rápido.
19: É, se para abrir.
18: A direita é rápido. Olha, posso saber quando é que começaste a cantar?
19: Desde já, obrigada à Rádio Arouca por me deixar estar aqui presente. Agradecer também a País Real, ao Cindy e ao Daniel do Estúdio For Fire também por me apoiarem. E agradecer a todos os ouvintes que estão a ouvir. E assim também por estar-me aqui a entrevistar.
18: Nós aqui aturamos bem. Temos ali fora restaurantes, temos muita coisa hoje.
19: É, agora tem a festa também.
18: E a festa, a Feira das Colheitas, claro, isto não falta em nada.
19: Nada.
18: Ora, começaste a cantar há quantos anos? Quantos anos tinhas?
19: Eu comecei a cantar desde os meus 13, em karaokes. Depois, com 14 anos, mais ou menos, um rapaz que fazia karaokes disse para eu começar a cantar.
18: Tinhas boa voz?
19: É, diziam que sim.
18: Aí começa.
19: Gravei 3 temas, na altura, não como Leonara, como o meu nome original, Leonor Fonseca.
18: Ah, Fonseca é da minha família.
19: Também é Fonseca.
18: Meu pai era Fonseca. Infelizmente já não está cá.
19: Mas depois, entretanto, veio a pandemia. Depois parei.
18: Então foi muito novinha.
19: Foi. Eu comecei com 13, 14. Depois fui lançando músicas. Depois parei na pandemia. E agora o Sindo, através da Lúcia, conheceu-me. E voltou-me a lançar, mas com o nome projeto de Leonara.
18: Leonara, muito bem. Desde pequenina... Mas já ouvi dizer que tocavas acordeão.
19: Não.
18: Nunca tocaste?
19: Não, eu tive aulas de piano.
18: Ai, de piano, pensava que era de acordeão, senão dizia assim, vais colocar já.
19: Não, de piano, só que não sei tocar, só sei o básico.
18: Uhum. E pronto. E começasse, portanto, na letra foi a da tua autoria?
19: Estas três não. Eu não. Tive algumas que já fiz com o meu. É onde eu tinha aulas de canto, o meu professor de música, o Gerson, que me ensinou a compor. Mas estas três não, estas três foram escritas pelo Daniel Rodrigues, pelo produtor.
18: Vamos ouvir a primeira?
19: Sim.
18: O que é que diz a primeira? Dança comigo.
19: Dança comigo, é para todos bailar comigo.
18: Então vamos todos dançar aqui dentro, está bem? O chefe também vai dançar um bocadinho.
19: Vai.

0: Liomara, tens boa voz.
1: Obrigada.
0: Olha, tens aulas de canto?
1: Neste momento não, porque eu parei. Por causa de tirar a carta de condução, não conseguia estar a conciliar as duas coisas. E o trabalho. E a música também. E então, mas já tive aulas de canto. Primeiro foi com a professora Adriana. E depois passei para o professor Gerson. E no professor Gerson aprendi também a compor.
0: A composição, não é?
1: Sim, sim.
0: Muito bem. Portanto, já fizeste algum espetáculo, não vamos a falar nestes novos.
1: Sim.
0: Algum espetáculo assim, por tua autoria, das músicas ou qualquer coisa, sei lá.
1: Já.
0: Podia ser da tua autoria de músicas, podia não ser.
1: Mesmo
0: não é?
1: Sendo de outros.
0: Exatamente.
1: Sim, já fiz muitos espetáculos, já fui fora do país também.
0: Já. Oh!
1: Já fui a Luxemburgo, França, Suíça.
0: E levasse o namorado? Ele não...
1: Levei. A Luxemburgo não, mas à Suíça e à França.
0: Levasse.
1: Não, só a Suíça.
0: Não, não sei, só a dizer que ele está aqui.
1: É, está aqui, está. É pelo confirmar, não vai eu me enganar.
0: Muito bem. Portanto, falamos sobre a letra e a música, sobre. Não é da tua autoria, mas num dia começas a pensar um bocadinho e começas a fazer qualquer coisa.
1: Sim, é. Só, eu admiro muito quem, por exemplo, o Daniel. Que está em qualquer lado, nada vem uma letra, uma melodia e escrevem. Eu já sou diferente. Eu tenho que me sentar, concentrar e tentar fazer.
0: Dou-te uma opinião.
1: Diga.
0: A melhor altura para fazer umas quadras é quando uma pessoa está a dormir e acorda e não consegue dormir. Começas a pensar e fazes uma e apontas.
1: Quando tem insónias.
0: Exatamente.
1: Começar a pensar nisso então. Eu normalmente quando tenho insónias ou fico de olhos fechados a ver se vem o sono ou vou para o telemóvel, vou começar a fazer o contrário.
0: Está, vês,
1: vou começar a fazer o contrário.
0: Mas, assim, não, pensas uma coisa, olha, queria fazer umas quadras relacionadas com até com o amor. O amor,
1: claro,
0: é muita coisa, há muita coisa. Amor aos pais, amor a...
1: Exato, à família.
0: Pronto, à família, ao namorado, ou sei lá, por aí adiante.
1: É, há muitos amores.
0: E amigas, pronto, há muita coisa que... Tens amigas também.
1: Sim,
0: pronto.
1: Sim.
0: Pronto, uma coisa qualquer começas a pensar. A ver se aquilo não calha bem.
1: Para levar-se...
0: Mas mais uma quadra. E pá, vou apontar esta, assim, assim, assim. Passados uns tempos, faz outra. Quanto tal tens letra para uma música?
1: É verdade, é.
0: Pronto. Outra coisa, espetáculos para este ano, estamos no final do uhum. ano, agora só para o princípio do ano, lá para a frente é começar a ver espetáculo, não é?
1: Não, eu já vou ter agora dia 4 de outubro,
0: uhum.
1: vou fazer um evento solidário.
0: Liga que é para bombeiros.
1: Não, é para um menino.
0: Ah,
1: mas
0: é para um menino.
1: Mas acho que não vou... Em dezembro vou aos bombeiros.
0: Olha, eu vinhei.
1: Eu até tenho aqui, posso dizer o dia, uhum. que é para não dizer as neiras. Vou no dia 20 de dezembro.
0: 20 de dezembro.
1: Para Vila Nova de Gaia, para os bombeiros voluntários.
0: Muito bem. E acho muito bem também contribuir com alguma coisa, não é?
1: É, tem
0: que
1: ser.
0: Porque os bombeiros também precisam, ou o menino, no caso do menino.
1: Sim,
0: precisa
1: também.
0: Precisa de algumas, pessoas que tenham doenças incuráveis e que podem ser curadas.
1: Sim, eu também sou apologista disso.
0: Mas eu sou bombeiro, também sei mais ou menos como isso é.
1: O meu pai também foi.
0: Pois, eu ainda estou na reforma já há um tempo, mas eles estão sempre a chamar.
1: O meu pai foi 25 anos.
0: Pronto.
1: Oh, só depois ele deixou.
0: Eu já vou com 43.
1: Pois é, a diferença.
0: É, pronto. Agora vamos ouvir outra música que chama Imigrante. Isto é dedicado a todos os imigrantes.
1: Sim, principalmente aos meus cunhados que estão lá fora. O meu sogro também está. Tenho primos também fora. Tios que foram e voltaram, mas... Alguns ainda continuam lá. Por isso, eu própria entendo não ser imigrante, mas o lado de cá de ter gente fora. O meu pai também já esteve fora durante uns tempos.
0: Uhum.
1: E sei que é difícil.
0: Pois é.
1: Mesmo para
0: deixar
1: nós.
0: A família, deixar tudo.
1: Sim.
0: E partir.
1: É difícil para eles, porque partem, mas também é difícil para quem cá fica.
0: Exatamente.
1: Por exemplo, eu noto que os sobrinhos do meu namorado, que eles vieram, eu peguei neles no colo, foram, quando voltar já estava a andar. E voltar a começar a falar. Para além de ter o telemóvel, uma pessoa não acompanha diariamente a evolução deles. Isso é um bocadinho. Mas pronto, é a vida, não é?
0: Portanto, qualquer contacto para um espetáculo.
1: Sim.
0: Tens as redes sociais?
1: Sim, tenho as redes sociais. Ou através do Sindo também.
0: E como é?
1: Se
0: vais a dizer aos nossos ouvintes que algum dia se precisar de alguma coisa.
1: Ah, sim, para contratar a Leonara é nas redes sociais através da Leonara Oficial no Instagram, Facebook e TikTok, e no e-mail também, que eu daqui a pouco já digo, ou pelo Sindo, que eu vou dizer o contacto, que é o 9137-96889, ou pelo e-mail Leonara, que eu também vou dizer, leonara2108@gmail.com.
0: Tenho nada a saber.
1: Não, é muito fácil.
0: É andar com o pé no ar e outro me chama a bater.
1: É. Você também sabe rimar?
0: Muito bem. Então não sei.
1: Eu já tenho que passar um bocadinho.
0: Vieste aqui à rádio e com certeza almoçar fora.
1: Ah, sim. Bem, hoje tiramos um dia.
0: Vocês vão à vitela assada, à moda da Arauca.
1: Ai, não sei, você tem que dizer onde é que.
0: Ai, tantos aí. Falei baixinho.
1: Ah, é?
0: É. Muito bem, vamos ouvir outra música e vamos ser imigrante, dedicado a todos os imigrantes.

0: E ouvimos Leonara, que está aqui comigo, o namorado, e ouvimos o tema em atualmente três temas que estamos a apresentar, que é a novidade. Portanto, é estas músicas que nós estamos a ouvir. Está qualquer coisa. Há qualquer coisa que está a falhar, mas já não falha. Já não falha nada. Portanto, três temas novos que nos vêm da País Real. E falámos Dança Comigo, Imigrante, mas há outro.
1: Leonara.
0: Sim. Que é que nós vamos finalizar, não é?
1: Sim.
0: Mas antes de finalizar, só queria dizer, no teu espetáculo tens bailarinas... Tens?
1: Vamos, nós ainda não temos o espetáculo orientado, mas vamos falar, mas em princípio sim, bailarinas, sim, músicos, uma banda, já alguma tens, coisa da cena.
0: Já tens alguém para te acompanhar?
1: Não tenho, mas aparece sempre.
0: Aparece sempre?
1: É.
0: Ah, então. Vem-nos de...
1: Passos de Ferreira.
0: Passos de Ferreira, veio até a Rádio Jornal da Arouca para apresentar estes três temas que temos aqui, agora vai ser o último. E com certeza que para o ano que se aproxima vai haver muitos espetáculos.
1: Espero que sim.
0: Se há qualquer coisa que... Cuidado, deve ser o telemóvel. É um barulho, é? Vai para o microfone. Pronto. Agora, para finalizar, queres deixar algum recado para alguém?
1: Quero agradecer a todos que estão-me a acompanhar e que me acompanham já desde os 13 anos. Muitas das pessoas ainda me continuam a ouvir. Quero agradecer também à Rádio Regional da Arouca pela oportunidade, à País Real, também ao Sindo Produções e ao Estúdio For Fire, ao Daniel Rodrigues.
0: E é só?
1: E agradecer a si também.
0: Tens o apoio da família?
1: Ah, a minha família também, os meus amigos e principalmente também o meu namorado que me acompanha.
0: É que é essencial. Agora vamos ouvir o último tema que se chama...
1: Leonara.
0: Leonara. Para os ouvintes em casa ver e ouvir a linda voz e a linda menina, juntamente com o seu namorado, também é um rapaz.
2: Olá, namorado.
0: Se apresenta bem. Estou a brincar. Vamos lá, então, ouvir.

0: Olha, vamos falar um bocadinho da tua vida. Trabalhas em algum lado?
1: Trabalho por conta de
0: outros. Calma, agora sim.
1: Ah, trabalho por conta de outros, trabalho em texteiro.
0: Ah, sim?
1: Sim.
0: Muito bem. E a firma apoia-te? Porque às vezes é preciso faltar, é preciso fazer isto.
1: Apoia.
0: Tens apoios?
1: Sim, sei que para eles também é complicado, não é? Eu entendo o lado do meu patrão. Desde já também mando um beijinho para ele, não sei se ele está a ouvir. Mas apoia sim, apoia.
0: Muito bem. Agora, vamos agora finalizar, porque estamos quase na reta final. Desde já quero agradecer também por estar aqui presente.
1: Obrigada,
0: e apresentar os teus novos trabalhos. A Pai Real, que manda para aqui os artistas também. É a primeira vez que vens à Arouca?
1: Eu acho que já vim cá, mas à rádio sim.
0: Ah, pronto, mas estás a Vila aqui à Arouca?
1: Sim, não.
0: Pronto. E agora, vais continuar com a tua banda, se for possível, para
1: sim.
0: o próximo ano, não é? Estás a trabalhar para isso. Vais continuar a arranjar mais trabalhos,
1: sim,
0: novos,
1: sim.
0: também. E olha, dizeste-me uma boa viagem.
1: Obrigada.
0: Vais já direitinho ou não? Vais ficar
1: não, primeiro vou ver se como.
0: Ah, pronto, é aqui
1: temos que encher o bandulho primeiro.
0: Ah,
1: e depois...
0: aqui, já sabes, Vitela Aroquesa não há pai. Pronto, depois comer à vontade. E depois acusar um bocadinho, como hoje já fez, já das colheitas, passar aqui um bocadinho, apreciar isso.
1: É, temos a tarde
0: pronto.
1: Toda.
0: Temos a tarde toda e pronto,
1: tempo.
0: Não há problemas nenhum. Obrigadíssima então.
1: Obrigada,
0: e vamos finalizar então este direto com a Rádio Jornal da Arouca. Estamos em direto no YouTube. E desejo tudo bom para ti e para a tua. Para a continuação como artista da rádio, da televisão também, porque também com certeza que a País Real vai te mandar para as televisões. E assim, desejo-te uma boa viagem, um bom almoço e para o teu namorado também.
1: obrigada a todos.
0: E vamos finalizar.
1: Desliguei.

Ora bem, tivemos a conversa com a Leonara, que hoje esteve a apresentar os seus três trabalhos novos, chegaram até nós. E ela que já vai a caminho de comer uma vitelazinha, porque está quase na hora. Pois já está quase meio-dia. E eu também vou despedir todos vós, mas ainda vou estar mais um bocadinho até ao meio-dia. E depois ao meio-dia é que me vou despedir, que eu também vou dizer onde é que é o restaurante melhor aqui em Arouca. Ok? E para aqueles que não sabem, que apareçam amanhã e que os procurem. Porque o trânsito é muito. Até já. Estamos com o samba Punhadão.

0: E continuamos já a seguida para ouvir Marco Saraiva, O Teu Pai Não Quiser. O tema que estamos a ouvir, e já de seguida vamos ter o José Augusto, Sonho por Sonho, Helena Correio, Sou Filha de Portugal, e os Mânamos, Vem Dançar o Roça Roça.
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11 horas e 57 minutos. Aproveito para me despedir. Obrigado pela companhia que me fizeram durante este espaço entre as 8 e o meio-dia. Marco encontro consigo, amigo ouvinte, no próximo sábado, a partir das 8 horas da manhã. Também faço um apelo, porque a Feira das Colheitas está a decorrer, hoje e amanhã. Quem quiser visitar Arouca tem que visitar, mas tem que vir cedinho, porque o trânsito também às vezes é complicado. Então até sábado, a partir das 8 horas da manhã, até lá, sejam todos, mas todos muito felizes. Já de seguida vamos ter o sinal do horário do meio-dia, vamos ter por cá as notícias, compromissos publicitários e depois de seguida o Adelino Pinho a fazer-lhe companhia. Até sábado.

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2: Está disposto a trabalhar com a concessionária? É a resposta do Governo ao relatório técnico entregue pela Aeroportos de Portugal. A festa do outono regressa este fim de semana ao Parque de Serralves, no Porto. São mais de 150 as atividades. Vamos até lá, neste jornal, espreitar.
3: Notícias, edição da jornalista Cláudia Aguiar Rodrigues.
2: O Governo pediu à ANA mais detalhes sobre a expansão do novo aeroporto de Lisboa. Diz que quer trabalhar com a concessionária para antecipar a entrada da operação prevista para 2037. É a resposta ao relatório técnico entregue pelo Aeroportos de Portugal em julho e o Executivo reconhece o avanço do projeto do aeroporto Luís de Camões no campo de tiro de Alcochete, Teresa Correia.
4: Mais cenários de tráfego e de procura e com mais detalhes. Informação detalhada sobre a configuração das pistas e caminhos de circulação, estratégias de expansão, nomeadamente para o único terminal de passageiros previsto. O Governo quer testar a robustez da dimensão do novo aeroporto, Luís de Camões, no campo de tiros da Alcochete, quer também antecipar adaptações de infraestruturas e faseamentos. Na resposta ao relatório da ANA, o Governo pede que se tentem antecipar os prazos. A ANA, Navegação e Aeroportos, prevê que as obras decorram entre 2030 e 2036 para a entrada em funcionamento do novo aeroporto em meados de 2037. O Governo quer antecipar.
2: É a resposta do Governo ao relatório da ANA em comunicado hoje do Ministério das Infraestruturas, que pediu mais detalhes. O Papa está em Paris numa visita de 4 dias. É a primeira visita de um Papa à França em 18 anos. De manhã esteve num encontro com migrantes em Paris e à tarde são esperadas milhares de pessoas na missa campal que o Papa Leão XIV vai presidir. É na Praça da Concórdia onde começa a Avenida dos Campos Elíseos, como nos conta a correspondente da Rádio Pública, Rosário Salgueiro.
5: A missa é daqui a 5 horas e já há muitos, mas muitos milhares de pessoas à espera, há muito tempo à espera, para entrar na Concórdia e nos Campos Elíseos e depois se espalharem muito para além do Arco do Triunfo. Estão inscritas 600 mil pessoas para assistirem a esta celebração eucarística presidida pelo Papa Leão XIV. Será a última celebração em Paris, antes do Sumo Pontífice arrumar a Lourdes. Agora Leão XIV está numa casa refúgio de migrantes e de refugiados. Ele que, no seguimento também do Papa Francisco, tem apelado à união da sociedade, no apoio a estas comunidades e não na divisão e na expulsão sem glória e sem humanidade destas comunidades que vêm à procura de melhores dias, e depois vai encontrar-se com jovens católicos e aqui em torno da Concórdia, à volta do Rio Sena, vai-se fazendo a festa. É uma multidão muito colorida, uns trazem as bandeiras do Vaticano, outros das suas regiões, outros dos seus países, há muitos europeus, há muitos também da América Latina, há portugueses com a bandeira das esquinas às costas e há muitos jovens com os trajes académicos, com as camisolas, as fardas de escuteiros. É uma multidão colorida e festiva que espera ouvir as palavras de esperança, dizem, de Leão XIV a esta imensa multidão.
2: E o ponto de encontro para essa esperança está marcado para as 2 da tarde, hora de Lisboa, na Praça Concórdia, onde deverão também estar mais de 2 mil sacerdotes que vão celebrar em conjunto com o Papa Leão XIV. O Irão está a tentar tirar partido do contexto pré-eleitoral americano. A especialista em assuntos do Médio Oriente, Joana Ricard, considera que este é um novo passo para resolver a crise do Estreito de Hormuz e que leva o Irão a apresentar uma proposta aos Estados Unidos para levantar o bloqueio. Serve esta proposta, que foi apresentada ontem, afinal para aumentar a pressão sobre Donald Trump e sobre o preço dos combustíveis? O Irão

0: tem qualquer ligação com as ações dos úteis, o que é difícil de acreditar nessa altura, porque elas coincidem precisamente com o momento de estrangulamento econômico dos Estados Unidos contra o Irã. No entanto, nós temos uma situação que é difícil de compreender, que é por que Donald Trump diz que vai avançar para a via militar, sendo que não tem conseguido até hoje.
1: E o presidente americano, além de rejeitar a proposta, ameaçou ainda o Irão com novas operações militares, mas Joana Ricarte diz que os trunfos estão do lado iraniano.
0: Os Estados Unidos precisam de um grande aparato militar para reabrir o Estreito de Hormuz. O Irão precisa apenas de uma ameaça discursiva credível, porque apenas a ameaça aumenta o preço dos seguros, aumenta o medo e faz com que a circulação fique impedida. Portanto, tudo isso aponta para uma dificuldade de resolução militar. Enquanto isso, é importante a gente olhar para esse ponto. O Irã ganhou muita proeminência regional, tanto política quanto geopolítica, porque nesse momento negocia com quase todos os países vizinhos, com exceção da Arábia Saudita, tem conseguido impor muito da sua visão de uma arquitetura de segurança regional e tem conseguido também avançar discussões bilaterais com Oman sobre o controle da região, porque há uma fadiga também regional com que tem sido a impossibilidade dos Estados Unidos de proteger seus aliados na região. Inclusive, pelo contrário, as bases norte-americanas têm sido um alvo para esses países.
1: A proposta de Teherã previa a reabertura do Estreito de Hormuz e a retomada das negociações nucleares em troca do fim do bloqueio americano aos portos iranianos, uma medida que está a causar graves danos à economia do país. A Tailândia declarou estado de calamidade em todos os 50 distritos de Bangkok, tudo devido às inundações provocadas por chuvas torrenciais que não param de cair há dois dias. As águas espalharam-se pela cidade, sobretudo nas regiões central e oriental, bloquearam vias, paralisaram o trânsito e obrigaram alguns residentes a abandonar as casas. Os principais canais de Bangkok encheram-se com um volume de chuva acumulada superior a 20 centímetros, segundo as autoridades locais. O Departamento de Meteorologia da Tailândia já deixou o alerta que as chuvas fortes vão continuar na maior parte do país até amanhã, até domingo. No entanto, a agência de notícias France Presse cita as autoridades locais e dá conta que a situação está estável. Até este sábado, até hoje, mais de 84 mil pessoas nas 21 províncias do país já tinham sido afetadas pelas cheias que atingiram sobretudo a região centro. A festa do outono regressa este fim de semana ao Parque de Serralves, no Porto. Durante dois dias, há mais de uma centena de atividades. Todas são ligadas às temáticas do ambiente, biodiversidade e património rural. São destinadas a todos e a toda a família. No ano passado, a festa do outono recebeu cerca de 60 mil visitantes. Este ano tem um novo morador, um burro, vindo dos Açores, Miguel Bastos.
2: Chegou há menos de um mês.
3: É um ser vivo muito empático.
2: Ainda não tem um ano.
3: Ele é novinho. Ele esteve à espera para poder vir para Serralves.
2: Mas já é uma estrela.
3: Tem sido o Ex Libris, porque sem dúvida é muito, muito afável.
2: A diretora adjunta do Parque de Serralves,
3: Mariana Roldão,
2: apresenta o Urtigão.
3: É um burro que vem da Ilha Graciosa, que está há pouco tempo em Serralves, fez uma grande viagem para chegar aqui e que vai acompanhar todas as outras raças autóctones que nós temos. Neste momento temos 12 exemplares. É também aqui uma forma de darmos voz e promovermos a importância que hoje existe para a preservação destas raças e, portanto, é algo que para nós também é muito acarinhado. E o Urtigão vai ser a raça de destaque este ano na Festa do Outono.
2: A presença deste burro da Graciosa serve para alertar para o perigo de extinção que esta espécie atravessa. Há mais de 15 anos que a biodiversidade e o património rural são celebrados na Festa de Outono.
3: Num espaço completamente urbano como é a cidade do Porto, encontrar um parque de Serralves onde temos desde o jardim formal romântico a uma quinta urbana é sem dúvida um privilégio quando nos vêm visitar e podem usufruir tudo isto.
2: E tudo isto inclui mais de 150 atividades entre oficinas, jogos e mercados, teatro, música e cinema.
1: As portas de Serralves abrem-se ao outono este fim de semana e abrem às 10 da manhã e fecham às 7 da tarde.
4: Edição de Cláudia Aguiar Rodrigues, simultâneo RTP Antena 1, RTP Antena 1 Açores e RTP Mundo. 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
5: Ora, passam 10 minutos do meio-dia. Vamos aos comerciais.
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0: Estamos a 2 minutos e alguns segundos do sinal horário das 15 horas. Sintonia da Rádio Regional de Arouca. Um pouquinho mais fresco, não é aquele calor habitual. Para aqueles que quiserem vir até à Vila de Arouca, está a decorrer a Feira das Colheitas, que começou na passada quinta-feira e vai até amanhã domingo, até à meia-noite. Algumas sugestões dadas aqui pelo Adelino Pinho. A verdadeira festa começa logo à noite, não é? Agora vai andando por aí uma gentinha a passear, ouvindo as bandas, não é? Percorrendo a feira, uma voltinha nos carrinhos, ver as exposições. E a verdadeira festa, o Arraial Noturno, começa a partir das 21h. Concertos, Arraial Noturno. Muito onde se divertir. A restauração também está preparada para vos atender, com um bocadinho de calma, claro. Pois vem a noite que... Quem quiser os concertos, passear, ouvir música, que poderá o fazer. O fogo de artifício, como habitual, é um pouquinho tarde, no meu entender. Já muitas das pessoas têm ido embora, cada um para as suas casas, porque... Em muitas romarias e festas o fogo é queimado à meia-noite. Aqui acontece o contrário, há uns anos atrás, e claro, e gasta-se o dinheiro em fogo, mas nem toda a gente já vê o fogo, porque é muito tarde, porque o concerto acaba por volta de uma menos pouco, depois sai ou não sai, vir para a vila ainda, porque é uma distância ainda de 1 quilómetro e tal, onde se realiza o concerto. E muitas das pessoas acabam o concerto já nem bem à vila, vão embora diretos, não é? E como disse, o concerto devia começar um bocadinho mais cedo, acabar por volta da meia-noite menos 1/4 e o fogo seria queimado à meia-noite. Isso é que seria ótimo, mas não é isso. Portanto, se quiser assistir ao fogo, é por volta da 1 da manhã... E a festa continua para aqueles que tiverem força, vontade. E depois, amanhã então, ponto importante é o desfile etnográfico às 3 da tarde. E depois a tarde de folclore, que vai ser transmitida aqui na Rádio TV Regional de Arouca, graças ao patrocínio Super Cavadinha. E à noite é o concerto por Zé Amaro. Das 22 até às 24, e aí, encerramento da festa. Vamos às notícias com a Antena 1.
1: Urgências portuguesas. Os administradores hospitalares pedem um consenso entre o governo e os médicos tarefeiros para garantir atendimentos nos picos da procura.
2: São destaques da informação Antena 1. Notícias para desenvolvermos já a seguir na edição das 3. Nesta tarde de sábado, os termómetros marcam no Porto 26 graus. Coimbra está com 29, Lisboa com 30, Faro com 32, nas Ilhas, Funchal com 27, em Ponta Delgada estão 22. Jornal das 3, a edição é de Oriana Barcelos.
1: O Ministério da Cultura atribuiu ao estilista Miguel Vieira a Medalha de Mérito Cultural. É a primeira vez que esta distinção é entregue a um nome do mundo da moda. O governo decidiu reconhecer o contributo do criador português na afirmação e também na internacionalização da moda made in Portugal. Em declarações à Antena 1, Miguel Vieira disse estar feliz com este reconhecimento.
3: Olha, francamente, eu fiquei mesmo muito contente. E, entretanto, mais contente fico, sobretudo por ser atribuído essa condecoração a pessoa ligada à moda, que é algo que nunca tinha sido atribuído nessa área específica. E daí que acho que fico contente não só por mim, mas sobretudo pelas pessoas que estão ligadas à moda. É um reconhecimento.
1: Miguel Vieira está em Milão. Nesta altura, ele vai encerrar amanhã a edição feminina da Semana da Moda, um dos eventos mais relevantes do setor ao nível mundial. Era um momento aguardado há décadas pelo estilista.
3: Neste momento estou em Milão, estou a preparar uma desfile que será amanhã, com um momento super alto, porque na Milão Fashion Week deixam bastante fechados, entre aspas, e não deixam propriamente designers e marcas internacionais desfilarem na Milão Fashion Week. basicamente são somente da Câmara de Moda Italiana que decidem quem entra e quem não entra. Eu esperei 20 anos para poder entrar na Milan Fashion Week e desta vez aconteceu um facto muito mais inédito, que fazia Milan Fashion Week homem e este ano estou fazendo Milan Fashion Week senhora.
1: Miguel Vieira tem um percurso de quase 40 anos na moda. Ele recebeu vários prémios ao longo destas quase 4 décadas e agora junta ao currículo a Medalha de Mérito Cultural por decisão do Ministério da Cultura. A data e o local da cerimónia de entrega e da condecoração vão ser anunciadas mais tarde. Sem uma solução para garantir o trabalho dos tarefeiros, o inverno vai ser difícil nas urgências dos hospitais portugueses. É um alerta do presidente da Associação Portuguesa de Administradores Hospitalares. Xavier Barreto apela a um consenso entre médicos e governo. Ele espera que haja cedências de parte a parte, porque sem isso as perspectivas para os próximos meses nas urgências são preocupantes.
4: Uma parte importante dos turnos de serviço de urgência são assegurados por prestadores de serviço. Em algumas urgências, cerca de metade dos turnos são assegurados por estes profissionais. E, portanto, se porventura esta negociação, acho que lhe podemos chamar de negociação entre os prestadores de serviço e o Ministério da Saúde, não chegar a bom porto, se porventura estes profissionais abandonarem o Serviço Nacional de Saúde, naturalmente que isso terá consequências. E, portanto, o que nós queremos é evitar esse cenário.
1: Para o presidente da Associação dos Administradores Hospitalares, o ideal seria fixar estes médicos tarefeiros nos quadros do Serviço Nacional de Saúde, mas para isso é preciso criar condições para que eles queiram ficar, explica Xavier Barreto.
4: Estes médicos fazem falta, são indispensáveis. Têm um capital de conhecimento que nós não podemos desperdiçar. Têm uma longa experiência, muitos deles, que não faz sentido absolutamente nenhum desperdiçarmos e, portanto, nós temos que os captar, temos que os reter do Serviço Nacional de Saúde, não em prestação de serviço, mas em contrato. As condições que lhes vamos apresentar têm que ser atrativas. Muitos deles seriam eventualmente colocados na base da carreira, isso não faz grande sentido, sabendo que, em alguns casos, têm mais de 20 anos de trabalho. E, portanto, não faz grande sentido colocá-los na base da carreira. Eu acho que esse pedido dos profissionais faz algum sentido.
1: Xavier Barreto, o presidente da Associação dos Administradores Hospitalares, a assinalar a importância de fixar os médicos tarefeiros. Em junho, o governo aprovou incentivos para as horas extraordinárias destes profissionais. 3 meses depois, esses valores ainda não foram pagos aos médicos. O Papa Leão XIV está, nesta altura, a celebrar a Missa Campal na Praça da Concórdia, em Paris, perante 700 mil pessoas. O número foi confirmado pelas forças de segurança francesas. À chegada de Leão XIV, a multidão estendia-se em filas de mais de 2 quilómetros, desde a praça ao Arco do Triunfo, para receber o Papa com cânticos e aplausos. Antena 1 tem estado a acompanhar esta visita de Leão XIV à França, a primeira de um Papa em 18 anos. Madrid volta a sair à rua esta tarde contra a crise na habitação. Nos últimos dias, a capital espanhola tem-se manifestado contra o despejo de uma mulher de 87 anos que vivia há 70 na mesma casa. Mari Carmen Abascal tornou-se um símbolo da crise da habitação em Espanha. Por cá, o problema não melhora, vai até piorar, alerta o porta-voz do movimento Porta a Porta. André Escoval lembra que o Parlamento vai votar esta semana as novas leis do arrendamento que vão facilitar os despejos.
5: Pela revogação dos contratos anteriores de 1990, como o Governo propõe ser aprovado na quarta-feira na Assembleia da República, pretende intensificar isto, quando se pretende tirar dos tribunais os processos de despejo, passando a ser um ato meramente administrativo e propondo que as rendas cheguem até aos 2.300 euros, aquilo que o Governo chama de valor moderado. Situações como a de Mari Carmen vão ser a regularidade do nosso país. Vai ser uma calamidade, sobretudo para as famílias mais vulneráveis, famílias cujo salário já não chega para pagar a renda da casa e que terão a situação muito, muito, muito deteriorada nos próximos tempos.
1: O despejo de idosos, como o que aconteceu com Mari Carmen Abascal em Madrid, não é novidade. Em Portugal, há 3 anos, em Arroios, na cidade de Lisboa, aconteceu o mesmo a uma família que vivia há 40 anos na mesma casa, lembra André Escoval.
5: A situação que estamos a viver em Madrid é fruto da especulação imobiliária que nós temos muito no nosso

0: esta dimensão. Mas, de todo modo, importa relembrar, porque isto é uma realidade concreta do nosso país e continua a ocorrer.
1: André Escoval, do movimento Porta a Porta, a assinalar o problema habitacional em Portugal no dia em que Madrid volta a sair à rua contra o despejo de Mari Carmen Abascal. 6 pessoas foram encontradas mortas este sábado nos escombros de um edifício que ruiu ontem no centro histórico de Atenas, a capital da Grécia. As vítimas são 4 turistas norte-americanos que estavam hospedados numa casa de férias no primeiro andar e um casal de idosos que vivia no prédio. O edifício colapsou esta sexta-feira depois de uma explosão. Eram 7:30 da manhã em Atenas, 5:30 em Portugal continental. A causa da explosão ainda não foi identificada. As autoridades não afastam a possibilidade de ter sido uma fuga de gás. A fechar, a notícia de que George Russell, da Mercedes, venceu o Grande Prémio do Azerbaijão, a 15ª das 23 etapas da temporada de Fórmula 1. O britânico largou da pole position e terminou à frente dos Red Bull, do holandês Max Verstappen e do francês Isaac Hadjar.
2: Foi o Jornal das 3, edição de Oriana Barcelos.
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São 42 minutos das 15 horas. 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
1: Vamos para as notícias aqui na Regional de Arouca.
2: O Estreito de Hormuz, a confirmação chega agora pela voz do presidente norte-americano. O movimento Porta a Porta antecipa um agravamento da crise da habitação em Portugal. A nova lei do arrendamento vai ser debatida quarta-feira no Parlamento e vai facilitar os despejos.
3: Destaques da informação Antena 1, temas para desenvolvermos já a seguir na edição das 4. Nesta tarde de sábado, os termómetros marcam as seguintes temperaturas. No Porto estão 26 graus, Coimbra está com 29, Lisboa e Faro agora com 31, nas Ilhas, Funchal com 27 graus, em Ponta Delgada estão 22. Jornal das 4, a edição é de Oriana Barcelos.
2: Donald Trump confirmou este sábado a rejeição do plano iraniano para a reabertura do Estreito de Hormuz. O Irão tinha proposto a reabertura em 7 dias e também a retoma das negociações nucleares em troca do fim do bloqueio dos Estados Unidos aos portos iranianos. O presidente norte-americano disse hoje aos jornalistas que não aceitou a proposta. A crise na habitação em Portugal vai agravar-se com a aprovação no Parlamento da revisão da Lei do Arrendamento. O debate acontece esta semana e levanta preocupações ao movimento Porta a Porta. André Escoval, porta-voz, explica que a nova legislação vai facilitar os despejos.
4: A revogação dos contratos anteriores de 1990, como o Governo propõe ser aprovado na quarta-feira na Assembleia da República, pretende intensificar isto, quando se pretende tirar dos tribunais os processos de despejo, passando a ser um ato meramente administrativo e propondo que as rendas cheguem até aos 2.300 euros, aquilo que o Governo chama de valor moderado, situações como a de Mari Carmen vão ser a regularidade do nosso país. Vai ser uma calamidade, sobretudo para as famílias mais vulneráveis, famílias cujo salário já não chega para pagar a renda da casa e que terão a situação muito, muito, muito deteriorada nos próximos tempos.
2: André Escoval, ouvido pela Antena 1 no dia em que Madrid volta à rua para protestar contra o despejo de Mari Carmen Abascal, uma mulher de 87 anos que vivia há 70 anos na mesma casa. O porta-voz do movimento Porta a Porta acredita que em Portugal são precisas outras medidas para melhorar o acesso à habitação.
4: Regular o valor das rendas para as fazer baixar. Esta é uma necessidade imediata, só isso poderá voltar a aproximar o valor das rendas dos salários que se praticam no nosso país. Ponto número 2. É necessário, para lá de aumentar salários, alargar a duração dos contratos de arrendamento. Nós não podemos continuar a ter as famílias continuamente à procura de nova casa, porque os contratos são de um ano e a seguir o senhorio expulsa essa família porque quer aumentar a renda para um valor superior àquele que já está a praticar.
2: André Escoval, porta-voz do movimento Porta a Porta sobre a crise na habitação em Portugal. O Presidente da República lamentou hoje a morte de Maria do Carmo Romão, antiga deputada socialista e também antiga provedora da Santa Casa da Misericórdia de Lisboa. Numa nota publicada no site da Presidência, António José Seguro enalteceu a firmeza na defesa de causas como o feminismo e a igualdade de oportunidades. O Presidente recorda Maria do Carmo Romão como uma mulher de fortes convicções, um exemplo de cidadania. Maria do Carmo Romão morreu esta sexta-feira em Faro, cidade natal, aos 89 anos de idade. O estilista português Miguel Vieira está feliz com a medalha de mérito cultural atribuída pelo governo. O anúncio foi feito hoje pelo Ministério da Cultura e em declarações à Antena 1, Miguel Vieira destaca este reconhecimento, o primeiro entregue a alguém do mundo da moda.
5: Olha, muito francamente, eu fiquei mesmo muito, muito, muito, muito contente e, entretanto, mais contente fico, sobretudo por ser atribuído essa condecoração a pessoa ligada à moda, que é algo que nunca tinha sido atribuído nessa área específica, e daí que acho que fico contente não só por mim, mas sobretudo pelas pessoas que estão ligadas à moda. É um reconhecimento.
2: Miguel Vieira está agora em Milão, ele vai encerrar amanhã a Semana da Moda Feminina, uma ambição de décadas do estilista português. O criador tem uma carreira de quase 40 anos. Miguel Vieira acredita que neste tempo tem conseguido levar o nome de Portugal mais longe.
5: Fico muito contente com este percurso que fiz ao longo dos anos e com esta condecoração que a Sra. Ministra da Cultura teve a gentileza de me oferecer. E daí que, obviamente, acho que é o melhor cartão de visita para poder levar o nome de Portugal em fronteiras. E foi isso que eu tenho feito ao longo destes anos todos. Deixei ficar uma pegada grande, consegui levar o nome de Portugal a esses países também todos. E acho que, sobretudo, consegui explicar que Portugal é um país moderno e que é um país com moda. Que somos maravilhosos, somos muito bonitos portugueses. E daí que eu acho que é muito fácil a pessoa olhar para as peças e conseguir muito rapidamente perceber que é da marca Miguel Vieira, como designer, e daí que eu acho que consegui realmente construir alguma coisa bastante importante.
2: Miguel Vieira, em declarações à Antena 1, quando o governo atribuiu ao estilista a medalha de mérito cultural, uma distinção pela afirmação e internacionalização da moda made in Portugal. O passe ferroviário verde vai ficar disponível a partir de amanhã também para os serviços suburbanos da CP em Lisboa e no Porto. O passe custa 20 euros por mês, inclui os serviços regionais e intercidades, agora também os comboios suburbanos. Fica de fora só o Alfa Pendular. O governo prometeu também alargar o passe à Fertagus, uma promessa que não vai ser cumprida para já. O passe ferroviário verde está disponível desde outubro de 2024. Nestes dois anos já foram vendidos quase 1,5 milhão de passes. O presidente da Ucrânia, Volodymyr Zelensky, quer que os Estados Unidos e a União Europeia restringam todo o comércio com a Rússia e que imponham também mais sanções ao país até que Moscovo ponha fim à guerra. O pedido é feito hoje pelo líder ucraniano numa publicação na internet. Zelensky deixa um alerta. Ele diz que a Rússia está a intensificar as ações de guerra e espera por isso respostas mais fortes dos parceiros europeus e norte-americano. A seleção portuguesa de futebol enfrenta amanhã a Noruega, em Oslo, um jogo da segunda jornada da Liga das Nações. Na conferência de imprensa deste sábado, da seleção norueguesa, falaram dois jogadores do Benfica, Schjelderup e Aursens. Os dois esperam um bom jogo de Portugal, mas Schjelderup acredita que a Noruega pode ganhar.
0: Sinto que vamos jogar contra uma grande equipa como Portugal e temos de respeitar a história dos jogadores que têm. Mas em casa somos muito fortes e podemos bater qualquer equipa.
2: Declarações de Schjelderup. Já Aursens vai com expectativa sobre o novo treinador da seleção portuguesa, Jorge Jesus.
6: I heard very good things about Jesus. That is a really good...
0: Ouvi falar muito bem de Jesus e também conversei com alguns colegas do Benfica que me disseram coisas muito boas sobre ele. Por isso acho que vão ter uma postura mais ofensiva e irão jogar cada vez melhor.

0: 25 de Abril. O escritor José Alberto Neves responde à pergunta através do livro Da Primavera ao Outono.
1: Até porque há muita gente que tem a falsa ideia que a seguir ao 25 de Abril foi o paraíso. E não foi. Em 75 foram assassinadas pessoas, foram linchadas pessoas, foram assaltadas casas de militantes democratas, casas de partidos, casas de sindicatos, foram incendiadas. E hoje não se fala disso.
0: Nas 462 páginas, o autor recupera testemunhos e memórias e dá-lhes vida através de personagens do livro. Como professor, sente o dever de contar a história.
1: Integrar no romance os factos graves que aconteceram nesse período bastante conturbado, acho que é um serviço que presta fundamentalmente às novas gerações. Porque as novas gerações não sabem, nem as escolas lhes dizem o que aconteceu nesses anos a seguir ao 25 de Abril. E eu, como professor, sinto que isso é de uma responsabilidade atroz.
0: Uma história que recorda as limitações vividas pela juventude portuguesa antes do 25 de Abril.
1: Queria sair do país e não poder. Hoje os jovens fazem Erasmus por toda a Europa. Nós, no nosso tempo, não podíamos ir comprar caramelos nem a Vigo nem a Badajoz. Não tínhamos autorização para sair por causa da questão da Guerra Colonial. As pessoas não dão valor porque não sabem o que aconteceu.
0: Um romance para todos dá a conhecer o que se passou depois do 25 de Abril e uma mensagem para os mais novos. É importante que saibam o que aconteceu para dar valor àquilo que têm hoje.
2: Da Primavera ao Outono, o novo livro de José Alberto Neves vai ser apresentado às 6 da tarde na livraria Centésima Página, em Braga.
3: 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Daqui a uma hora voltamos à informação.
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Um bar, mais logo depois das 22, então, para ver e ouvir aqui na Rádio TV Regional de Arouca um pouquinho da noite, noitada da Feira das Colheitas que está a decorrer aqui em Arouca. Amanhã, transmissão do folclore também e do desfile etnográfico com o apoio do meu super cavadinha.

17h54. Daqui a um pouquinho a atualização de notícias. Virmos aqui na Rádio Regional.

Vamos então para as notícias em cadeia com a Antena 1 e depois voltamos então para os estúdios da Rádio Regional de Arouca, que também vai andar um pouco lá para fora, na rua, depois das 22h.

0: e são 6 da tarde no continente e na Madeira, são 5 nos Açores. Vamos conhecer os destaques da informação a esta hora, Oriana Barcelos.
1: Mais de 300 bombeiros morreram este ano no combate aos incêndios em Portugal. Luís Neves, o ministro da Administração Interna, fala na entrega destes voluntários e profissionais no combate aos fogos. Madrid está nas ruas há milhares em protesto contra a crise na habitação em Espanha.
0: As notícias a esta hora com Oriana Barcelos. Primeiro, a previsão, as temperaturas atuais a esta hora. Lisboa marca 26 graus, Porto 24, Faro 23, Coimbra 22, Ponta Delgada com 21 graus, Funchal 20. As notícias às 6.
1: Mais de 300 bombeiros ficaram feridos este ano no combate aos incêndios em Portugal. O número foi avançado pelo ministro da Administração Interna à margem do funeral da bombeira que morreu esta semana no combate ao fogo em Rezende. De acordo com Luís Neves, o número de feridos revela a entrega dos bombeiros portugueses.
2: Temos 330 bombeiros feridos este ano. São muitos bombeiros, mas isso também revela a abnegação, a entrega destes bombeiros e destes soldados da paz que todos os anos, e este ano não foi exceção, combatem todos os riscos, todas as ameaças. Estamos a falar dos incêndios nesta altura do ano e a muito nós devemos a todos eles.
1: Luís Neves, o ministro da Administração Interna, este sábado à margem do funeral da bombeira de 24 anos que morreu no combate ao incêndio de Rezende, depois de ter sido atingida por uma árvore. Um homem de 25 anos morreu este sábado num acidente de trabalho numa obra em Lisboa, nos terrenos da antiga Feira Popular, onde está a ser construído um empreendimento urbanístico com espaços residenciais, empresas e zonas de lazer. O comandante do Regimento de Sapadores de Lisboa, Alexandre Rodrigues, explica o que aconteceu e quantos meios foram empenhados no resgate.
3: Empenhamos 12 viaturas e 36 operacionais e, infelizmente, temos a lamentar a morte de um trabalhador que encontrava-se soterrado devido ao colapso de uma laje de escadas e da cofragem e, infelizmente, não foi possível reverter a situação deste trabalhador. Foi durante a execução da laje de escadas entre o quarto e o quinto piso de um dos edifícios, houve o colapso da cofragem e do respectivo betão.
1: Deste acidente de trabalho na zona da antiga Feira Popular em Lisboa resultou um morto. Não há feridos nem outros trabalhadores afetados. O comandante do Regimento de Sapadores de Lisboa, Alexandre Rodrigues, explica que o inquérito ao acidente vai avançar agora.
3: As entidades competentes vão agora avaliar a causa deste acidente. A PSP já tomou conta da situação. Certamente será também chamado a autoridade para as condições de trabalho para fazer a respectiva avaliação. As entidades responsáveis pela empreitada estão informadas e estiveram representantes no local.
1: Um morto, um trabalhador imigrante natural da Gâmbia, num acidente numa obra na antiga Feira Popular de Lisboa, um acidente que aconteceu este sábado por volta da 1 da tarde. O Livre acusa o governo de falta de respeito institucional depois de o ministro da Presidência, Leitão Amaro, ter avisado que a margem negocial no orçamento para 2027 é limitada. A porta-voz do Livre lembra que já tinha havido um aviso antes de serem apresentados o novo suplemento para os pensionistas e também o alívio fiscal no IRS. Isabel Mendes Lopes diz agora que o governo deveria ter esperado pelas reuniões com os partidos que vão acontecer na próxima semana antes de limitar o diálogo com a oposição.
4: Vamos esperar pela reunião de terça-feira para perceber efetivamente qual é que é o ponto de situação, mas parece-me que é uma até falta de respeito institucional para com o Parlamento e para com o país, condicionar à partida todo o debate orçamental, sabendo que poderia haver uma folga, até por causa destas medidas, para ser discutida efetivamente no Parlamento. O Governo governa em minoria, não tem um apoio alargado do Parlamento e, portanto, ainda tem uma obrigatoriedade maior, porque foi esse o resultado das eleições, de discutir com o Parlamento este tipo de medidas estruturais, principalmente numa altura de crise como a que estamos a viver.
1: Isabel Mendes Lopes, porta-voz do LIVRE, garante que o partido não abdica de apresentar propostas como o passe de mobilidade nacional, o reforço do abono de família e uma rede pública de lares. Milhares de pessoas concentram-se esta hora nas ruas de Madrid num protesto contra a crise da habitação na capital espanhola. A manifestação foi convocada pelo Sindicato das Inquilinas de Madrid depois do despejo de Mari Carmen Abascal, uma mulher de 87 anos que vivia há 70 na mesma casa. A manifestação está a ser acompanhada pela correspondente da Antena 1, Ana Romeu, que conta o que vai acontecer esta tarde em Madrid.
5: O Sindicato de Inquilinas, que foi precisamente quem convocou esta manifestação para que não haja nem mais uma Mari Carmen, e este vai ser um percurso que, no fim de contas, serão três manifestações. Primeiro aqui no Sol, diante da Comunidade de Madrid, e depois seguem daqui também para a Câmara Municipal e termina esta manifestação diante do Parlamento. É importante porque na próxima terça-feira há o compromisso do Governo de Pedro Sánchez de aprovar em Conselho de Ministros um novo decreto que possa, de facto, proteger as pessoas mais vulneráveis de despejos, e são 25 mil que só no ano passado foram alvo de despejos.
1: O retrato de Ana Romeu, a correspondente da Antena 1, acompanhar os protestos contra a crise na habitação na capital espanhola. O presidente dos Estados Unidos confirmou este sábado a rejeição do plano iraniano para abrir o Estreito de Hormuz. O plano previa essa reabertura em 7 dias, uma proposta que, na leitura de Donald Trump, revela que o Irão está a perder a guerra. À saída da Casa Branca, em declarações aos jornalistas, Donald Trump falou também sobre a situação em Cuba. Ele afastou para já uma ação militar nesse país. Ele diz que acredita num acordo com o governo cubano. O primeiro-ministro de Cabo Verde apelou hoje na Assembleia Geral das Nações Unidas em Nova Iorque à mobilização internacional contra as alterações climáticas. No primeiro discurso que fez na ONU, Francisco Carvalho defendeu que a cooperação nesta matéria é uma questão de justiça.
6: A crise climática é também uma questão de justiça, porque quem menos contribui para a crise não pode continuar a aguentar algumas das suas consequências mais graves. A ciência já mostrou o caminho. Temos de transformar esse conhecimento valioso em decisão e ação.
1: As palavras do primeiro-ministro cabo-verdiano no primeiro discurso das Nações Unidas em Nova Iorque. Francisco Carvalho falou na Assembleia Geral da ONU depois da passagem da tempestade tropical Gonzalo pelo arquipélago. O mau tempo provocou quedas de árvores, inundações e cortes de energia esta madrugada em várias ilhas de Cabo Verde. O treinador da seleção portuguesa de futebol não garante que Cristiano Ronaldo venha a ser titular no jogo de amanhã frente à Noruega na segunda jornada da Liga das Nações. Jorge Jesus disse hoje em conferência de imprensa que já conversou com os jogadores. A decisão sobre a participação no jogo de amanhã será tomada depois do treino deste sábado.
7: Ele pode fazer melhor, como é óbvio, esteve perto de fazer um golo, mas acho que amanhã eu vou vê-lo. Hoje já falei com ele, ele jogou 65 minutos. E vou ver como é que ele está, se eu lanço do jogo de início, se vai para o banco, e aí tem mais tempo para estar no jogo da Noruega,

0: Frente a frente é de Bruno Fernandes. O médio não participou no treino da seleção portuguesa este sábado. Na seleção norueguesa, a expectativa em relação a este jogo. Schjelderup, também jogador do Benfica, acredita que a equipa da casa tem possibilidades de ganhar.
1: Sinto que vamos jogar contra uma grande equipa como Portugal e temos de respeitar a história dos jogadores que têm. Mas em casa somos muito fortes e podemos bater qualquer equipa.
0: A seleção portuguesa de futebol joga amanhã em Oslo contra a Noruega, quando faltarem 15 minutos para as 8 da noite. O jogo vai ter relato em direto com o enviado especial José Pedro Pinto. E agora uma notícia sobre a rádio. Antena 1 venceu o prémio Verdade Animal da organização Frente Animal na categoria Melhor Trabalho Rádio ou Podcast, com o trabalho Abandono Animal, um crime difícil de provar, da jornalista Rita Fernandes.
2: O biscoito foi encontrado na rua. Não se ouve o miar deste gato, nem barulhos de patas, nem brincadeiras, porque o biscoito está a recuperar dos traumas que trouxe da rua.
3: Nós acreditamos que ele tinha tutores, depois alguém achou que já não tinha e meteram-no na rua.
2: Sandra faz-lhe festas e tenta convencê-lo a comer.
3: E ele está aqui a tentar combater as suas infecções, a gente tem que tentar equilibrar para depois fazermos aqui uma cirurgia porque ele tem a boca miserável.
2: Sandra Duarte Cardoso é a diretora da clínica veterinária da SOS Animal. O biscoito, que está internado na clínica veterinária, é um dos animais que podem ser apadrinhados. Isso significa que qualquer pessoa pode contribuir com um valor para ajudar a garantir que estes animais continuem a ter cuidados médicos.
0: Um certo da reportagem premiada da jornalista da Antena 1, Rita Fernandes, um trabalho que foi emitido no mês de fevereiro, que agora é premiado pela organização Frente Animal.
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1: E são 7 horas no continente e na Madeira, são 6 nos Açores. Vamos para os destaques da informação a esta hora.
2: Vários representantes da extrema-direita europeia estão reunidos na Ericeira. Na primeira Patriots Academy, eles foram recebidos em protesto por um grupo de cidadãos contra o discurso de ódio destes partidos. André Ventura já comentou, diz que estes partidos querem defender os valores europeus. A Rússia acusa a Europa de impedir os planos de paz na Ucrânia.
1: A esta hora, Lisboa 26 graus, Porto com 24, Faro 23, Coimbra sobe aos 22, 21 em Ponta Delgada, 20 no Funchal. Vamos às notícias com Oriana Barcelos, edição das 7.
2: A extrema-direita europeia encontra-se este sábado na Ericeira, na primeira edição da Patriots Academy, que reúne, para além do Chega, os húngaros do Fidesz, de Viktor Orban, o FPÖ da Áustria e o Lega da Itália. Os representantes destes partidos da direita radical foram recebidos por um grupo de cidadãos descontentes com este encontro na Ericeira, um protesto que foi acompanhado pelo repórter João Alexandre.
3: Foi mais um protesto aqui na Ericeira, organizado pelo grupo de cidadãos da Ericeira e por muitas outras pessoas que de forma espontânea surgiram junto à unidade hoteleira que acolhe este encontro, onde marca presença André Ventura, mas onde marcam presença também muitas outras figuras de forças partidárias ligadas à direita mais populista. E ainda antes de André Ventura chegar, já largas dezenas de pessoas se juntavam aqui junto a esta unidade hoteleira. Manuel Rodrigues, um dos porta-vozes deste movimento, que se diz espontâneo, explica o que é que levou estas largas de dezenas de pessoas a estarem aqui em protesto.
4: Temos ideologias diferentes, pessoas do mundo inteiro, simplesmente locais da Ericeira que vivem aqui, têm aqui casa, não concordam com este discurso de ódio destes políticos que se vão juntar aqui, desta gente que se vai juntar aqui, e estamos a utilizar a nossa liberdade de expressão para protestar de forma pacífica, de forma democrática e legal, tranquilamente, mostrar o nosso descontentamento com a presença destes indivíduos na nossa vila. Discursos que nós acreditamos não terem nada a ver com a vila, historicamente sempre aceitou pessoas do mundo inteiro e acreditamos que o futuro tem que ser assim, tem que ser multicultural, com tolerância, com democracia e com paz. É isso.
3: Contra o discurso de ódio, contra a xenofobia, contra o racismo, contra a homofobia e contra a discriminação, são algumas das mensagens destas largas dezenas de pessoas que aqui se concentram na Ericeira, contra este encontro que junta André Ventura e outras figuras da direita. Ora, este é um protesto que já tinha acontecido também durante o dia de ontem e hoje voltaram a juntar-se aqui nesta unidade hoteleira contra este Patriots Academy 2026, que junta elementos, por exemplo, do partido húngaro Fidesz, de Viktor Orban, também de partidos austríacos, da Itália, de França e também espanhóis ligados ao Vox, de Santiago Abascal. O discurso de encerramento é feito por André Ventura.
2: A reportagem de João Alexandre na Ericeira, onde estão reunidos vários membros de partidos da extrema-direita europeia. O líder do Chega, André Ventura, já comentou estes protestos. Ele diz que o encontro quer defender os valores da Europa e dá o exemplo de Ceuta.
5: Nós estamos aqui hoje porque há uma conjugação de forças que quer mudar a Europa. Nós não queremos que o que aconteceu em Ceuta possa acontecer no resto da Europa. Nós estamos contra isso. Nós não queremos que os Luís Neves desta vida continuem a ensombrar os governos e a credibilidade dos governos. Estamos aqui para isso. E não queremos o José Sócrates a passear-se livremente e a roubar livremente. Mas como dizia, em 2024, penso que foi 24, portanto há 2 anos, o José Sócrates esteve aqui no local onde estou hoje e aí ninguém se juntou.
2: O líder do Chega, André Ventura, à chegada ao encontro Patriots Academy na Ericeira. O PCP diz que ainda não decidiu o sentido de voto sobre o Orçamento de Estado para 2027. O secretário-geral comunista, Paulo Raimundo, diz que não pode decidir sobre um documento que ainda não conhece, mas garante que não vai apoiar medidas que mantenham o curso das políticas do governo.
6: Com rigor e com coerência, não posso dizer que nós vamos estar contra. Uma coisa que não conhecemos. Agora, uma coisa que sabemos é que se o Orçamento do Estado for mais um instrumento para dar andamento à política que está em curso, nós não nos podemos apoiar nisso.
2: Paulo Raimundo, secretário-geral do PCP. Já o LIVRE acusa o governo de falta de respeito institucional depois do ministro da Presidência, Leitão Amaro, ter avisado que a margem negocial para o próximo orçamento é limitada. A porta-voz do partido lembra que já tinha havido um aviso antes de serem apresentados um novo suplemento para os pensionistas e o alívio fiscal no IRS. Isabel Mendes Lopes diz agora que o governo deveria ter esperado pelas reuniões com os partidos na próxima semana antes de limitar o diálogo com a oposição.
7: Vamos esperar pela reunião de terça-feira para perceber efetivamente qual é que é o ponto de situação, mas parece-me que é até falta de respeito institucional para com o Parlamento e para com o país, condicionar à partida todo o debate orçamental, sabendo que poderia haver uma folga, até por causa destas medidas, para ser discutida efetivamente no Parlamento. O Governo governa em minoria, não tem um apoio alargado do Parlamento e, portanto, ainda tem uma obrigatoriedade maior, porque foi esse o resultado das eleições, de discutir com o Parlamento este tipo de medidas estruturais, principalmente numa altura de crise como a que estamos a viver.
2: Isabel Mendes Lopes, porta-voz do LIVRE, garante que o partido não abdica de apresentar propostas como o passe de mobilidade nacional, o reforço do abono de família e uma rede pública de lares. Mais de 300 bombeiros ficaram feridos este ano no combate aos incêndios em Portugal. O número foi avançado pelo ministro da Administração Interna, à margem do funeral da bombeira que morreu esta semana no combate ao fogo em Rezende. De acordo com Luís Neves, o número de feridos revela a entrega dos bombeiros portugueses.
8: Temos 330 bombeiros feridos este ano. São muitos bombeiros, mas isso também revela a abnegação, a entrega destes bombeiros e destes soldados da paz que todos os anos, e este ano não foi exceção, combatem todos os riscos, todas as ameaças. Estamos a falar dos incêndios nesta altura do ano e a muito nós devemos a todos eles.
2: Luís Neves, o ministro da Administração Interna, este sábado à margem do funeral da bombeira de 24 anos que morreu no combate ao incêndio de Rezende, depois de ter sido atingida por uma árvore. Milhares de pessoas estão reunidas a esta hora em Madrid num protesto contra a crise habitacional em Espanha, depois do despejo de Mari Carmen Abascal, uma manifestação que está a ser acompanhada pela correspondente da Antena 1 em Espanha, Ana Romeu.
9: Milhares de pessoas continuam a marchar pelas ruas de Madrid nesta manifestação que foi convocada pelo Sindicato dos Inquilinos para fazer honrar Maria del Carmen, a mulher que foi despejada com 87 anos e que nesta altura não tem solução, encontra-se internada num hospital com um quadro clínico de esgotamento severo. Estas pessoas que aqui estão, na verdade, clamam por novos direitos que os protejam de situações parecidas, nomeadamente de despejos de pessoas vulneráveis que não têm qualquer solução, qualquer capacidade de habitar outra casa. Na verdade, é uma pressão feita nas ruas para que o governo de Pedro Sánchez avance com novas medidas. É verdade que estas situações de despejo das pessoas vulneráveis, houve um decreto que acabou por ser chumbado em fevereiro, chumbado pelo PP, Vox e pelos Juntos pela Catalunha, não houve qualquer possibilidade de fazer avançá-lo, e agora o governo de Pedro Sánchez promete que nesta terça-feira em Conselho de Ministros possa de facto avançar em medidas nesse sentido e também no que diz respeito ao congelamento do preço das rendas.
2: O retrato de Ana Romeu, a correspondente da Antena 1 em Madrid, a acompanhar a manifestação contra a crise na habitação que junta hoje milhares de pessoas na capital espanhola. A fechar, uma notícia sobre a rádio. A Antena 1 venceu o prémio Verdade Animal da Organização Frente Animal na categoria Melhor Trabalho Rádio ou Podcast, com o trabalho Abandono Animal, um crime difícil de provar, da jornalista Rita Fernandes.
10: O biscoito foi encontrado na rua. Não se ouve o miar deste gato.

0: gente tem que tentar equilibrar para depois fazermos aqui uma cirurgia, porque ele tem a boca miserável.
1: Sandra Duarte Cardoso é a diretora da clínica veterinária da SOS Animal. O Biscoito, que está internado na clínica veterinária, é um dos animais que podem ser apadrinhados. Isso significa que qualquer pessoa pode contribuir com um valor para ajudar a garantir que estes animais continuem a ter cuidados médicos.
2: Um certo da reportagem premiada da jornalista da Antena 1, Rita Fernandes, um trabalho que foi para o ar no mês de fevereiro e que agora é premiado pela organização Frente Animal. A RTP também foi premiada com duas investigações de Emanuel Boavista, emitidas no programa Prova dos Factos. A reportagem sobre práticas ilegais em aviários portugueses venceu o grande prémio neste Prémio Verdade Animal.
3: Oriana Barcelos. 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
4: Olá, continuação de boa sintonia aqui na Rádio Regional Arouca com Adelino Pinho. Espero que goste da minha
5: vamos ouvir sucessos populares.

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1: É mais um programa, a música que gostamos de ouvir, Emoções, aqui Brasil, na Rádio Regional de Arouca. Apresentação e seleção musical do Adelino Pinho. 19 horas e 19 minutos.

0: 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Ora, para ouvirmos Bruno e Marrone.
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1: Os Canta Bahia também estão aqui para animar os ouvintes da Rádio Regional de Arouca.

0: Está no final da primeira hora do programa aqui Brasil. Vamos ao sinal horário, vamos aos comerciais. Eu volto já para a segunda hora.
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0: Ora, estamos de volta para o programa da segunda hora aqui em Brasil com Adelino Pinho. Vai até às 21h e Reginaldo Rossi ao vivo.

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1: Ora, espero que goste da minha seleção musical aqui em Brasília, todos os dias entre as 19 e as 21. Boa viagem. 8 horas e 21 minutos. Ora, todo mundo gosta de ouvir a Fafá de Belém. Vamos ouvi-la?

0: Doces palabras é o tema. Agora que passam 36 minutos das 20 horas, sintonia da Rádio Regional. Mas logo depois das 22 vamos ter um direitinho aqui da grande noite, Feira das Colheitas, a decorrer aqui em Arouca.
1: Seleção musical, aqui em Brasília, todos os dias, entre as 19 e as 21. Boa viagem. São 8 horas e 36 minutos. Ora, vamos ouvir e recordar Roberto Leal.

artistas que vão e nos deixam as suas músicas para ouvirmos. Tantos e tantos que passaram aqui pela Rádio Regional Arouca.

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2: A música ouve-se aqui. Para continuar, vamos ouvir Roberto Carlos.

Faltam 11 minutos para as 21. Ora, não esqueça de avisar os seus amigos sempre das 19 às 21, aqui em Brasília, na Rádio Regional Arouca. Ora, vamos ouvir sucessos populares Brasil.

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1: Para ouvirmos Kátia Soraya.

0: Ora, está na hora de colocarmos ponto final em mais um programa aqui Brasil. Estarei de volta amanhã a partir das 19. Continuo na sintonia da Rádio Regional Arouca.
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2: São 9 horas no continente e na Madeira são 8 nos Açores. 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
3: O Chega espera que a Comissão Parlamentar de Inquérito a Luís Neves possa avançar antes da discussão sobre o orçamento do Estado. Mário Centeno, em entrevista à Antena 1, desafia o Primeiro-Ministro a dar a conhecer ao país o impacto projetado pela crise internacional. 300 mil pessoas marcharam pelas ruas de Madrid até ao Parlamento em defesa de medidas para o setor da habitação.
2: Esta hora, Ponta Delgada, Coimbra e Porto com 21 graus. Estão 23 no Funchal, 24 em Lisboa e 25 em Faro. Estas são as notícias às 9 com Augusto Henriques.
3: Centenas de pessoas manifestaram-se na Ericeira contra a realização de um encontro de dirigentes de extrema-direita que decorreu este fim de semana. O protesto surgiu de forma espontânea nas redes sociais em defesa de valores democráticos. O repórter João Alexandre esteve na Ericeira.
4: Começaram a juntar-se a poucos metros da unidade hoteleira que recebeu o encontro da direita radical e ainda antes da chegada de André Ventura. Vigiados pela polícia, os manifestantes, sobretudo habitantes da Ericeira, que se organizaram pelas redes sociais, quiseram demonstrar o desagrado para com o encontro que juntou, além de dirigentes e militantes do Chega, dirigentes húngaros do Fidesz, de Viktor Orbán, bem como representantes de partidos da Áustria, de Itália, de França ou ainda de Espanha, como é o caso do Vox de Santiago Abascal. Manuel Rodrigues, um dos porta-vozes do movimento, deixou claros os objetivos do protesto.
5: Estamos a utilizar a nossa liberdade de expressão para protestar de forma pacífica, de forma democrática e legal, tranquilamente mostrar o nosso descontentamento com a presença destes indivíduos na nossa vila, discursos que nós acreditamos não terem nada a ver com a vila, historicamente sempre aceitou pessoas do mundo inteiro e acreditamos que o futuro tem que ser assim, com tolerância, com democracia e com paz.
4: Protestos que endureceram à chegada de André Ventura ao hotel onde decorreu este Patriot Academy. Com o líder do Chega a responder.
6: O José Sócrates esteve aqui neste mesmo espaço onde eu estou a fazer conferências de imprensa e aí esses manifestantes não se juntaram. Não acharam importante juntarem-se contra o tipo que mais nos roubou nos últimos anos, mas acham importante juntar-se contra aqueles que querem controlar a imigração, lutar contra a corrupção.
4: No início de noite, onde largas dezenas se concentraram para afirmar que o ódio, a xenofobia, o racismo, a homofobia e a discriminação não representam os valores da localidade e do país.
3: Reportagem de João Alexandre. Coube ao líder do Chega, André Ventura, encerrar este encontro de dirigentes de partidos de extrema-direita europeia que aconteceu na Ericeira. À margem desta iniciativa e em declarações aos jornalistas, André Ventura revelou que espera avançar em breve e antes da discussão sobre o orçamento do Estado com a Comissão Parlamentar de Inquérito aos mandatos de Luís Neves à frente da Polícia Judiciária. Mas até ao momento, explicou André Ventura, não recebeu qualquer indicação por parte de Aguiar Branco, o Presidente da Assembleia da República, para avançar com os trabalhos.
6: O Presidente da Assembleia da República não solicitou ainda a entrega dos nomes constituintes da Comissão de Inquérito. Logo que isso seja feito, será tornada pública essa constituição. Penso que não há. Foi dado até, se não me engano, dia 28 deste mês para se constituírem as diligências, digamos assim, de sustentação da Comissão. Penso que em relação à outra Comissão de Inquérito, isso sim, já estão a ser pedidos os nomes. Espero que na segunda-feira possa resolver essa questão juntamente com a liderança de bancada sobre Luís Neves. A minha esperança é que a Comissão de Inquérito possa iniciar-se nos próximos dias e consigamos ainda antes do Orçamento do Estado começar a fazer algum trabalho em relação a esta matéria.
3: Na semana passada, ao fim de três propostas diferentes, o Chega chegou a acordo com o Presidente da Assembleia da República para avançar com a Comissão Parlamentar de Inquérito a Luís Neves, atual Ministro da Administração Interna. O PCP ainda não decidiu o sentido de voto sobre o Orçamento de Estado para o próximo ano. Esta tarde, o Secretário-Geral Comunista Paulo Raimundo explicou que quer conhecer primeiro o documento, mas garantiu que não vai apoiar medidas que mantenham a atual política.
7: Com rigor e com coerência, não posso dizer que nós vamos estar contra. Uma coisa que não conhecemos. Agora, há uma coisa que sabemos, é que se o Orçamento do Estado for mais um instrumento para dar andamento à política que está em curso, nós não nos podemos apoiar nisso.
3: Declarações de Paulo Raimundo esta tarde, o secretário-geral do PCP. Mário Centeno desafia o primeiro-ministro a explicar ao país porque admitiu implicitamente um novo resgate financeiro ao responder às medidas propostas pela oposição para mitigar os efeitos do aumento do custo de vida. Luís Montenegro disse na altura que não quer voltar aos tempos da tragédia, nem ser o pai da austeridade. Em entrevista ao programa da Antena 1 e do Jornal de Negócios Conversa Capital, o ex-ministro das Finanças desafia Luís Montenegro a ser mais claro quando fala da situação económica do país e do mundo.
8: Não é de ânimo leve que um primeiro-ministro diz aquilo que o primeiro-ministro Luís Montenegro disse a semana passada. O que temos que pedir a seguir, e ele tem que estar disposto a conceder-nos, já agora responder a jornalistas não estaria mal, que é saber o que é que está por trás daquela frase. Aqueles dados que eu falei há pouco da situação financeira internacional são preocupantes. Se desenrolar a partir daqueles dados algo parecido com o que aconteceu em 2009, vou-lhe dizer, nós não estamos preparados. Ou seja, nós estamos-nos a expor mais durante estes últimos três anos do que nos estávamos a expor em 2006, 7, 8 e 9. E isso não é bom. Governar sob o medo é péssimo. E, portanto, quando o primeiro-ministro nos mete medo, nós devemos perguntar-nos a nós próprios o que é que ele sabe que nós não sabemos.
3: Mário Centeno, ex-ministro das Finanças, que lançou um livro sobre as contas públicas, rejeita ainda que se fale de um excedente, tendo como base apenas os saldos da Segurança Social.
8: Eu sei que politicamente, e já foi ministro os anos suficientes para perceber o que é difícil argumentar este tipo de resultados, mas a verdade é que o dinheiro da Segurança Social só paga pensões, é um milheiro para o futuro, em nome de todos aqueles que fazem descontos para a Segurança Social. O dinheiro da Segurança Social não paga despesa corrente do Estado, da Administração Central, o que significa que é claríssimo, do ponto de vista orgânico, funcional, o Estado está em déficit.
3: No programa Conversa Capital, Mário Centeno critica ainda as medidas do governo de redução do IRS e da atribuição de um complemento aos pensionistas como forma de mitigar os impactos da crise dos combustíveis. O economista mostra-se também muito crítico das propostas do PS e do Chega sobre o IVA zero nos bens alimentares e na redução do IVA nos combustíveis. Defende, por exemplo, antes, como alternativa, os aumentos no abono de família. Ideias de Mário Centeno para ouvir no programa Conversa Capital, que pode ser escutado na Antena 1 amanhã, depois da 1 da tarde. 300 mil pessoas manifestaram-se esta tarde em Madrid num protesto contra a crise na habitação, um problema que nos últimos dias ganhou o rosto de Mari Carmen Abascal, uma idosa com mobilidade reduzida que foi despejada da casa onde vivia há 70 anos. A correspondente da Antena 1 em Madrid, Ana Romeu, acompanhou este protesto que acabou frente ao Parlamento.
9: Muitas pessoas, na realidade, saíram à rua mais uma vez para apoiar Mari Carmen. 300 mil pessoas acabaram por chegar até aqui ao Parlamento, onde supostamente esse novo decreto-lei que será aprovado em Conselho de Ministros na terça-feira terá que passar, obviamente, pelo crivo dos deputados. E dada a aritmética deste Parlamento espanhol, será sempre uma situação difícil. Essa história de Mari Carmen, na verdade, marca aqui em Espanha uma espécie de não retorno. Há uma grande indignação, não só pela história em si, pelo facto do proprietário, uma empresa imobiliária, ter declinado sempre qualquer negociação, ter declinado inclusive a oferta de um particular que se oferecia a pagar a renda. renda, também de um outro que se oferecia a pagar, a comprar, aliás, o apartamento para que Mari Carmen pudesse passar o resto dos seus dias. Esta senhora de 87 anos, que hoje hospitalizada, voltou a pedir a Pedro Sanches que ajudasse a solucionar a crise da habitação.
3: O primeiro-ministro espanhol não dispõe de maioria no Parlamento, mas vai apresentar na próxima terça-feira um conjunto de medidas aprovadas já em Conselho de Ministros para limitar a possibilidade de despejos por parte dos senhorios em Espanha. Amanhã, depois das 19h, se estiver por Quarteira, no Algarve, ainda pode participar na Bienal de Teatro Comunitário. O jornalista Mário Antunes explica em que consiste este espaço de partilha e celebração de práticas artísticas.
10: É teatro feito por pessoas que querem expressar-se através da arte num coletivo que usa o palco como espaço de cidadania e reflexão crítica.
11: Aqui é algo que aconteceu a um grupo de pessoas, a um grupo coletivo, e é uma história épica que centra-se à volta daquilo que aconteceu a um grupo de pessoas.
10: Miguel Martins Pessoa é diretor da companhia Janela Aberta Teatro, que organiza pela segunda vez a Bienal de Teatro

0: As 10 freguesias do concelho em Somos Todos São João, com exceção de Rui Germano, traz as memórias que marcam a comunidade, como a fuga dos touros bravos, vindos da Lesíria, a fábrica de tomate e a tradicional matança do porco. O Grupo Teatro Comunitário do Campo, a céu aberto, sediado no Campo de Gerês, aborda questões como a mineração de lítio a céu aberto e os impactos ambientais. Já o Grupo Teatro Comunitário de Quarteira trabalha em palco a inquietação da população perante a sazonalidade turística. E finalmente, de Faro, o Teatro de Vizinhas, o grupo explora as vicissitudes do Serviço Nacional de Saúde.
1: É a comunidade a protagonista da história.
0: A partir das 7 da tarde, este sábado e domingo, há teatro comunitário para ver, gratuitamente, na Avenida Marginal de Quarteira.
2: A Bienal, que decorre até domingo, para além do teatro, tem também workshops e conversas com os participantes. É a partir das 7 da tarde, no Calçadão de Quarteira, no Algarve.
3: Augusto Henriques. 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

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Para ouvirmos Adriana Lua, Se Você Quer Me Amar.

21 horas e 30 minutos, hein? Começar a confusão da noite aqui da grande noitada, não é? Ainda se anda bem, muitas das pessoas bem em viagem, outras estão a jantar e daqui a um pouquinho começa a aquecer aqui nas ruas, na Vila de Arouca, porque é a Feira das Colheitas. Como disse, a Rádio TV vai entrar ao serviço depois das 22 horas, também para você acompanhar através da Rádio TV Regional de Arouca e da Rádio Regional.

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1: O Chega espera que a Comissão Parlamentar de Inquérito a Luís Neves possa avançar antes da discussão do orçamento. A portuguesa Inês Nunes ganhou uma residência artística no México com o filme que apresentou no Festival de Cinema de San Sebastián.
2: A esta hora, Coimbra está com 20 graus, estão 21 em Ponta Delgada e no Porto, estão 23 no Funchal e em Lisboa 25 em Faro. 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
1: Mário Centeno, em entrevista à Antena 1 e ao Jornal de Negócios, desafia o Primeiro-Ministro a explicar ao país porque deu a resposta que deu a semana passada às medidas propostas pela oposição para mitigar os efeitos do aumento do custo de vida. Luís Montenegro disse na altura que não quer entrar no leilão de medidas, nem voltar aos tempos da tragédia, nem ser o pai da austeridade. Nesta entrevista ao programa Conversa Capital, o antigo Ministro das Finanças desafia agora o chefe do governo a ser mais claro quando fala da situação económica do país.
3: Não é de ânimo leve que um primeiro-ministro diz aquilo que o primeiro-ministro Luís Montenegro disse a semana passada. O que temos que pedir a seguir, e ele tem que estar disposto a conceder-nos, já agora responder a jornalistas não estaria mal, que é saber o que é que está por trás daquela frase. Aqueles dados que eu falei há pouco da situação financeira internacional são preocupantes. Se desenrolar a partir daqueles dados algo parecido com o que aconteceu em 2009, vou-lhe dizer, nós não estamos preparados. Ou seja, nós estamos-nos a expor mais durante estes últimos 3 anos do que nos estávamos a expor em 2006, 7, 8 e 9. E isso não é bom. Governar sob o medo é péssimo. E, portanto, quando o primeiro-ministro nos mete medo, nós vamos perguntar-nos a nós próprios o que é que ele sabe que nós não sabemos.
1: Mário Centeno, que esta semana lançou o livro Contas Certas, rejeita ainda que se fale de um excedente nas contas públicas, tendo como base apenas os saldos da Segurança Social.
3: Eu sei que politicamente, e já fui ministro os anos suficientes para perceber o que é difícil argumentar, este tipo de resultados. Mas a verdade é que o dinheiro da Segurança Social só paga pensões, é um milheiro para o futuro, em nome de todos aqueles que fazem descontos para a Segurança Social. O dinheiro da Segurança Social não paga despesa corrente do Estado, da Administração Central, o que significa que é claríssimo que, do ponto de vista orgânico, funcional, o Estado está em déficit.
1: Na conversa capital desta semana, Mário Centeno critica ainda as medidas do governo de redução dos escalões do IRS e de atribuição de um complemento aos pensionistas para mitigar os impactos da crise dos combustíveis. O economista e ex-ministro das Finanças mostra-se também muito crítico das propostas do PS e do Chega para o IVA zero nos bens alimentares e para a redução do IVA nos combustíveis. Defende, por exemplo, como alternativa, aumentos no abono de família. Ideias de Mário Centeno para ouvir na Antena 1 depois da 1 da tarde deste domingo. O líder do Chega espera avançar em breve e antes da discussão sobre o orçamento do Estado com a Comissão Parlamentar de Inquérito aos mandatos de Luís Neves à frente da Polícia Judiciária. Até ao momento, explica André Ventura, não recebeu qualquer indicação por parte da Guiar Branco para começar a avançar com a Comissão de Inquérito.
4: O Presidente da Assembleia da República não solicitou ainda a entrega dos nomes constituintes da Comissão de Inquérito. Logo que isso seja feito, será tornada pública essa constituição. Penso que não há. Foi dado até, se não me engano, dia 28 deste mês para se constituírem as diligências, digamos assim, de sustentação da comissão. Penso que em relação à outra comissão de inquérito, isso sim, já estão a ser pedidos os nomes. Espero que na segunda-feira possa resolver essa questão juntamente com a liderança de bancada sobre Luís Neves. A minha esperança é que a comissão de inquérito possa iniciar-se nos próximos dias e consigamos ainda antes do orçamento do Estado começar a fazer algum trabalho em relação a esta matéria.
1: Recordo que na semana passada, ao fim de 3 propostas diferentes, o Chega chegou a acordo com o Presidente da Assembleia da República para avançar com a Comissão Parlamentar de Inquérito a Luís Neves, o atual Ministro da Administração Interna. O líder do Chega encerrou este sábado na Ericeira o encontro de dirigentes de partidos de extrema direita. à frente do local onde se realizou esta convenção. Centenas de pessoas manifestaram-se contra a presença dos dirigentes da extrema-direita em Portugal. O protesto surgiu de forma espontânea nas redes sociais e em defesa de valores democráticos. Reportagem do João Alexandre.
5: Começaram a juntar-se a poucos metros da unidade hoteleira que recebeu o encontro da direita radical e ainda antes da chegada de André Ventura. Vigiados pela polícia, os manifestantes, sobretudo habitantes da Ericeira, que se organizaram pelas redes sociais, quiseram demonstrar o desagrado para com o encontro que juntou, além de dirigentes e militantes do Chega, dirigentes húngaros do Fidesz, de Viktor Orban, bem como representantes de partidos da Áustria, de Itália, de França ou ainda de Espanha, como é o caso do Vox de Santiago Abascal. Manuel Rodrigues, um dos porta-vozes do movimento, deixou claros os objetivos do protesto.
6: Estamos a utilizar a nossa liberdade de expressão para protestar de forma pacífica, de forma democrática e legal, tranquilamente mostrar o nosso descontentamento com a presença destes indivíduos na nossa vila. Discursos que nós acreditamos não terem nada a ver com a vila. Historicamente sempre aceitou pessoas do mundo inteiro e acreditamos que o futuro tem que ser assim, com tolerância, com democracia e com paz.
5: Protestos que endureceram à chegada de André Ventura ao hotel onde decorreu este Patriots Academy. Com o líder do Chega a responder.
7: O José Sócrates esteve aqui neste mesmo espaço onde eu estou a fazer conferências de imprensa e aí esses manifestantes não se juntaram. Não acharam importante juntarem-se contra o tipo que mais nos roubou nos últimos anos, mas acham importante juntar-se contra aqueles que querem controlar a imigração, lutar contra a corrupção.
5: No início de noite, onde largas dezenas se concentraram para afirmar que o ódio, a xenofobia, o racismo, a homofobia e a discriminação não representam os valores da localidade e do país.
1: Reportagem de João Alexandre num protesto contra a presença de líderes e dirigentes de partidos de extrema-direita europeia em Portugal, na vila da Ericeira. Em Espanha, 300 mil pessoas saíram à rua este sábado em Madrid num protesto contra a crise na habitação, um problema que nos últimos dias ganhou o rosto de Mari Carmen Abascal, uma idosa com mobilidade reduzida que foi despejada da casa onde vivia há 70 anos. Ana Romeu, a correspondente da Antena 1 em Madrid, acompanhou este protesto que terminou frente ao Parlamento.
8: Muitas pessoas, na realidade, saíram à rua mais uma vez para apoiar Mari Carmen. 300 mil pessoas acabaram por chegar até aqui ao Parlamento, onde supostamente esse novo decreto-lei que será aprovado em Conselho de Ministros na terça-feira terá que passar, obviamente, pelo crivo dos deputados e, dada a aritmética deste Parlamento espanhol, será sempre uma situação difícil. Essa história de Mari Carmen, na verdade, marca aqui em Espanha uma espécie de não retorno. Há uma grande indignação, não só pela história em si, pelo facto do proprietário, uma empresa imobiliária, ter declinado sempre qualquer negociação, ter declinado inclusive a oferta de um particular que se oferecia a pagar a renda, também de um outro que se oferecia a comprar o apartamento para que Mari Carmen pudesse passar o resto dos seus dias. Esta senhora de 87 anos, que hoje hospitalizada, voltou a pedir a Pedro Sánchez que ajudasse a solucionar a crise da habitação.
1: E Pedro Sánchez, apesar de não dispor de maioria no Parlamento Espanhol, vai apresentar na terça-feira um conjunto de medidas que será aprovada em Conselho de Ministros. Serão aprovadas em Conselho de Ministros medidas que visam limitar a possibilidade de despejos por parte dos senhorios. A Espanha ganhou esta noite a Inglaterra por 3-2 no jogo da Liga das Nações. Também este sábado a Croácia venceu por 2-1 a República Checa. A portuguesa Inês Nunes ganhou uma residência artística no México com o filme The Spirit Healer is Away for the Weekend. Venceu este prémio na edição deste ano do Festival de San Sebastián, que decorreu em Espanha. O prémio destina-se a realizadores que estejam a desenvolver a sua primeira ou segunda longa-metragem. Já o prémio máximo do Festival Basco foi para a longa-metragem Tender Loving Care, do realizador Mike Leigh, do Reino Unido. O filme La Gradiva, da realizadora francesa Marine Atlan, foi o grande vencedor do Festival de Cinema Queer Lisboa. Venceu o prémio de melhor longa-metragem e o prémio do público. Segundo o júri, La Gradiva é um filme sobre as intermitências da juventude, tocando a fragilidade da natureza humana. O atleta português José Carlos Pinto venceu esta tarde a prova de estrada de 10 km na Noruega. Ele é o recordista nacional dos 5 km e foi medalha de ouro dos 5 mil metros nos Jogos do Mediterrâneo. Esta tarde impôs-se por 5 segundos na prova dos 10 km de estrada.
2: Augusto Henriques. 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

Saiba que diante de momentos iremos ter reportagem no exterior com Adelino Pinho. Neste dia, neste sábado, nesta noite quente de sábado, dia 26 de setembro, estamos em plena Feira das Colheitas. Já sabe, fico por aí dentro de momentos a reportagem no exterior.

0: 22h22, estamos em plena Feira das Colheitas, a festa maior dos europeus, a festa dos agricultores, que vai ficar ainda por cá até ao final do dia de amanhã. Vamos ao encontro de Adelino Pinho e também da Anabela Mesquita, em direto desde a Feira das Colheitas.
1: Da rádio, claro, vamos aqui mostrar aqui a rádio, hein? Mostrar aqui a radiozinha, porque mostrar aqui a radiozinha é tudo que se encostas a ti, encostas. Aqui é a nossa rádio regional Arouca, hein? Aqui para quem quer ver e porque não também, aqui claro. Trabalhinho bem feito. Ora bem, a partir de agora começa já a ouvir essas pessoas aí. Olha lá, vocês vão para a festa, elas vão correr. Vamos lá, vamos a... Estão com pressa, vão tomar café, não é? É, vai aí, começa a ouvir aí essa gente toda. Bom, muito bem. A Maia? Venha para baixo, agora vamos lá ver então aqui o movimento. Aqui os empregados chamam de trabalho, olha aí. Vale. Vai colar aquelas meninas. Vai lá. Agora pergunta bem lá ao cantar do Tony se já está agora. Já está bom? O que é que falta? Hã? Então tinha que levar esse. Eu pingarei. Então você veio o tempo, caralho. Ora, porra. Não estava a dar. Mas agora. Ah, pois vai andar aquele pão duro. Que não tinha som, era. E agora a internet está a coisa, tem que aparecer. Ah, e aqui. Pronto, vamos lá. Então vamos ver agora como é que está a funcionar. Está bom? Pronto. Agora vai lá e dá-me sinal, está bem? Pronto, pega lá.
2: Vamos continuar?
1: Claro, nós vamos continuar, sim, mas ele vai cá dizer. Ele vai cá dizer, vamos ficar com calma aqui na coisa, aqui nessa lourinha de lógica. Vamos cá aqui procurar por coisa que está aqui. Vamos lá. Opa, falha. Ora, estás ao serviço? Aqui nessa barraquinha, vamos ver ali o homem das fotografias, vamos lá. Vamos lá ver o homem das fotografias, abandonou a tasca, também já estou a ver que sim. Pessoas, olha, ouve aqui. Até o Tony, para o Tony ouvir, vai falar.
3: Boa noite, nós temos aqui já o nosso primeiro.
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1: vir à nossa beira dar-nos sinal, com certeza que está ótimo agora, mas é que diz. Oh, é tudo. Tem alguma coisa. O microfone tiver a carregar. Eu também já anotei até agora para ele arrancar. Para ele arrancar, não tem. Estava ao contrário, também. Oh, caralho, então você é que sabe, cara. Você é que sabe, cara. Você é que me enfiou isso. Enfiou. E agora vou ter de andar aqui com isto. Pronto. Ah, peraí. Peraí que ainda não está. Aqui é. Está bem. Agora vou ter de andar aqui com isto na mão, foi. Agora vamos já daqui um pouquinho preparar a ferramenta. Ela esteja em condições. Aqui vamos dar imagens aqui na Rua António Almeida da Brandão, muito lindo, é? Com certeza que é muito lindo. A Ana Bela também vai escutar. Aqui, agora lá no estúdio, vamos a ver que chega lá o som, não é? Certeza que há.
2: Andeia por aí.
1: É? Vamos lá ver, fala ao microfone.
4: É isso, estamos na Feira das Colheitas, este ano, lá no 2026.
1: Nós vamos fazer aqui uns quilómetrozinhos, vamos à desfolhada, ao mosteiro, vamos começar por lá. O técnico está lá no estúdio, o Adelino Pinho veio aqui dar uma mãozinha, que ele também está com baixa, não pode andar cá fora a trabalhar, não é? E então vou fazer um bocadinho de esforço e vamos lá ver então se já está em sintonia na Rádio Regional de Arouca. Se não, tem que ficar a dar, claro. Tem que ficar, não será lá. Vou filmando aqui, claro, essas coisinhas, vou filmando e vou ver o barulho.
5: Claro, bonita, vizinho.
1: Tá. Em direto está. Faltou o som. Carreguinha, está algum botãozinho desse pequenito veio carregado mal? Não, está tudo bem. Então tem que dar. A internet não está a falhar. Ora, meta aí a ver. Meta aí, é só para não desandar. Meta aí assim.
0: Fazer aqui um teste de som, cumprimentar já todos os ouvintes.
1: Agora estará, vamos ver aqui, sintonias ao lado do as temperaturas estão mais ou menos boas. Pronto, vamos com Deus.
4: Vamos então, vamos continuar.
1: E agora, sim, estará aqui uma complicação, um bocadinho. Um bocadinho aqui complicado, claro. Tá, está bem. Agora eu vou aqui sem o som, vamos para a rua e vamos para a desfilhada.

0: Agora diz, vamos entrar aqui.
1: Vamos entrar agora na parte do terreiro e vamos assistir à desfolhada Feira das Colheitas 2026. Uma noite fantástica, onde todos saíram à rua. Estamos a chegar, estamos mesmo a chegar ao centro, onde tudo se passa, onde tudo acontece, a desfolhada neste ano, esta Feira das Colheitas, fantástica. Estamos a tentar passar aqui no meio do povo, porque realmente a festa está mesmo em alta. Estamos a ouvir já algumas das cantadeiras, as cantadeiras que costumam estar nas desfolhadas aqui pelas terras de Europa e pelo país fora. Então. E temos aqui um grupo de cantadeiras e nós vamos ouvir. Ambiente que se vive aqui por Arouca. Ambiente de festa, ambiente de colheitas.
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1: No ambiente da Feira das Colheitas, estamos na desfolhada no terreiro. Boa noite, cantadeira!
4: Obrigada,
1: Sra. É verdade, olá, boa noite! Minhas queridas, mais um ano, mais uma desfolhada, mais uma cantiga para a Rádio Regional da Arouca. Muito obrigada!
5: Obrigada!
6: Olá, a menina me conhece.
7: Conhece, senhora!
6: Há quantos anos?
7: Há muitos anos, já há 40, não?
1: Conte-nos então como é que é viver a Feira das Colheitas. Vem cá, vai para
7: mim. Eu venho tudo bem à desfolhada.
1: Para cantar.
7: Para cantar.
1: Se souber à desfolhada ou vem à festa?
7: Vem à festa, mas eu gosto de cantar.
1: Olha, bom, é isso mesmo.
7: Eu gosto de cantar.
1: Eu já estou a ser incluída.
8: Uma cruz.
9: Isso.
8: Também.

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0: Este é o ambiente. Boa noite, obrigada. Vamos continuar nesta desfolhada. Isto realmente, só quem cá está, ver é uma coisa, sentir é outra. Esta Feira das Colheitas está fantástica.
1: Esta amiga é muito boa.
2: Boa noite.
1: Boa noite.
0: É fantástico.
1: Volta cá,
0: é portátil. Olha, agora distribuem aqui, distribuem a broa. Depois das desfolhadas, vem a tradicional merenda e a broa. A broa cá de Arouca é do melhor. E esta gente está com a broa, está mesmo, apanhei mesmo com a boca no trombone. Boa noite! Boa noite, Santo Cá de Arouca. Em direto para a Rádio Regional de Arouca. Como é que estão a viver esta Feira das Colheitas?
3: Está muito boa.
0: O ano passado foi chuva, chuva, e este ano?
3: Hoje está aí um calor. Maravilha, não é?
0: Parece que o verão ainda está cá e já estamos no outono, nem parece, não é? Onde é que são?
3: Tropeço.
0: Tropeço. Muito obrigada, até à próxima. Boa feira para vocês. É de Castelo de Paiva, mas vem aqui aos bons. Muito bem, é isso mesmo. Boa noite. E continuam as cantadeiras, limpinho, a tirar, a fazer a imagem. E a cobertura destas cantadeiras que não param, elas não se cansam. Continuam a cantar sem parar.
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0: Fantástica, é uma noite fantástica.
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0: E vem aí mais alguém. Aqui. Vamos embora ao fim.
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0: E cantamos todos e toda a gente canta.
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0: Realmente é uma alegria aqui neste terreiro. As cantadeiras não param, não se cansam.
4: Onde é esta?
0: Faça o
5: seu. É amanhã, você.
0: Olha, biscoito. E bem, bem, biscoitos. É a tradicional merenda depois da desfolhada. Está aí um biscoitinho. Um biscoitinho, olha, já agora. Isto é uma tradição. É a desfolhada.
3: Sim, sim, muito antiga.
0: Muito antiga. Sim,
3: sim. Tem broa, tem figos, tem várias coisas.
0: Temos aqui a dona, como se chama?
3: Helena.
0: É aqui a dona Helena que está a distribuir e a cumprir com a tradição. Muito obrigada, boa noite.
3: Boa noite.
0: Boa feira.
4: Sim.
0: Olá, boa noite. Tens uma espiga muito bonita. Essa tem uma cor diferente, não é amarela?
9: Esta dá para fazer farinha vermelha.
0: Essa faz farinha vermelha. Chama-se milho rei. Sabias?
9: E tu,
0: quando a gente recebe o milho rei, tem que dar um abraço, sabias?
9: Sim.
0: Tu dás-me um abraço a mim. Cá vai o abraço, é tradição. Milho Rei, no ar, isso. Boa noite, obrigada.
10: Boa noite.
2: Belos tempos, recordando as desfolhadas de aqui em Arouca e em muitas aldeias, e então a Feira das Colheitas, acabava a festa e depois tratava-se das vindimas e das desfolhadas. Não é isso, Ana Bela?
0: É isso mesmo, as vindimas, a desfolhada e muitas, muitas tradições aqui por Arouca. É isso mesmo, são as moreias de palha, são... O milho já está a ser apanhado e então juntam-se as moreias. E é isto que se encontra ao longo dos campos, dos terrenos aqui por Arouca, as moreias de palha. Seguimos para a avenida. A avenida está repleta, como podem ver. São muitas as pessoas que saíram de casa e vieram à Feira das Colheitas. O tempo ajuda. E vamos por aqui. E temos alguém que conhece a de Limpinho. Que está... Estou por aqui já, boa noite.
6: Boa noite.
0: Estava-se a dirigir aqui ao nosso querido Adelino Pinho, Rádio Regional da Arouca, já nos conhece?
6: Sim, sim, eu conheço o senhor.
0: Qual é o seu nome?
6: Tânia.
0: A Tânia, e a Tânia de onde?
6: Eu sou da Albergaria da Serra.
0: Albergaria da Serra, e costuma ouvir a Rádio Regional da Arouca?
6: Sim, não, Albergaria.
0: Albergaria da Serra. Albergaria,
6: sim.
2: As cabras.
6: As cabras, é isso.
2: Era. Não gostavam que dissesse que era a Albergaria das Cabras, não?
6: Sei. É? Eu acho que...
2: Era bem trocada. As cabras vão lá, solta, não é?
6: É verdade, é verdade.
2: Pronto, estás a gostar da Feira das Colheitas?
6: Sim, estou a gostar. Já é o segundo ano que eu estou aqui e estou a gostar.
0: O ano passado veio cá?
6: Eu estou aqui de vez em Portugal há 2 anos. Eu estava em França há 32 anos e deixei tudo.
0: Como imigrante.
6: E deixei Paris para a Albergaria da Serra.
0: Muito bem. Muito mais qualidade de vida, certo?
6: É verdade.
0: Boa noite,
6: é verdade.
0: E uma boa feira para si. Obrigada.
2: As Murchelas de Arouca, rabanadas, dois conventuais.
0: Boa noite. Boa noite, em direto para a Rádio Regional de Arouca. Como é que está a correr o negócio?
8: Muito bem, muitas pessoas, está muito boa a festa.
0: E o tempo ajuda, certo?
8: O tempo ajudou e tem sido um sucesso hoje de venda de rabanadas, castanhas doces.
0: Maravilha. Boa noite e obrigada.
2: Não tem aumentado, não tem?
8: Nada, não. Até estão a compreender. É. Acho que sim.
2: Isto vai devagarinho, não
8: é? É isso.
2: Muito bem. Portanto, o que é que se vende mais aqui, por exemplo?
8: Os charutos de amêndoa e castanha doce.
2: Castanha doce é sempre a andar.
8: Sempre a andar.
2: Quando era
8: charutos
2: de amêndoa, era aquele que gostava muito de comer. A castanha, para quem não está a ver, ó. Elas aqui estão... Essas é que estão quentes e boas.
0: Obrigada, boa noite. Vamos seguir. São diversos os stands onde produtores de cada Arouca.
2: Sr. Rocha da Lagoa.
0: Aqui, vamos ao Sr. Rocha da Lagoa. Boa noite, Sr. Rocha, tudo bem?
10: Boa noite.
0: Em direto para a Rádio Regional da Arouca. Conte-nos como é que está a ser esta noite. Esta noite fantástica.
2: Quinta da Lagoa. Aí está ela. E num dia que a pinga que não é boa.
0: Até rimou, não foi? Isto hoje está tudo com muita alegria. A Feira das Colheitas, o sol foi embora, mas o calor ficou. E os jovens têm bebido muito?
11: Os jovens estão a aprender a beber vinho.
0: Está tudo com certeza.
11: É melhor beber vinho verde do que beber Coca-Cola.
0: Sem dúvida.
11: É um produto mais natural.
0: Oh. E então isto é assim, é tudo à medida
2: é
0: certa.
2: É o brevinho da Lagoa, roças.
0: Copos geladinhos, é isso?
11: É, convém, o vinho verde convém servir.
2: Se quiser uma caixa, vai, estão ali. Não é roça.
11: E sendo o calor como tem estado, o vinho tem de estar fresco.
0: E a juventude tem sempre cedo, não é?
11: Então, saber falar.
0: Exatamente, e saber beber. Boa noite, obrigada. E vamos ver aqui o brinde desta juventude. Vamos fazer aqui o brinde deste jovem.
12: Vamos lá fazer um brinde.
13: Ei, Gonçalo, um brinde.
14: Brinde, a Feira das Colheitas 2026.
12: Venham mais. Fica a Rádio Paco, muitas garrafas.
2: Rádio TV.
12: A Rádio Regional da Aurora vai pagar.
2: Está com o Bimaito. Sei lá.
12: Vai cair audiência.
13: Olha lá.
12: Vai cair audiência.
13: E direto para as gírias e tudo.
12: Olá, Ricardo. Você é aula.
14: Obrigada, meu Deus.
2: Vai para a rádio.
14: E chegamos aqui ao Pão de Ló de Arouca. Boa noite! Mais um ano, mais uma feira!
15: Exatamente! E que grande feira! Este ano não houve chuva, temos reboloso hoje!
14: É verdade!
15: Sempre a bombar!
14: E por aqui? Como é que está a correr o negócio? Continuar? Aqui está a correr bem! E aí?
16: Também está! É tudo igual! Este é o melhor vendedor, esta menina!
15: É. Vamos, bons vendedores.
16: É melhor a falar, é melhor a vender.
14: É, isto está lá, está onde está, não é? É, ficar onde está. Obrigada, boa noite. E foi direto com a casa do Pão de Ló de Arouca, a Teixeira Pinto. Boa noite.
17: Olá,
14: direto para a Rádio Regional de Arouca.
17: Sim, senhora, boa noite. Sejam bem-vindos todos à Feira das Colheitas, é uma feira digna de se ver.
14: E está a correr bem o negócio?
17: Muito bem, muito bem.
14: A chuva este ano não veio?
17: Ainda bem.
14: Não é? Bom negócio.
18: Olha, não estou convencido. Olha, não estou convencido. E a tua sorte é tão pouca. 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E agora vai um abraço para a Rádio Regional de Arouca.
19: Pois claro, bem merece. Bem merece.
18: E para ti, ó Adília, e para ti, ó Adília, as coisas são como são. As coisas são como são. Eu gosto muito de ti. Sabes, não sou aldrabão. Mas agora vou-me virar aqui para a casa, Rimão.
19: Está esperando ela.
20: 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É que a casa de Rimão, ai, tem broas e broinhas.
21: Olha, tu falaste bem. E dá para saborear. Vamos comer uma broa. Depois vem a marmelada. Depois vem a marmelada.
14: E é bom.
21: É bom que assim fosse. Eu como um bocadinho, fico com a boca mais doce.
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Vai uma salva de palmas à linda Rádio da Arouca. Isto é um carinho, Adelino, meu amigo. Parece é um carinho. E também dá ao presidente, meu amigo Adelino Pinho. Vamos seguindo um bocadinho, canto para mães e para pais. Vamos seguindo um bocadinho, canto para mães e pais. O nosso amigo

0: A Dilmers já estava na treta, agora a mulher não canta. Esta vou terminar, já passam 11 horas. Foi eu hoje marcar, os amigos vão me parar. 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
1: É assim o ambiente que se vive na Feira das Colheitas. Este ano está calor, está muita alegria.
0: Mas agora tem que ser, e a gente tem que ir embora. Tens um cachorro a morrer.
2: Isso parece tão bom.
1: As broas aí, as broas e companhia. Mais uma associação da Semente do Futuro, aqui com a sua exposição nesta feira dele. APSV do seu mel, velas, cera de abelha, é isso mesmo. E a pinguça, pois isto aqui há muita alegria. A pinguça no gelo. Olá, boa noite, é direto para a Rádio Regional da Roca. Está tudo com sede por aqui, não é?
3: Você também?
1: Não tem.
3: Agora
1: estou em trabalho.
3: Tchau, senhor.
1: O patrão também tem que ver.
3: Ah, também mesmo, não há problema.
1: Vai. Olha, está aqui a ser preparado para qualquer coisa. Ora pronto, isto não é muito forte, pois não, veja lá.
3: As colheitas,
1: mais um ano. Para as colheitas, e lá vai o primeiro deste ano. Está feito, fresquinho, maravilhoso, obrigada.
4: Animal, só meia. Meia crofa.
1: Ah, vai ela, docinha, maravilha.
4: Só sim.
1: Já aprendi. É boa pinguça. Boa noite. Bom negócio. Obrigada. E vê-se esse ambiente de felicidade. Toda a gente cá em Arouca. A rádio não passa despercebida, toda a gente acena, sorri.
4: Eu sou uma estrelinha,
1: a curiosidade é tamanha. Todos querem ver aqui o Sr. Limpinho a fazer esta reportagem, a imagem desta reportagem em direto. Aqui da avenida. E continuamos a passar aqui pelos stands da feira. A Feira das Colheitas, fantástico, uma noite que o ano passado não pôde ser vivida devido à chuva, mas este ano cá estamos nós, Alberto Teixeira Pinto e filho da Casa do Pão de Ló de Arouca, Arouca Nel também, já no stand seguinte, as Barcas de Mansores e por aí fora, muitos outros. Vamos seguindo por este lado, do lado da avenida, o que é que se passa agora aqui? Não convém. Pois agora vamos ver o que está a acontecer aqui na nossa praça, Brandão Vasconcelos. O palco está cheio, a banda está a tocar.
5: E manda um abraço, que a rádio está a transmitir também em direto. A rádio 103.2 FM Stereo também está direto para o mundo.
1: Para o mundo, por isso já sabe, o nosso Facebook, tudo o que está a ser filmado, está a ser transmitido diretamente. Estamos aqui na nossa praça, uma praça também quase repleta, é muita a multidão, muitas pessoas saíram de casa para esta Feira das Colheitas. Vê-se o ambiente de alegria, de boa disposição e o palco com a banda musical de Arouca. Vamos tentar ouvir agora a banda cá de Arouca. Parece que estão a descansar, está calor, estão a beber água, estão-se a refrescar para voltar a tocar e a dar este excelente, excelente espetáculo aqui da banda musical de Figueiredo, uma banda fundada em 1741. E vamos começar agora, vamos ouvir aqui um pouquinho da banda.

multidão que dão esta praça. Não está repleta porque há muito sítio onde visitar e as pessoas espalham-se aqui um pouco por toda a parte. Mas sim, uma praça que está bem recheadinha para receber aqui a música da banda, a banda musical de Figueiredo, uma banda que foi criada, foi fundada há muito tempo, 1741. Vamos escutar a banda.

0: montagem, a montagem de imagens, e eu acompanhando sempre, sempre na sua reportagem, limpinho. Filma agora aqui, as esplanadas estão repletas, as pessoas estão em convívio ao som da banda. A Capela da Santa Casa da Misericórdia da Arouca, fundada em 1612. Construída, aliás, em 1612. A Misericórdia foi fundada em 1610. E este é o ambiente que se vive aqui na feira. As colheitas este ano 2026. Vamos agora avançando. E vendo como se vive esta festa, esta feira das colheitas, uma feira que vai ficar com certeza na memória de todos, um excelente, excelente tempo que se faz sentir aqui por terras de Arouca. Estamos a descer a avenida, as pessoas convivem, conversam, param nos stands, fazem compras, está tudo com uma boa energia aqui por terra de Arouca. Vamos ver se encontramos, entretanto, alguém. A bisfrita de Arouca também aqui, com o seu mel. Isto está tudo muito doce por aqui. Olha, estava ali alguém a espreitar. Eu acho que quer falar, Sardelino. Vamos aqui, este senhor que estava a espreitar para a câmara. Boa noite, em direto para a Rádio Regional da Arouca, Feira das Colheitas, o ano 2026, com este tempo espetacular. Como é que está a ser vivida?
1: Está um espetáculo, estou a gostar muito, está mesmo muito bom.
0: Nada que se compare com o ano anterior, certo?
1: Está melhor por causa do tempo, claro.
0: E por nossa causa que estamos cá, pois. Se nos estivéssemos cá não era a mesma coisa, certo? Boa noite, obrigada. Estamos em frente à barraquinha do Futebol Clube de Arouca, nosso clube aqui de coração. Continuam os cantares aqui na Vila da Arouca. E toda a gente canta, são as cantadeiras, as pessoas que estão aqui a passear, a subir, a descer à avenida, tudo acompanha estas cantigas.
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0: E esta música que se ouve em todas as ruas, obrigada! Todas as ruas daqui da Arouca. Vamos descendo. Manuel da Silva Bastos, a Casa dos Doces Conventuais aqui da Arouca. Deixa ver se está aqui por aqui alguém. Mas... Boa noite! Em direto para a Rádio Regional da Arouca, como é que está a ser esta Feira das Colheitas?
3: Muito boa. Hoje já está a ficar muito bem. As pessoas estão sempre feitas, está espetacular.
0: Obrigada, boa noite, boa feira. E o senhor está a comprar? O que é que comprou?
4: Docinhos.
0: Docinhos, pois, docinhos, sei eu, foi as castanhas, não?
4: Não sei o que é isso. Não...
5: Vamos experimentar,
0: não são cá da Arouca?
5: Não.
0: Posso saber de onde são?
5: São João da Madeira
0: é aqui pertinho. É. Nossa rádio chega lá perfeitamente, 103.2, não se esqueçam.
5: Okay.
0: E é isto, também convido as pessoas a ouvirem a nossa rádio, a Rádio Regional da Arouca, que está sempre a cobrir estas festas, estas, estas festarolas e estas tradições tão belas cada terra de Arouca. Olha, temos aqui mais alguém. Alguém que é nosso ouvinte da Rádio Regional de Arouca. Boa noite.
6: Ora, boa noite.
0: Boa noite para a Rádio Regional de Arouca. Sim. Como é que está a ser esta Feira das Colheitas?
6: Está um espetáculo. É um costumo, mas este ano muito melhor do que o costuma estar.
0: Muito melhor, porquê?
6: Vejo certas coisas, estão muito melhores.
0: É? E o tempo ajuda?
6: O tempo está um espetáculo.
0: Também está espetacular. Está claro.
6: Tu achas que era pior?
0: É, não é?
6: Sim, senhora.
0: Muito bom. Obrigada, boa noite.
6: Obrigado, boa noite.
0: E agora vamos vendo os legumes, estas abóboras, as cabaças, tudo cá de Arouca, produtos de Arouca. É o stand da Cooperativa Agrícola de Arouca. Uma cooperativa com 80 anos. Chegamos aqui ao, digo eu, mercado. Mercado da fruta, dos legumes e tudo bonito, como está o Sr. Adelino Pinho a mostrar, tudo o que é tradição, tudo o que é da terra, até a castanha já está aqui na Feira das Colheitas. Ora, estou a ver, está aqui a fazer uma compra, já está a fazer trocos, o negócio está a correr.
7: Mais ou menos. Vai-se vender um bocadinho cada vez.
0: Um bocadinho cada vez este ano, bem melhor que o ano passado.
7: Sim, sou eu que estou aqui sempre, é a minha cunhada, mas em princípio está um bocadinho melhor.
0: Ainda bem, é isso que nós queremos. Uma boa feira. Diga, diga.
7: Amanhã também, ainda falta amanhã.
0: Exatamente, ainda não acabou. Boa noite, obrigada. E vamos continuar a fazer a reportagem aqui pela rua, pela avenida. Descemos agora, subimos e agora descemos aqui à avenida de Arouca e continuam aqui os vendedores. Boa noite.
8: Para a festa.
0: A Rádio Regional de Arouca, como é que está a correr o negócio?
9: Vai indo, está a correr bem.
0: Eu vejo aqui a caixa meio cheia, meio vazia.
9: É, para hoje é roquear.
0: É, pronto, pronto, maravilha.
9: Boa noite, obrigada.
0: E de facto as ruas estão mesmo cheias. Grande multidão, em cada canto há uma cantadeira, há uma cantiga, é uma desfolhada. E agora vamos ver o que se passa aqui à frente, deste lado, porque a festa é mesmo por todo o lado. Estamos no Parque Municipal de Arouca, um dos locais também onde muitas das visitas que vêm cá se reúnem para festejar esta feira. Música.

0: seu vizinho ao lado. Ribeiro Aroca para a nossa feira.
1: Exatamente.
0: É a primeira vez.
2: É a segunda vez que venho cá. Hoje vim com uma companhia de amigas. Adorei. Estou a divertir-me imenso. E isto é lindíssimo. Não há palavras.
0: Bom continuação, feira. Divirtam-se. Obrigada.

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1: Continuamos aqui pelo Parque Municipal de Arouca, onde as pessoas se juntam para esta Feira das Colheitas deste ano 2026.
2: Vai falando, amigos,
1: se calhar...
2: ouvintes da rádio, estamos ao vivo.
1: Exatamente, os nossos ouvintes Rádio Regional de Arouca 103.2, é este o ambiente. A faca ainda funciona aqui. Estamos aqui a fazer umas bebidas. Boa noite, em direto para a Rádio Regional de Arouca. Boa noite. O que é que se está a fazer aí?
3: Neste momento estou a preparar a calda para a sangria.
1: A sangria? Sim. Será a bebida que mais sai esta noite?
3: Não, neste momento está a ser mais caipirinha.
1: A caipirinha, pronto. Está calor e é bem fresquinha, não é? É isso.
3: São servidos?
1: Não. Não, obrigado. Eu não.
3: Vergonha.
1: Vergonha que temos menos. Boa noite, boa feira.
3: Boa noite, obrigado. Adeus. Boa noite.
4: Vamos agora um pouco mais de trabalho.
5: Mais um bocadinho de trabalho, mas claro que não é fácil atender de todas as pessoas, estarmos a filmar e também porque há falta de pessoal, não é? Mas lembramos também um abraço aqui da Anabela e do Adelino Pinho, não é? Um bocadinho de sacrifício para estas imagens e este som chega aí muito longe à terra dos muitos e muitos imigrantes que nos segue através da rádio TV Regional de Arouca. Estamos aqui no jardim, não é? Onde se vai brincando um pouquinho, não é? E tomando uns copos para quem gostar. E, portanto, nunca esquecer que estamos aqui porque você merece, você ouvinte, dia e noite, 24 horas por dia.

0: Rádio Regional de Arouca, não é assim, Ana Bela?
1: É isso mesmo, e agora dirigimos-nos para onde, senhora Adelintinho?
0: Agora vamos ali para a parte dos carroceiros, para a parte dos tratores, portanto, porque a festa também está por lá, e nós temos de visitar aqueles que são nossos clientes, que nos dão alguma publicidadezinha. Vamos à Euromonte, que é do Alcâmara, tem uma publicidadezinha aqui na rádio, portanto, temos de reconhecer e, com trabalho, não é, aqueles que também nos dão algum a ganhar, não é assim?
1: É isso mesmo, contamos com muitos, muitos dos amigos que estão aqui com a exposição dos produtos e também outros produtos e com, pronto, com a marcar presença aqui na rádio na feira das colheitas deste ano, ano 2026. Estamos a aproximar.
0: É bom.
1: Saímos ali do centro da vila e estamos a dirigir realmente. Olha, está aqui alguém a conduzir, quer falar connosco. Boa noite, Rádio Regional de Arouca.
2: Boa noite.
1: Em direto para o mundo.
2: Boa noite.
1: São de cá, de Arouca?
2: Não, somos de Águeda.
1: De Águeda, e vieram visitar Arouca, a Feira das Colheitas.
2: Exatamente.
1: A primeira vez?
2: Sim, senhor.
1: E estão a gostar?
2: Muito.
1: Pronto, ainda bem, venham mais vezes.
2: Obrigado.
1: 103.2, não se esqueçam.
2: Obrigado.
1: Rádio Regional de Arouca. Estamos aqui no supermercado de Cavadinha.
0: 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Claro, também é amigo este. Vamos por aqui. Anabela, deixa-me dizer, e agora nós também estamos aqui para falar e é um bocado. Esta coisa de desviar um conjunto aqui a uma distância de 2 km, coloca aqui na vila muitos espaços vazios, não é? Se fosse aqui mais pertinho, se calhar era uma multidão de pessoas, anda aqui muita gente, mas aquele concerto fica um pouco longe, depois o fogo é queimado um pouco tarde, lá para 1 hora, e portanto nota-se aqui muitos espaços vazios, como se pode ver, não é? Quem conhece a Feira das Colheitas, a área é grande, mas também não, há muitas pessoas que começam a ver o grupo e faltam aqui no centro da vila.
1: É verdade, esta feira está descentralizada, realmente tem vindo a descentralizar há uns anos para cá. Não que isso seja motivo para não vir à Feira das Colheitas, certo é que realmente está descentralizada e nós temos que caminhar um pouco mais, porque outros espaços. Outros espaços que anteriormente não eram visitados, não, e acabou por se também trazer para aqui, para este lado da Vila da Arouca, algumas das tradições e aquelas que a juventude realmente gosta. Temos os carroceiros, temos a música, os restaurantes, e é isto, é o ambiente que se vive aqui por Arouca. Vê-se pessoas ainda a chegar, quem está aqui em sentido contrário ao nosso, as pessoas que estão a chegar ainda aqui à Vila da Arouca, pois, porque esta noite é da romba, é até o sol nascer, aliás, como já foi ontem e como é todos os anos aqui na Feira das Colheitas.
0: Tratores, era o mundo.
1: Vamos visitar ali os tratores, era o monte. Isto são máquinas que também estão aqui expostas aqui na Feira das Colheitas. Estamos aqui a chegar à entrada da vila, à rotunda, onde realmente a multidão é por todo lado. farturas ali ao fundo, a nossa rotunda com a Feira das Colheitas, com a indicação que aqui é a Feira das Colheitas, se bem que não seria preciso, porque isto é a luz por todo lado.
0: E por muitas vinhas.
1: E vamos aqui, vamos então aqui ao Euromonte, vamos. Olha, máquinas agrícolas, Euromonte, equipamentos florestais, empilhadores, alfaias agrícolas, tratores, e é isso que se está a ver neste momento. O Sr. Adelino Pinho está a filmar, está a passar a imagem do que se vive aqui neste stand de tratores. Boa noite, em direto para a Rádio Regional da Arouca, é esse que vai hoje? É esse que vai hoje? É esse o trator?
2: Este.
1: Foi este o escolhido?
2: Foi. É bom trator, é.
1: É bom, não é?
2: É.
1: Boa noite para si. Rádio Regional da Arouca, em direto. Esta Feira das Colheitas, como é que costuma viver a Feira das Colheitas?
3: É, como é que eu ia dizer, a Feira das Colheitas é uma feira muito grande. É uma feira que mostra aquilo que é as colheitas da Arouca e mostra que é toda a gama de vendedores que aparece por aqui.
4: A gente está em casa.
3: É isso.
2: A Lamborghini é uma boa marca.
3: É.
1: Como?
2: A Lamborghini é uma boa marca de fama.
1: Então, tu dizem que é a Lamborghini a boa marca, isso, dos tratores. Quem quiser comprar o trator já sabe.
2: É a Lamborghini.
1: É a Lamborghini.
3: É
1: a
3: Lamborghini. É.
1: Está tudo dito.
0: Foi prometido, aqui é o arreiro proprietário e aqui é o senhor
3: Joaquim Soares.
0: Joaquim Soares, claro. Um vende, outro compra, não é? E eu ando lá que anda o senhor Manuel.
2: Olha, o bom marido deve estar aí atrás de si, ora, mas gostando de procurar. Oi, está ali em frente. Está ali em frente.
3: É onde?
2: Ali, eu ali em frente.
3: Vamos lá ver se vê tudo.
0: Agora. Gerente, o homem daqui da Euromonte, vai lá.
1: Então vamos aqui ao gerente, já está com o casaco da Lamborghini, tal como nos diziam aqui. Explique-nos um bocadinho o que é este stand, o que são estes tratores todos, aqui na Feira das Colheitas.
5: Estes tratores todos, olha, estão todos ao mesmo, a ver se conseguem vender alguma coisa. Foi por isso que nós viemos e é uma questão de continuar. Isto agora, os preços do gasóleo está tudo incrível, para tudo, para todos os setores, mas tem que ir andando, a ver se isto melhora.
1: Não podemos baixar os braços, certo? É trabalhar e lutar. O povo da Arouca já está habituado a isso.
5: Aí, Arouca não há hipótese. Isto aqui é gente de guerra, gente de garra.
1: É isso mesmo. Ser limpinho, alguma questão?
0: Está mau o negócio, não é? Não é? Está, diz a moda, está com bom tempo, mas tem aqui muitas máquinas agora, tem. E há muito tempo que faz aqui a Feira das Colheitas.
5: E há 40 e tal anos, tempo de trás do convento, lá em cima, já somos dos representantes aqui em Arouca, há muitos anos.
0: Certo aqui na Feira das Colheitas, é certinho você.
5: Sempre certo.
0: Além daqui de Arouca, faz outras também, tem envolve de câmara, não é? Tem lá a exposição.
5: Temos, é, exato, envolve de câmara, mas agora como feira só fazemos esta aqui.
0: Quem quer agora vai a Tiamonde.
5: Vai a Tiamonde. Valpreiras.
0: Muito bem, Valpreiras, ali vem entre Oliveira das Neves e envolve de câmara. E também Arouca, claro.
5: É, Arouca, exatamente.
0: Fica numas partilhas aqui com três conselhos. Obrigado pelas suas palavras.
5: Deus, obrigado.
0: Ora bem, vamos então agora.
1: Boa noite, obrigada. Vamos continuando.
0: Tchau.
1: Boa noite.
6: Boa noite.
1: Obrigada,
6: irmão.
0: Não te esqueça, porque se o microfone não gostar.
1: Sim, já percebi que me esqueço às vezes. Ui!
0: E quê?
1: Vamos lá, íamos um contra o outro. Estou. Estamos então a chegar aqui também há uma parte onde a Feira das Colheitas está repleta, sempre repleta, de um lado a juventude nos carroceis, do outro lado ficam os mais velhos até mais tarde à mesa, a comer a boa da vitela, da posta, aqui da raça Arauquesa. Mesmo no centro dos carroceis, muita gente. Dá para perceber que realmente estas imagens não deixam enganar, porque estamos mesmo aqui envolvidos por uma multidão que veio à Feira das Colheitas. Temos alguém ali a olhar para nós. Vamos ali falar com alguém. Boa noite. Em direto para a feira, sim, estamos na Feira das Colheitas, para a Rádio Regional de Arouca. São de cá de Arouca?
4: Sim.
1: Já costumam vir cá à feira?
4: Todos os anos.
1: Estão a rigor.
4: Exatamente, tem de ser.
1: É verdade, aqui também é mais pequenina a rigor. Vestida a rigor. E tu? Costumas vir à Feira da Arouca?
6: Sim.
1: E gostas de vir aqui à Feira das Colheitas?
4: Sim.
1: Maravilha, aqui uma família que não perdeu mais um ano de Feira de Colheitas. Aqui é mais pequenina, ou mais crescidinho. A família toda, uma boa feira para vocês.
4: Obrigada, igualmente.
1: Boa noite. De facto, é este o ambiente que se vive. Tal pelas imagens, são os carroceis, são as máquinas, os jogos, tudo está a funcionar nesta noite magnífica.
0: É mais a diversão.
1: As diversões para a juventude nesta Feira das Colheitas, tal como em anos anteriores. O ano passado se veio que choveu e a feira não pôde ser vivida da mesma forma. Este ano, sem dúvida, o calor veio ajudar, a juventude está toda por aqui e a festa está mesmo a bombar. Vamos ver a juventude, só a juventude mesmo. Vamos a reconhecer a Rádio Regional da Arouca, assinar, porque realmente a Domingo também é uma figura ilustrativa de Arouca, e eles conhecem que a Domingo está com a juventude aqui. Boa noite para a Rádio Regional de Arouca, em direto. Estão a dar na internet. Não se esqueçam de ir ao Facebook da Rádio Regional de Arouca e digam-lhe, como sabe que é da Arouca?
7: Sim!
1: E aqui é o melhor! Fugiu, e passou a falar em direto para a Rádio Regional de Arouca e fugiu, era desta como eu mostrei. Acho que é tudo a assinar, realmente. Rádio Regional de Arouca está aqui. É minha princesa. Olá, boa noite. Da Rádio Regional de Arouca, és cá de Arouca?
8: Não.
1: Não é escada rouca?
8: Não.
1: Então, é a primeira vez que vens à festa?
8: É a primeira vez.
1: Não conheces nada, não?
8: Nada.
1: E aquelas meninas, quem são?
8: Eu não sei quem são. Ela é minha namorada. Está com vergonha de
1: pé. Ah, até vergonha. Pronto, ok.
8: Pé para ter o...
1: Na internet. A
6: tua namorada é esta morretita daqui.
7: Olá, boa noite.
9: Olá, boa noite.
6: A Carolina e a Joana. A Joana é a minha filha, para os ouvintes que me conhecem e ouvem falar da minha princesa. Como é que está a comer esta festa?
9: Ah, foi super bem, muito divertido. Adorámos, estamos sempre o ano inteiro à espera disto.
6: Está-se a divertir?
9: Muito.
6: Beijinho, filha.
9: Beijinho.
6: Tchau.
10: Ainda bem que não o comprei logo, antes de avançar, verifiquei lá.
6: E chegamos aqui ao centro. É aqui que a juventude passa horas e horas de carros de sorte. Habitual vista de cactos. Mais jovens, também alguns mais adultos, gostam destas colinas.
11: Andar! Isto é para a rádio do Estado de Rádio do País!

contato com o resto do planeta, não seria isso para mim. Mas é claro, o planeta das mulheres, em todos os carrosséis é isto, filas e filas, toda a gente a querer entrar no carrossel, mais uma voltinha. Para os mais corajosos, cá está um daqueles carrosséis onde as filas de espera para entrar são daquelas gigantescas. É preciso coragem. Tem estas máquinas agora modernas, onde lá temos uma alta coisa, com certeza. Ela parece que não tem nada, mas está cheia de gente aos gritos lá dentro. Se estará a passar, isso ficamos sem saber. São histórias que vão ficar para contar. Estas

0: Agora estamos em silêncio, que acabaram as pilhas, claro. Vamos já então para as notícias da primeira hora deste domingo.
1: Dizer, nós não estamos preparados. Ou seja, nós estamos-nos a expor mais durante estes últimos três anos do que nos estávamos a expor em 2006, 7, 8 e 9. E isso não é bom. Governar sob o medo é péssimo. E, portanto, quando o primeiro-ministro nos mete medo, nós devemos perguntar-nos a nós próprios o que é que ele sabe que nós não sabemos.
2: Nesta entrevista ao Jornal de Negócios e à Antena 1, Mário Centeno rejeita que se fale de um excedente nas contas públicas, tendo apenas por base os saldos da Segurança Social. Nesta entrevista ao programa Conversa Capital, o ex-ministro das Finanças critica as medidas anunciadas pelo governo para combater o custo de vida, a subida do custo de vida, como, por exemplo, o complemento para os pensionistas ou as alterações nos escalões do IRS.
1: Porque ela é permanente, não é temporária, não é focada nos que mais precisam e, portanto, eu não consigo entender do ponto de vista de política pública como é que, não tendo dinheiro, se faz uma coisa que é a antítese, que é o contrário daquilo que se deveria fazer. O bónus das pensões ainda é mais extraordinário. Não são os pensionistas os que são mais afetados pela crise energética. As pessoas que são mais afetadas pela crise energética são aquelas que têm que deslocar para o trabalho, para levar os filhos à escola. Mais uma vez, não quero criticar só por criticar. Estou só a dizer que num momento de fragilidade, assumido inclusive pelo Sr. Primeiro-Ministro, não consigo entender como é que são estas as duas medidas que são postas em cima da mesa. É, para mim, um mistério.
2: O economista mostra-se também crítico das propostas do PS e do Chega sobre o IVA zero nos bens alimentares ou a redução do IVA nos combustíveis. Mário Centeno defende, por exemplo, apoios mais diretos para as famílias.
1: Não acho que seja uma boa medida, mas há boas medidas, por exemplo, o abono de família, para as tais famílias que têm filhos, que têm que os levar à escola, porque é a forma de compatibilizar o trabalho dos pais, que trabalhamos muitas horas em Portugal, muito mais do que na média europeia, e a escola dos miúdos. Esse era um apoio absolutamente óbvio num momento destes. É um exemplo só, eu estou só a dar um exemplo. Há outros apoios sociais a famílias que são identificadas como sendo mais carenciadas.
2: Mário Centeno defende ainda apoios aos setores industriais, com maior exposição ao gás e ao preço da energia, como por exemplo a cerâmica. O ex-ministro das Finanças admite também concordar com a aplicação de uma sobretaxa extraordinária sobre os lucros do setor petrolífero, desde que seja temporária. Ideias de Mário Centeno no programa Conversa Capital, que pode ouvir depois da uma da tarde deste domingo na Antena 1. O líder do Chega espera poder avançar com a Comissão Parlamentar de Inquérito aos mandatos de Luís Neves à frente da Polícia Judiciária antes da discussão do orçamento. Este é o calendário esperado por André Ventura, que esta tarde aos jornalistas explicou que ainda não recebeu qualquer indicação por parte do Presidente da Assembleia da República para avançar com a formação da Comissão Parlamentar de Inquérito.
3: O Presidente da Assembleia da República não solicitou ainda a entrega dos nomes constituintes da comissão de inquérito. Logo que isso seja feito, será tornada pública essa constituição. Penso que não há. Foi dado até, se não me engano, dia 28 deste mês para se constituírem as diligências, digamos assim, de sustentação da comissão. Penso que em relação à outra comissão de inquérito, isso sim, já estão a ser pedidos os nomes. Espero que na segunda-feira possa resolver essa questão juntamente com a liderança de bancada sobre Luís Neves. A minha esperança é que a comissão de inquérito possa iniciar-se nos próximos dias e consigamos ainda, antes do Orçamento do Estado, começar a fazer algum trabalho em relação a esta matéria.
2: Recordo que na semana passada, ao fim de três propostas diferentes, o Chega conseguiu aprovar na Assembleia da República a Comissão Parlamentar de Inquérito a Luís Neves, atual Ministro da Administração Interna, referente ao período em que foi diretor da Polícia Judiciária. Declarações de André Ventura aos jornalistas esta tarde, à margem do encontro de líderes e de dirigentes de partidos da extrema-direita europeia, que aconteceu este fim de semana na Ericeira. Em Espanha, 300 mil pessoas manifestaram-se em defesa de mais habitação, um problema que nos últimos dias ganhou o rosto de Mary Carmen Abascal, uma idosa com mobilidade reduzida que foi despejada da casa onde vivia há 70 anos. A manifestação desta tarde exige mão mais firme para acabar com os despejos e também para mostrar solidariedade com os mais vulneráveis. A correspondente da Antena 1 em Madrid, Ana Romeu, acompanhou esta marcha pelas ruas de Madrid que acabou frente ao Parlamento.
4: Muitas pessoas, na realidade, saíram à rua mais uma vez para apoiar Mary Carmen. 300 mil pessoas acabaram por chegar até aqui ao Parlamento, onde supostamente esse novo decreto-lei que será aprovado em Conselho de Ministros na terça-feira terá que passar, obviamente, pelo crivo dos deputados. E dada a aritmética deste Parlamento espanhol, será sempre uma situação difícil. Essa história de Mary Carmen, na verdade, marca aqui em Espanha uma espécie de não retorno. Há uma grande indignação, não só pela história em si, pelo facto do proprietário, uma empresa imobiliária, ter declinado sempre qualquer negociação, ter declinado inclusive a oferta de um particular que se oferecia a pagar a renda, também de um outro que se oferecia a pagar, a comprar, aliás, o apartamento para que Mary Carmen pudesse passar o resto dos seus dias. Esta senhora de 87 anos, que hoje hospitalizada, voltou a pedir a Pedro Sánchez que ajudasse a solucionar a crise da habitação.
2: Pedro Sánchez vai aprovar na próxima terça-feira em Conselho de Ministros um conjunto de medidas para limitar a possibilidade de despejo por parte dos senhorios, mas o Primeiro-Ministro espanhol não dispõe de maioria no Parlamento para garantir que a lei será aprovada. A empresa de inteligência artificial OpenAI revela que os seus modelos interagiram com vários sites do governo dos Estados Unidos de forma inesperada. Em causa estão acessos, por exemplo, a dados do Departamento de Censos dos Estados Unidos, dados que precisam de credenciais para ser acedidos, mas aos quais os modelos de inteligência artificial tiveram acesso sem passarem e sem utilizarem estas credenciais. Este caso foi detectado numa análise que está a ser promovida pela própria empresa sobre o comportamento dos modelos de inteligência artificial. O Irão alega que ainda não recebeu qualquer comunicação formal por parte da equipa de negociadores sobre a resposta de Donald Trump à proposta de paz. O ministro iraniano dos Negócios Estrangeiros revelou que soube, através das redes sociais, da rejeição do presidente norte-americano ao plano avançado que permitia a reabertura do Estreito de Hormuz, mas o chefe da diplomacia de Teherã afirma agora que vai esperar pela comunicação formal dos mediadores antes de se pronunciar. A Polónia é de novo campeã europeia de voleibol masculino. A seleção venceu na final a França por 3-1, uma final disputada em Milão. A Finlândia ficou em terceiro lugar. Portugal não foi além dos oitavos de final neste europeu de voleibol masculino.
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1: Novidade número 3. Vizinhos com à toa e atitude 67 na próxima vida.

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